0: Coroa FM informa. Hora certa. 21:22.
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2: Está começando nesse instante mais uma edição do nosso Moment Love. Eu sou Kleber Salles. Hoje é segunda-feira, 28 de setembro de 2026. A partir de agora, as músicas mais românticas, as mais especiais, a gente curte juntos aqui no Moment Love. Seja muito bem-vindo, seja muito bem-vinda. Você que quer se apaixonar cada vez mais, então fique ligado aqui na nossa programação. Você que está nesse clima de romance, né? Que bom! Nós chegamos aqui na hora certa, né? E agora tem o som de Earth, Wind and Fire para começar muito bem o Moment Love desta segunda.

o som de Neil aqui no Moment Love com Mad. Eles e Posse passando por aqui também com Per Amore, Elvis Presley e The Royal Philharmonic Orchestra com Always On My Mind, Earth, Wind and Fire, After Love Is Gone. Agora tem o som de Chris de Burgh, nosso Moment Love, The Lady in Red.

0: Vitória no Moment Love, fechando nosso primeiro bloco de hoje. Porque eu te amo.
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0: o... Continue ligado, depois do intervalo a gente volta com muito mais romantismo pelas ondas do rádio, hein?
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0: A gente prossegue aqui no nosso Moment Love com Shawn Mendes. Use Somebody.

sou de China, Elston e Kenny Rogers. We've got it tonight. Aqui no nosso Moment Live. Sucesso de 1993. Mais uma belíssima canção que você curte com a gente. E agora vamos com Lulu Santos no Moment Love, Um Certo Alguém. Daqui a pouco tem o nosso momento de tradução aqui com a Paulinha Esteves, o quadro Love in Words. Já já por aqui, hein?

0: Seal no Moment of Love, fechando o nosso segundo bloco de hoje, Kiss from a Rose, e Gino Van Elicken com Horse to Be Love, também passou por aqui. Daqui a pouco a gente volta no nosso Moment of Love.
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7: Já estamos de volta.
8: E agora vamos com o som de Maná Como Quisera, mas com a tradução especial de Paulinha Esteves no quadro Love in Words. É com você, Paulinha.
7: 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Aqui no Moment Love.
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Lennon, Stand By Me, aqui no nosso Moment Love, nesta segunda-feira. Os verdadeiros clássicos do romantismo, você curte aqui no Moment Love. E agora a gente traz ela, ela que tem uma das vozes mais privilegiadas da MPB, voz maravilhosa, abrilhantando aqui o nosso Moment Love, Marisa Monte com Ainda Lembro.

0: 40 artistas da música americana nessa belíssima campanha USA from Africa, We Are the World, fechando muito bem o terceiro bloco aqui do Moment in Love.
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0: Já estamos de volta. Seguimos agora com o último bloco do Moment Love e o clássico de Wagner.

Santiago com Saigon, nosso Moment of Love. A música é uma verdadeira relíquia, uma verdadeira obra de arte da música popular brasileira. Teve também o som de John Denver com Don't Close Your Eyes Tonight. E agora, o som de Nica Costa, Midnight, no Moment of Love, desta segunda-feira.

0: Canadá com Love on Top, fechando muito bem o Momento Love desta segunda-feira. Eu sou Kleber Salles e temos um encontro marcado amanhã no mesmo horário com as mais românticas aqui na melhor do seu rádio. Até lá, grande abraço.
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0: Cheroá FM informa. Hora certa. 23h32. 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

0: Esse é o dia que o Senhor nos fez. Esse é o dia que o Senhor coloca na agenda como dia da minha, da sua, da nossa vitória. E chegamos, é claro, para mais uma programação Diante do Altar. Eu sou seu irmão em Cristo, pastor Gilvani Nunes, e vou passar essa hora com você abençoado. Isso mesmo, coloca aí, Gilvani Nunes é o seu pastor, seu servo, seu discurso, trazendo alegria, trazendo palavra de Deus, trazendo louvores abençoados na programação top, top, top, top do seu rádio. É o programa Diante do Altar, beleza? Aqui é pouco papo e muito som, muita música bonita e palavras de Deus pra você. Eu quero declarar que através dessa programação o Senhor vai te abençoar assim de forma poderosa. Eu quero profetizar, recebe? Hoje é o dia da sua vitória. Aumenta o som, vem comigo, porque agora começa mais uma programação Diante do Altar pra te abençoar. Sobe o som e vem.
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0: Que é isso? Que canção maravilhosa foi essa que você acabou de ouvir aqui na Melhor, hein? Canção bonita, você ouve aqui na Melhor, com a programação Diante do Altar, com seu irmão em Cristo, o pastor Giovanni Nunes. Você gostou dessa? Então fica por aí, que eu volto já já com mais de Deus pra você, com mais canção maravilhosa. Um rápido break, olha a garganta, volto já já pra trazer muito mais alegria, felicidade, bênção de Deus aí, pra onde você estiver ouvindo, na sua casa, no seu trabalho, onde estiver na caminhada ouvindo a gente, fica por aí que eu volto já já, trazendo mais de Deus. Sai daí não, hein? Volto já já.
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0: Diante do altar. Muito bem, minha gente, estamos de volta logo após o nosso intervalo. Isso mesmo, esse é o Diante do Altar, sou pastor Giovanni Nunes, de segunda a sexta-feira, fazendo alegria, trazendo a companhia com você nessa programação. Ai, ai, vou nem cantar, senão você vai embora. Mas é um prazer poder ter você aqui, fica com a gente, tá bom? Porque a gente tá aqui preparando sempre coisas de Deus, coisas boas pro seu coração, porque o nosso prazer é fazer o melhor de Deus pra você. Você é importante para nós, você é o nosso ouvinte, você é quem nós trabalhamos pesado para você ser abençoado. Então, é um prazer poder estar por aqui e quero tocar mais canção para você. Você tá pronto para ouvir? Então faz o seguinte, como eu digo sempre, aumenta o volume, vem.
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0: Gigante do Altar. Muito bem, gente, estamos de volta com vocês. Agora vamos fazer um rápido intervalo, voltamos já já com mais de Deus pra sua vida, viu? Que canção maravilhosa essa que tocou pra vocês agora, hein? Música bonita, louvor abençoado, toca aqui na programação Diante do Altar. Já já a gente tem mais Diante do Altar pra você. Fica por aí, sai não, porque o melhor de Deus ainda está por vir. Então já volto já já, 2 minutinhos, volto pra poder abençoar sua vida. É um break rapidinho, volto já já pra abençoar você.
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0: Voltamos! Logo após esse intervalo, a gente tá de volta com esse aqui que é o seu programa de alegria, o programa Diante do Altar. Eu sou o pastor Giovanni Nunes, trazendo essa forma de adorar a Deus, que é o programa Diante do Altar, que é a sua companhia diária, você que tá aí com a gente todos os dias ouvindo nossa rádio, ouvindo nossa programação. Muito obrigado pela audiência e saiba que é um prazer poder ficar aqui com você. A gente volta já do intervalo assim, com vontade de derramar mais de Deus na sua vida, de tocar mais canção bonita, de te abençoar. Então peço por você, aumenta o volume aí. Eu quero tocar mais uma sequência pra você. A produção preparou uma especial pra você aqui agora. Sobe o som, porque a produção vai trazer coisa boa agora. Aumenta, aumenta, aumenta. Vem comigo!
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palavra de Deus em Provérbios, no capítulo 19, versículo 20, diz assim pra gente: ouça conselhos e aceite instruções, e acabará sendo sábio. A gente sabe muito bem que existe um dito popular, que para mim é um dito satânico. Tem um ditado que diz aí fora que se conselho fosse bom, se vendia, não se dava. Na verdade, quem pensa assim, ou quem tem esse dito, é alguém muito ganancioso, que pensa em ganhar dinheiro em tudo. Mas conselho é um dom, ser conselheiro é um privilégio. Os grandes reis da Bíblia conquistavam porque eles tinham grandes conselheiros. Antes de qualquer decisão, reunia sua cúpula de conselheiros e ali ele ouvia um por um para tomar suas decisões. Um filho que se torna um filho abençoado, ele é aquele filho que ouve seu pai, que ouve os conselhos do seu pai, e ele sempre tem uma direção abençoada. Uma ovelha, para se tornar uma ovelha abençoada, ela ouve os conselhos do seu pastor, do seu líder, para que ele possa orientá-la. Tanto que a palavra de Deus diz no Salmo 23, que guia-me mansamente a águas tranquilas, é me aconselhar a descansar, a refrigerar minha alma. Salomão, o sábio Salomão, talvez alguém pudesse dizer assim, mas Salomão era tão sábio. A sabedoria de Salomão é tão grande que ele tinha uma cúpula de conselheiros também. Então, os grandes sábios, na sua sabedoria, ele tinha pessoas sábias ao seu lado para lhe aconselhar. É claro que você não precisa ouvir o conselho de todos, e nem todos os conselhos que te deram são bons. Mas eu vou te dar uma dica. Você quer saber de onde vêm os melhores conselhos? Vem primeiramente das pessoas que mais te amam e que você a ama, de verdade, sabe? E segundo, são de pessoas que te querem seu bem. E terceiro e último, são conselhos que sempre vão te levar pro altar. Esses são os conselhos mais sábios. E a Bíblia diz: ouça conselhos e aceite instruções, e você acabará sendo sábio. Na verdade, é sempre bom ouvir uma segunda opinião. Talvez é sempre bom ouvir alguma instrução. É sempre bom ouvir alguém. No casamento, por exemplo, antes de tomar a decisão, ouça seu cônjuge. Peça para que ele dê opinião, mesmo que a opinião dele não influencie muito na sua decisão, mas já ajuda a você tomar a decisão. Tenha tempo antes de qualquer coisa que vá fazer. E se você tem dúvida, busque seu conselheiro. E um bom conselheiro é o meu pastor, o meu líder, nas minhas dificuldades, nas minhas necessidades. É dele que vem o conselho. Mas tem uma coisa que é muito legal, que é estranho, mas é legal, que muita gente não procura conselho porque já sabe a resposta. E às vezes a resposta que o conselheiro vai dar é uma resposta que ele não quer ouvir. Por isso eles não buscam. Eles querem ouvir tanto sim, sim, sim. E sabe, se buscar um conselheiro inteligente, esse conselheiro vai dizer não. Então eles nem buscam. E eles vão no conselho do segundo coração. Mas quando você tem uma liderança, quando você tem um pai que te ama, uma mãe que te ama, vá nesse conselho. Porque do coração do homem são os planos, mas a resposta certa vem da boca de Deus. E talvez esse conselheiro possa ser usado por Deus para te instruir. Na dúvida, não vá. Na dúvida, busque um conselho de alguém sábio, que assim você será tão sábio quanto aquele que te aconselhou. Receba essa palavra, não tome decisão sem antes ter um conselho de uma segunda opinião. Esse é o Gotas da Palavra de Deus. Eu sou o pastor Giovanni Nunes. Até a próxima.

0: Mauá FM informa. Hora certa. 12:24.
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0: programa Palavras de Louvor. Esse programa é baseado nos estudos do Dr. Donald Hubbard, pastor e professor da Bíblia. Nós agradecemos a Deus pelo privilégio de, nos próximos minutos, apresentar a você verdades contidas na Palavra de Deus e suas aplicações para os nossos dias. Vamos então a mais um estudo no programa Palavras de Louvor. Apresentação: Lincoln Oliveira.
1: Em Marcos 9, 30 a 37, Jesus está indicando aos seus discípulos a grande necessidade de se ter humildade. Temos aqui o relato do que tinha acontecido. Depois de Jesus ter expulsado o demônio de um menino, Jesus retoma sua rota para Cafarnaum, evidentemente, porque ele queria ter um pouco de privacidade com os 12 discípulos. Ele deseja revelar e desenvolver uma preciosa verdade: que ele deveria morrer na cruz do Calvário pelos pecados da humanidade. E depois de traído, julgado e morto, ressuscitaria ao terceiro dia. À medida que caminhavam, Jesus se posta à frente dos discípulos, dando a eles a chance de discutirem os ensinos do Senhor ou qualquer outro assunto que lhes interessasse. Naquela ocasião em particular, enquanto estavam a caminho de Cafarnaum, provavelmente ao se prepararem para entrar naquela comunidade, os discípulos começaram a discutir entre eles sobre quem seria o mais importante deles. Ao chegarem em casa em Cafarnaum, Jesus tomou seus discípulos à parte e começou a fazer-lhes algumas perguntas. Veja no verso 33 de Marcos 9 e vamos começar aqui nossa leitura. E chegou a Cafarnaum e, entrando em casa, perguntou-lhes: que estáveis vós discutindo pelo caminho? Mas eles calaram-se, porque pelo caminho tinham disputado entre si qual era o maior. E ele, assentando-se, chamou os 12 e disse-lhes: se alguém quiser ser o primeiro, será o derradeiro de todos e o servo de todos. E lançando mão de um menino, pô-lo no meio deles e tomando-o nos seus braços, disse-lhes: qualquer que receber um destes meninos em meu nome, a mim me recebe. E qualquer que a mim me receber, recebe não a mim, mas ao que me enviou. Quando começamos a estudar esse assunto no programa passado, chamamos os versos 30 e 31 de um olhar de humildade, pois falamos do Senhor Jesus Cristo como o maior de todos os exemplos de humildade. Hoje, no entanto, queremos explorar uma segunda divisão de nosso estudo, encontrada nos versos de 32 a 34. E vamos chamar isso de a falta de humildade. Lemos assim: mas eles não entendiam esta palavra e receavam interrogá-lo. E chegou a Cafarnaum e, entrando em casa, perguntou-lhes: que estáveis vós discutindo pelo caminho? Lemos assim: mas eles não entendiam esta palavra e receavam interrogá-lo. E chegou a Cafarnaum e, entrando em

E assim, eles deram evidências de sua falta de humildade. Enquanto Jesus falava de sua morte iminente, eles estavam preocupados com quem seria o maior dentre eles. Não é trágico perceber que, mesmo tendo Deus colocado suas prioridades, continuamos a nos preocupar com nossos próprios interesses? Com certeza, quando isso ocorre, há falta de humildade em nosso coração. E por isso, essa passagem nos atinge com força total, pois destaca os pontos de maior fraqueza de nosso cristianismo moderno. Sabemos que não deveria ser assim, mas muitas vezes nos encontramos somente preocupados com nossos próprios interesses. Comparamos-nos com os outros ou os depreciamos. Constantemente, nossa atitude é cheia de crítica em relação aos outros. Ao fazermos isso, estamos desejando nos exaltar sobre os outros em nossa maneira de pensar ou fazer as coisas. Num certo sentido, o debate entre os discípulos sobre quem seria o maior dentre eles pode ter sido suscitado pela proibição dada por Jesus a Pedro, Tiago e João, enquanto ainda estava no Monte da Transfiguração. Conquanto eles não houvessem dito nada sobre o que de fato aconteceu no monte, eles poderiam muito bem, através da atitude, apresentar um presunçoso senso de superioridade à luz daquilo que tiveram o privilégio de testemunhar. Você sabe como são essas coisas. Provavelmente, os discípulos chegaram até Pedro, Tiago e João e disseram: "Contem-nos o que aconteceu quando vocês estavam lá em cima, no monte." Pedro, Tiago e João se entreolharam e com um sorriso disseram: "Bem, não podemos falar sobre isso. Jesus não permitiu. Só podemos dizer que foi tremendo. Foi maravilhoso." E a maneira com que disseram isso, e com aquele olhar, na verdade eles estavam dizendo: "Sabem como é? Nós três somos privilegiados. Portanto, somos maiores que vocês por aquilo que ouvimos e vimos quando estávamos com Jesus." É claro que isto não está no texto, mas eu suspeito que uma atitude desse tipo foi comunicada por Pedro, Tiago e João aos outros discípulos. E é por isso que eles podem ter entrado numa discussão sobre quem deles era o maior de todos. Já falamos que essa discussão mostra que Pedro não era o líder acidental deste grupo. Pelo menos, não dessa vez. Como a falta de humildade daqueles discípulos nos é indicada? Da mesma forma que nossa falta de humildade nos é indicada hoje. Saiba que sempre há alguns traços da falta de humildade que são característicos, pois são facilmente perceptíveis. Vamos usar essas verdades agora para realmente sondarmos nosso coração e nossa vida. Antes de tudo, podemos perceber a falta de humildade ao olharmos para aquilo que desejamos muito. Cada um dos discípulos tinha como ambição ser o maior dentre eles. Note que eles nem haviam compreendido o que Jesus tinha dito sobre a cruz, e nem tampouco fizeram perguntas sobre esse assunto para entenderem. De muitas formas, os discípulos davam indicação que a verdade sobre a cruz, com as implicações características de sua morte e seu sofrimento, não eram bem aceita por eles. Eles não precisavam temer fazer qualquer pergunta a Jesus. O Senhor jamais os repreendeu por fazerem qualquer pergunta para obterem mais esclarecimento. Em Marcos 9:32 lemos: "Mas eles não entendiam esta palavra e receavam interrogá-lo." Essa expressão "e receavam interrogá-lo" provavelmente quer dizer: "Não queremos falar desse assunto." É assim que muitos de nós agimos quando algo desagradável está sendo discutido. Você se lembra de como as pessoas reagem quando outra pessoa chega com uma notícia desagradável e ela diz: "Não quero mais falar sobre isso. Não quero mais falar sobre isso." Isso, creio eu, era o que os discípulos estavam indicando quando receavam perguntá-lo em Marcos 9:32. O contraste é forte. A mansidão de Jesus e o desejo de grandeza dos discípulos. Quando a ambição é usada para elevar o eu, ela se torna algo mortal. A questão que precisa ser

feita é: o que eles mais queriam? Para os discípulos naquela ocasião, eles não desejavam a proeminência de Cristo, mas a sua própria proeminência dentro eles mesmos. E, portanto, uma evidente falta de humildade estava presente, pois sempre podemos perceber esse problema pelo seu maior desejo. Essa é a razão de muitos indivíduos ciumentos de hoje. É orgulho, e onde há orgulho, é claro, não pode haver humildade. Orgulho e humildade são como óleo e água, não se misturam. Por isso, da próxima vez que você ficar magoado pelo fato de alguém ter ferido seus sentimentos, vamos fazer as perguntas que precisam ser feitas. Meu orgulho foi ferido? Por que me senti tão mal? Será que sinto inveja dos outros? Estas perguntas são boas, não são? Pois quando essas perguntas são honestamente feitas e respondidas, elas revelarão que na maior parte do tempo o que ocorreu foi por causa do orgulho e a mágoa que foi provocada foi por causa da falta de humildade. Pois se de fato fôssemos humildes, aquilo não nos teria afetado tanto. Saiba que as Escrituras dizem que devemos nos alegrar com os que se alegram e chorar com os que choram. Somos convidados a participar das alegrias e das tristezas dos outros irmãos em Cristo. Portanto, quando os outros irmãos forem bem-sucedidos, não devemos ter ciúmes, nem tampouco invejá-los, pois isso indica que o orgulho está em ação em nossa vida. Em vez disso, devemos nos alegrar com o sucesso deles, porque se forem sinceros diante de Deus, seu sucesso implica que o reino de Deus será glorificado, que o Senhor Jesus será honrado e glorificado. Quando alguém estiver cheio de tristeza ou houver tropeçado e caído, não devemos alimentar um sentimento de superioridade e presunção, como se jamais fôssemos passíveis do mesmo erro. Mas quando isso acontece, o orgulho entra em ação em nossa vida. Vamos, no entanto, chorar e carregar os fardos daqueles que falham, para que possamos ajudá-los a andar novamente na luz da presença do Senhor e de sua palavra. Sempre é possível percebermos a falta de humildade ao olharmos para o que desejamos. Gostaria de enfatizar mais uma vez essa verdade para que ela fique impressa em seu coração ao chegarmos ao fim de nosso estudo diário da palavra de Deus. Será que meu desejo é que Jesus Cristo tenha proeminência em minha vida? Lembre-se de que o Senhor Jesus também tem suas prioridades para nós. Será que nossas vidas estão consistentemente dentro da vontade de Deus para nós? Portanto, devemos parar de reclamar de nossa própria sorte pelo que acontece conosco, mas vamos começar a nos alegrar em todas as coisas. A Bíblia diz: em tudo dai graças, porque esta é a vontade de Deus em Cristo Jesus para convosco. 1 Tessalonicenses 5,18. Sim, vamos nos certificar de que nosso desejo é a glória de Deus. Assim fazendo, poderemos aprender a ser humildes de verdade. Obrigado, nosso Pai, por sua palavra, e a abençoe em nossas almas, pois oramos em nome de Jesus. Amém.

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Pelo Espírito Santo, Deus conforma o crente para viver em justiça através de Cristo. Enquanto uma ocorre num momento, a outra dura toda a vida. 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
1: A prática da yoga surge como uma importante aliada no combate ao estresse e na melhora do bem-estar geral, auxiliando na diminuição da pressão arterial. Especialistas alertam, no entanto, que a modalidade funciona como um cuidado complementar e não substitui os tratamentos médicos convencionais e nem as atividades aeróbicas, como caminhadas e pedaladas. Cada estilo traz benefícios distintos, sendo fundamental respeitar o ritmo do próprio corpo e consultar um profissional de saúde. Para quem deseja iniciar de forma segura, a orientação é buscar aulas iniciantes com profissionais preparados para adaptar os movimentos às necessidades individuais. Manter uma rotina constante vale mais do que posições complexas, integrando os exercícios de respiração e equilíbrio ao movimento cardiovascular do dia a dia. Ao final da sessão, a sensação de relaxamento melhora a qualidade de vida, mas o acompanhamento clínico rigoroso continua sendo indispensável. Criada em Chicago para a Feira Mundial de 1893, a primeira roda gigante da história nasceu como um grande feito da engenharia americana para rivalizar com a famosa Torre Eiffel. Idealizada pelo engenheiro George Ferris, a impressionante estrutura de 80 metros de altura contava com quase 40 gôndolas e capacidade para levar mais de 2 mil pessoas por passeio. A atração virou um verdadeiro fenômeno de público, permitindo que milhares de visitantes vissem a cidade do alto pela primeira vez. Apesar do grande sucesso inicial, com mais de 1 milhão de passageiros, a atração enfrentou severos problemas financeiros após o término do evento. A estrutura chegou a ser desmontada e transferida para outras localidades nos Estados Unidos, até ser totalmente destruída com dinamite em 1906 e vendida como sucata. O legado da criação, no entanto, permanece vivo nos parques de diversões do mundo inteiro, incluindo uma moderna versão construída na mesma região de Chicago para homenagear o projeto original. O hábito de usar o celular na cama virou um desafio comum para quem tenta desacelerar ao fim do dia. Para muitos, a navegação funciona como uma fuga imediata das preocupações do dia a dia, criando uma ilusão de relaxamento. No entanto, o excesso de informações visuais e auditivas acaba estimulando o cérebro no momento em que ele deveria descansar, alimentando a chamada procrastinação do sono, na qual adiamos voluntariamente a hora de dormir. Além da constante distração das redes e vídeos, a luz emitida pelas telas altera o ciclo circadiano e atrasa a sensação natural de sonolência. Especialistas ressaltam que o problema principal está na perda contínua de horas de descanso e recomendam afastar o aparelho da cama, criando rituais relaxantes como a leitura no papel. Se a dificuldade para adormecer persistir e afetar a rotina diurna, a orientação é buscar suporte médico para avaliar a saúde do sono. Especialistas em medicina de emergência e cardiologia destacam os avanços tecnológicos no socorro a paradas do coração, como a evolução dos desfibriladores externos automáticos, o DEA, que se tornaram muito mais compactos, leves e simples de usar, com modelos modernos chegando ao tamanho de um aparelho celular e contando com instruções por voz para orientar qualquer pessoa durante o atendimento inicial.
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2: As boas novas de Deus para você memorizar esta semana encontram-se em Salmos 59:16. Eu, porém, cantarei a tua força, pela manhã louvarei com alegria a tua misericórdia, pois tu tens sido o meu alto refúgio no dia da minha angústia. Vamos ler novamente? Salmos 59:16. Eu, porém, cantarei a tua força, pela manhã louvarei com alegria a tua misericórdia, pois tens sido o meu alto refúgio no dia da minha angústia. Essas são as boas novas de Deus para você memorizar esta semana na BBN.
3: Salvação é o maior presente que Deus ofereceu à humanidade por meio do nosso Senhor Jesus Cristo. Segundo a Bíblia, todos os seres humanos se afastaram de Deus por causa do pecado, mas em seu amor, ele enviou Jesus para trazer reconciliação e vida eterna. Em João 3,16, aprendemos que Deus amou o mundo de tal maneira que deu seu Filho unigênito, para que todo aquele que nele crê não pereça, mas tenha a vida eterna. A salvação não é conquistada por obras ou méritos humanos, ela é recebida pela fé em Cristo. Na cruz, Jesus levou sobre si os nossos pecados, oferecendo perdão e um novo começo. E por meio da sua ressurreição, ele venceu o pecado e a morte, garantindo a esperança para todos os que creem nele. Assim, a salvação em Cristo nos traz perdão, transformação de vida e a promessa de viver eternamente com Deus.
4: Bem-vindo à nossa mensagem de esperança e encorajamento, Pão Diário. Hoje vou ler o texto de Arthur Jackson com o título Coração Saudável, baseado em Provérbios, capítulo 4, entre os versículos 20 e 27. O coração humano é um órgão surpreendente. Essa pequena máquina do tamanho de um punho pesa entre 198 e 425 gramas. Diariamente, bate cerca de 100 mil vezes e bombeia aproximadamente 7.600 litros de sangue por cerca de 97 mil quilômetros de vasos sanguíneos. É compreensível que a saúde do coração seja fundamental para o bem-estar de todo o corpo, com essa atribuição tão estratégica e carga de trabalho tão pesada. A ciência médica nos encoraja a buscarmos hábitos saudáveis, porque a condição do nosso coração e a qualidade da nossa saúde andam juntas. Embora a medicina fale com autoridade sobre nossos corações físicos, Deus fala com autoridade ainda maior sobre um coração de outro tipo. Ele fala sobre o centro mental, emocional, espiritual e moral de nosso ser, sendo o coração a unidade central de processamento da vida. Ele deve ser protegido. Guarde seu coração, pois ele dirige o rumo de sua vida, de acordo com Provérbios, capítulo 4, versículo 23. Proteger nosso coração nos ajudará em nossas conversas, nos impelirá a discernir com nossos olhos e a escolher os melhores caminhos para nossos pés. Quando nosso coração está guardado, nossa vida é preservada, nossos relacionamentos são protegidos e Deus é honrado. Você, o que seu estilo de vida e hábitos revelam? Se você ainda não orou a Deus pedindo-lhe para transformar o seu coração, o que o impede de fazer isso agora mesmo? Pense nisso. Eu sou a Clarice Fogaça e essa foi a nossa mensagem do dia.
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caso você que nos ouve hoje deseja ter uma vida agradável diante do Senhor, saiba que isso é possível apenas quando obedecemos ao que foi estabelecido por Deus como a base para um relacionamento pessoal com Ele, confiar no Senhor Jesus como Salvador de sua vida. Querido ouvinte, não pense que boas ações podem garantir a sua entrada à presença de Deus, pois aos olhos do Santo Deus, todos nós somos como um impuro e nossos atos de justiça como trapos imundos. Por isso que precisamos nos revestir da justiça de Cristo, aquele que morreu na cruz, para nos livrar da condenação, do domínio e do poder do pecado. Então, se você quer iniciar a jornada de uma nova vida em Cristo, se arrependa de seus pecados, confesse-os a Deus e atenda ao convite da salvação no Senhor Jesus.

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1: Hoje vamos falar sobre a parte mais difícil da colheita. Esse é o tema do nosso estudo no dia de hoje. Vamos abrir as nossas Bíblias no livro de Mateus, capítulo 9, versículo 35 ao 38. Veja comigo então, Mateus, capítulo 9, versículo 35 ao 38. E percorria Jesus todas as cidades e povoados, ensinando nas sinagogas, pregando o evangelho do reino e curando toda sorte de doenças e enfermidades. Vendo ele as multidões, compadeceu-se delas, porque estavam aflitas e exaustas, como ovelhas que não têm pastor. E então se dirigiu aos seus discípulos: a seara, na verdade, é grande, mas os trabalhadores são poucos. Rogai, pois, ao Senhor da seara que mande trabalhadores para a sua seara. Bom, temos refletido durante este estudo sobre o plano de Deus para o mundo. E a cada dia que passa eu percebo que humanamente é impossível de ser realizado. Não há nenhuma forma, nenhuma estratégia que eu e você pudéssemos traçar que faria com que tivéssemos um número suficiente de pessoas para alcançar todo o mundo. Um mundo que já ultrapassa o número de evangélicos em milhões e até bilhões de pessoas. Percebi que Deus trabalha com a quantidade menor e que ele também é um especialista em situações impossíveis. Ao me questionar em como Deus alcançará um mundo sem Cristo e por onde devemos começar, me detive em um trecho de Romanos capítulo 10. Abra a sua Bíblia em Romanos capítulo 10 agora. Esta obra é gigantesca, é assombrosa. O número de pessoas sem Cristo sempre será maior que o número de cristãos. E por causa disto, vamos falar sobre quatro métodos que devem ser usados para alcançar um mundo que está perdido. Em primeiro lugar, devo compartilhar a minha fé. Romanos capítulo 10, versículo 17. Este versículo é bem conhecido. E assim, a fé vem pela pregação e a pregação pela palavra de Deus. Ninguém nunca recebeu a salvação através de uma transfusão. Ninguém nunca disse nada, nunca escreveu nada, nunca cantou nada. Ninguém nunca se ligou em outra pessoa e a fé desta primeira pessoa foi transferida para a segunda. Preciso compartilhar a minha fé se quero completar a obra de Deus, ou se quiser pelo menos fazer a minha parte. Em segundo lugar, devo deixar o meu mundo familiar, o ambiente em que vivo. Preciso sair do meu círculo íntimo, minha família, meus amigos, meu mundo, onde eu me sinto muito confortável e seguro. Sou eu que devo tomar a iniciativa para que alguém que ainda não tenha a Cristo e que não frequenta o meu círculo venha a Cristo. Veja o versículo 13 do capítulo 10 de Romanos, porque todo aquele que invocar o nome do Senhor será salvo. Sim, isto parece bem óbvio, mas preste atenção nas seguintes perguntas. Versículo 14. Como, porém, invocarão aquele a quem não creram? E como crerão naquele a quem não ouviram? E como ouvirão se não há quem pregue? E como pregarão se não forem enviados? Enviados do que lhes é familiar e seguro para o desconhecido e inseguro. mas eu preciso fazer isso se quiser fazer a obra. Tenho que compartilhar a minha fé, tenho que sair do meu círculo seguro, confortável e familiar. Em terceiro lugar, devo investir as minhas habilidades e talentos. Deus nunca pedirá para que façamos algo que não pôde fazer a obra. Tenho que compartilhar a minha fé, tenho que sair do meu círculo seguro, confortável e familiar. Em terceiro lugar, devo investir as minhas habilidades.

Se você for um bancário, Deus o usará. Se você for piloto de avião, Deus também pode usar você. Se você for um editor, Deus o usará também. Se você for um aluno, Deus o usará nessa circunstância. Se você for um cantor, tudo bem. Se você trabalhar numa editora, você será muito útil para Deus. Se você for um mecânico, você com certeza será usado por Deus. Se você for um piloto, Deus também o usará. Eu devo investir os meus dons e talentos no meu círculo. Devo investir o dom que Deus me deu para alcançar a vida daquela pessoa que está do meu lado no escritório, para alcançar o meu colega de sala, para alcançar o meu cliente, ou em alguns casos devo servir como médico em lugares desconhecidos. Eu devo investir os meus dons e os meus talentos. Quarto, acho que você já até imaginava que tocaria nesse assunto. Eu devo investir o meu dinheiro. A obra não pode acontecer se não tivermos recursos financeiros. Bom, sei que nenhum destes pontos que acabamos de ver são novidades, mas devemos fazer a obra aplicando esses três métodos. No entanto, quando falamos sobre colher a colheita do Senhor, me perdoe pela redundância, estas coisas que acabamos de ver são muito simples. Na verdade, elas são bem simples. Compartilhar a minha fé e, por que não? É isto que me livrou do inferno. Por que não compartilhar essa maravilha? É como se fôssemos um mendigo que falando para outro onde ele pode pegar um pedaço de pão. Isso não é tão difícil. É deixar o nosso círculo familiar. Eu faço isso toda vez que pego uma estrada, toda vez que mudo de emprego, toda vez que conheço uma pessoa, toda vez que eu faço estas coisas, saio do meu círculo familiar. Fazemos isso constantemente, sem muitas dificuldades. E fazer aquilo que nos é natural, como escrever, falar em público, trabalhar no escritório, estudar, consertar um carro, trabalhar na biblioteca, bom, e o meu dinheiro? Como é que fica essa situação do meu dinheiro? Investimos em coisas que acreditamos. Não é difícil comprar algo que já queremos há um bom tempo. Não é difícil investir em coisas em que acreditamos que seja verdade. Isso não é difícil. Veja, mas não devemos começar com nenhum destes métodos. Se fôssemos buscar a resposta para a nossa pergunta na palavra de Deus, se fôssemos ver por onde devemos começar, certamente não seria compartilhar a nossa fé, nem sair do nosso círculo familiar, nem usar os nossos dons e talentos, nem com o nosso dinheiro. No trecho de Mateus, capítulo 9, versículo 35 ao 38, vimos o alicerce de como devemos cumprir a obra. Não podemos fazer nada do que acabamos de falar antes de fazermos o mais difícil. Agora abra sua Bíblia em Mateus, capítulo 9. Aqui vemos que Jesus estava com algumas pessoas. Ele sempre estava cercado por pessoas, mas às vezes ele dava um jeitinho e saía para um lugar afastado para ficar sozinho. Às vezes ele queria só falar com o Pai, mas estes momentos eram raros. Normalmente Jesus estava rodeado de pessoas, meninos e meninas, adolescentes, homens e mulheres, às vezes por homens e mulheres mais velhos, mas parece que ele sempre estava rodeado por pessoas. E ao estudar esta passagem, percebi que ela relata que Jesus esteve em lugares diferentes. Veja no versículo 35, ele passou por cidades e povoados. E ele fazia coisas diferentes. No versículo 34, Jesus estava expulsando demônios. E no versículo 35, ele estava ensinando nas sinagogas e pregando nas ruas, proclamando o evangelho do reino de Deus. Há uma diferença entre ensinar e pregar. Quando ensinamos, estamos nos direcionando ao intelecto. Não tomamos decisões. Nós nos alimentamos de informações que darão o fundamento para nós. Nossa fé. Quando pregamos, o nosso alvo é a vontade. Queremos que alguém faça alguma coisa. Se você alguma vez saiu incendiado, cheio de vontade, logo após ter ouvido uma pregação, ela foi muito boa. E quando você sai de uma boa aula, você leva consigo toda a informação que precisa. Dizem que antigamente, logo depois que o imperador Cícero terminou um discurso, todos diziam: que bonito, o imperador fala tão bem. Mas quando Demóstenes terminava os seus discursos, o povo gritava: vamos, vamos marchar, usando

esta definição, Cícero era um professor e Demóstenes um pregador. Jesus pregava e ensinava, e ele também, veja no versículo 35, percorria Jesus todas as cidades e povoados, ensinando nas sinagogas, pregando o evangelho do reino e curando toda sorte de doenças e enfermidades. Ele curou doenças e enfermidades. A agenda de Jesus era diferente. Quando Jesus expulsava demônios, ele fazia aquilo para mostrar para as pessoas que ele tinha autoridade sobre o seu adversário. Quando os demônios se prostravam perante ele e obedeciam, Jesus estava demonstrando o seguinte: eu tenho autoridade no reino sobrenatural. Quando Jesus ensinava, ele fazia aquilo para disseminar informações. Quando Jesus pregava, ele fazia aquilo para que as pessoas mudassem de vida, e ao fazer isso, a multidão crescia e o número de pessoas se multiplicava. E não muito depois, nem Jesus nem seus discípulos conseguiam comer direito, porque estavam sempre rodeados por pessoas. E de repente, Jesus olhava para a multidão e sentia algo. Sei que talvez você tenha lido Mateus 9, de 35 a 38, muitas vezes, mas para mim, este trecho descreve um dos momentos que mais me tocam. Jesus para de curar, de ensinar e de proclamar a verdade. Ele até parou de expulsar os demônios. Ele olhou e o que ele viu? Bom, o versículo 36 nos diz que Jesus viu a multidão. Havia pessoas em todo lugar, então ele disse que sentiu algo. Antes de analisar esta palavra maravilhosa de compaixão, vamos ver a razão existente por trás de tudo isso. Compadeceu-se dela, da multidão, porque estavam aflitas e exaustas. Creio que esta seja uma relação de causa e efeito. Jesus sentiu compaixão porque as pessoas estavam aflitas, ou seja, se sentiam importunadas, oprimidas, estavam sendo atacadas, e como resultado de tudo isto, elas estavam exaustas. No original, a palavra usada tinha o seguinte significado: estar prostrado no chão. As pessoas estavam sendo atacadas com golpes nas costas, não no sentido literal, mas sim figurado. E Jesus as viu. Por ser Deus, Jesus conseguia ver o desamparo que aquelas pessoas sentiam. Jesus via que elas não conseguiam se livrar daqueles que as atormentavam. Jesus viu a multidão, mas ele também viu as necessidades por detrás dos olhos daquelas pessoas. Todos que estavam perdidos tinham o mesmo olhar. Lembre-se disto: não me importa quão bem-sucedidas as pessoas sejam, quão influentes, seguras, podemos, mesmo assim, ver estas preocupações em seus olhos. O escritor William Barclay descreve esta perplexidade da seguinte maneira: os líderes dos judeus, que davam aos homens a força para viver, eram homens perplexos, com argumentos sutis sobre a lei de Moisés, que não traziam conforto a ninguém. Ao invés de ajudar a todos a se levantarem, esses líderes religiosos estavam sobrecarregando a todos com o peso intolerável da lei. Eles ofereciam aos homens uma religião deficiente, ao invés de dar o apoio que todos precisavam. Não podemos nos esquecer que o cristianismo não existe para desencorajar, mas sim para encorajar. Não para trazer fardos pesados, mas para levantar pessoas como águias. Eu gosto muito de uma frase de um certo teólogo que disse uma vez: as pessoas devem ser atraídas à justiça. Os fariseus vinham sempre com longas listas, com seus cajados e com suas línguas afiadas, seu estilo de vida hipócrita, para recordar a todos o seguinte: você deve fazer isto e isto e isto mais, você não pode fazer isto e isto. E as pessoas daquela época ouviam tanto os fariseus dizendo esse tipo de coisa que ficavam atormentadas, pois sabiam que não tinham forças para cumprir todas aquelas leis. E as pessoas se prostravam
mostravam de tanto peso que carregavam em suas costas. Elas eram ovelhas sem pastor. Foi isto que Jesus viu. Ele via as pessoas, não apenas o número de pessoas, não para fazer uma média de quantas pessoas o seguiam. Jesus viu as suas necessidades mais profundas e ele foi cheio de compaixão. Essa é uma das minhas palavras gregas favoritas, splashna. Ela não é linda? Esta palavra significa o seguinte: as suas entranhas. Estranho, não? Mas antigamente os gregos acreditavam que no profundo das nossas entranhas havia um lugar em que as emoções, a paixão violenta, o carinho ficavam. A ter splashna significava ser profundamente tocado, a ser afligido de tal forma que não seria possível controlar as lágrimas que saíam os olhos. As pessoas estavam aflitas e exaustas. Elas tinham desejos mais profundos do seu ser e não sabiam como satisfazer estes desejos. Você já se sentiu assim? Você já se sentiu tão mergulhado na religião que ditava o que você podia ou não fazer e os desejos que você não deveria mais ter e o que você tinha que largar? E mesmo depois de ter feito tudo isso, você não se sentiu cheio? Você não recebeu nenhum poder. E depois de tudo isso, você se sentiu como um cachorro abandonado. Era assim que estas pessoas, que aqui em Mateus capítulo 9, estavam se sentindo. E Jesus sentiu splashna. E de repente, no meio do splashna, tudo mudou. Jesus não continuou a curar os que estavam lá, nem continuou pregando. Ele não continuou fazendo nada do que ele normalmente fazia e que estava descrito nos capítulos anteriores de Mateus. Jesus não fez nada do que ele vinha fazendo com os seus discípulos. Jesus de repente parou e olhou para os seus discípulos e falou com eles. A propósito, note que os discípulos não estavam fazendo nada do que Jesus fazia. Era Jesus que expulsava os demônios, versículo 34. Era Jesus que percorria cidades e povoados, versículo 35. Era Jesus que ensinava nas sinagogas. Era Jesus que pregava o evangelho, era Jesus que curava, foi Jesus que viu a multidão, foi ele que se compadeceu. Jesus era o centro das atenções. E os discípulos ficavam no escanteio e diziam à multidão: tudo isso que vocês estão vendo é verdade mesmo. Nós acreditamos em tudo isso, olha só isso. E eles foram espectadores o tempo todo. De repente, Jesus mudou a ênfase de tudo, porque ele viu que a seara era grande e que o seu tempo aqui na terra era curto e que seus discípulos precisavam colocar as mãos na obra. Jesus não disse a seus discípulos: as ovelhas estão sem pastor, mas sim: a seara na verdade é grande, mas os trabalhadores são poucos. Sabe, eu já li esta passagem tantas vezes que só agora vi a mudança nesta metáfora, e isto foi feito com um propósito. Veja, quando Deus nos deu a sua palavra, ele não ficou no céu dizendo: como vou finalizar este capítulo? Deus nunca ficou sem palavras. Ele não colocou metáforas em sua palavra só para que as pessoas dissessem: que lindo, que palavras lindas, que criativo. Muito pelo contrário, Deus usou metáforas ou mudou as metáforas para nos ensinar algo, para chamar a atenção de quem estaria ouvindo a sua palavra, para nos causar splashna, porque os discípulos ainda não tinham isto. O escritor Campbell Morgan, o primeiro a notar isto no final desses dois últimos versículos, disse o seguinte: quando comparamos a nossa relação com Deus com a do pastor e da ovelha, vemos as nossas necessidades sendo supridas por Deus. Mas na relação entre a seara e os trabalhadores, vemos que as necessidades de Deus são supridas pelo homem. Isso não é maravilhoso? Não sei porque não tenho ideias impressionantes como esta. Isso é só uma brincadeirinha. Esta observação feita por Morgan é maravilhosa. Você percebeu? As pessoas são como uma ovelha sem pastor. Elas estão aflitas, elas foram derrubadas, elas precisam de Deus. Mas a seara é grande e os trabalhadores são poucos. Deus disse: eu preciso de vocês para fazer este serviço. Eu preciso de vocês. Antes que você entenda que Deus precisa implorar pela nossa ajuda, entenda que eu quero dizer: Deus
Deus nunca teve uma necessidade. O ponto em que quero chegar é que, para evangelizar um mundo que não tem a Cristo, precisamos do envolvimento de homens e mulheres. Se esta fosse a função de Deus, ela teria sido feita no momento em que o homem foi criado. Esta função é nossa. Não vemos nenhuma descrição do Splashman nos discípulos. Eles não tinham compaixão nenhuma. Eles estavam assistindo a tudo de uma maneira distante, bem calculada, e eles estavam seguros. E eles não tinham que se envolver, pelo menos até agora. Vou dar a você um exemplo de como os discípulos agiam com a multidão. Mateus capítulo 14. Veja a reação dos discípulos aqui em Mateus capítulo 14, a partir do verso 13. Jesus, ouvindo isto, retirou-se dali num barco para um lugar deserto, à parte, e, sabendo as multidões, vieram da cidade seguindo por terra. Desembarcando, viu Jesus uma grande multidão, compadeceu-se. Veja aqui, a palavra Splashman foi usada novamente. Compadeceu-se dela e curou os enfermos. Ou seja, Jesus supriu as necessidades daquelas pessoas. Ao cair da tarde, vieram os discípulos a Jesus e lhe disseram: o lugar é deserto e vai adiantada a hora. Despede, pois, as multidões para que, indo pelas aldeias, comprem para si o que comer. É como se os discípulos tivessem dito: chega, já é o suficiente, Jesus. Você ajuda este povo e cura, mas nós já estamos morrendo de fome. Despede logo esta multidão para que as pessoas saiam e comprem comida. Não havia um pingo de Splashman no que os discípulos disseram aqui. Mas Jesus lhe disse, verso 16: não precisam retirar-se, dá-lhes vós mesmos de comer. E então os discípulos responderam: não temos aqui senão 5 pães e 2 peixes. Então ele disse: trazei-os. Os discípulos devem ter dito: lá vamos nós de novo. E o povo não saiu de lá. Você com certeza já deve conhecer o fim desta história.

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Não é interessante notar que, mesmo estando dia após dia ao lado de Jesus, convivendo há tanto tempo com ele, os discípulos ainda não o conheciam bem, nem o seu poder? Nós podemos estar também há muito tempo na igreja, sermos adultos na fé, e ainda assim não conhecer Jesus. Talvez seja somente de ouvir falar e não de andar junto, de ter intimidade. A igreja precisa se lembrar de que muitas vezes a colheita precisa ser feita dentro da igreja e não somente fora. Muitos ainda precisam ter uma experiência profunda e verdadeira com o Salvador. 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
1: A pipoca caseira é um dos melhores lanches para longevidade. O segredo de chef com bicarbonato e choque térmico para deixar a mandioca macia e desmanchando. Desfibriladores portáteis e ECMO, avanços tecnológicos em casos de parada cardíaca. Especialistas em longevidade defendem que a pipoca caseira é um dos melhores lanches para promover a saúde e aumentar a expectativa de vida. O grão integral é rico em fibras e polifenóis, compostos antioxidantes presentes em quantidade superior à de muitos vegetais, que alimentam a microbiota intestinal, auxiliam na redução de inflamações no organismo e aumentam a sensação de saciedade. Médicos e pesquisadores de destaque, como os doutores William Lee e Dan Bittner, enfatizam que o petisco ajuda a controlar o apetite de forma nutritiva e acessível, porque é barato. Apesar das qualidades nutricionais do alimento, os especialistas destacam que os benefícios dependem diretamente do modo de preparo. Versões para micro-ondas ou opções cobertas com gorduras vegetais, manteiga artificial e açúcar transformam o lanche num prato altamente calórico e prejudicial. Para aproveitar os efeitos positivos na saúde, a recomendação é preparar a pipoca em casa, estourando os grãos no ar quente ou com o mínimo de óleo, temperando apenas com uma pitada de sal. Cozinhar mandioca pode ser um desafio quando a raiz não está perfeitamente fresca, resultando em pedaços duros ou fibrosos. Para evitar depender da sorte na compra, o chefe Matheus, do perfil Na Cozinha com Matheus, das redes sociais, ensina uma técnica simples em 3 etapas que utiliza bicarbonato de sódio e choque térmico para garantir uma mandioca extremamente macia e uniforme. O truque é ferver a mandioca picada em água fria com bicarbonato de sódio, 1 colher de chá por litro de água por apenas 5 ou 7 minutinhos. Em seguida, os pedaços são transferidos imediatamente para um banho de água com gelo por 5 minutos. Após o choque térmico, descarta-se essa água e a mandioca passa pelo cozimento final com água limpa e sal, levando de 10 a 15 minutos na panela de pressão, ou cerca de meia hora em panela comum. O bicarbonato atua alcalinizando o meio e amolecendo as fibras rapidamente, enquanto o resfriamento brusco interrompe o cozimento inicial, para evitar que a superfície desmanche antes do centro ficar macio. Especialistas em medicina de emergência e cardiologia destacam os avanços tecnológicos no socorro a paradas do coração, como a evolução dos desfibriladores externos automáticos, o DEA, que se tornaram muito mais compactos, leves e simples de usar, com modelos modernos chegando ao tamanho de um aparelho celular e contando com instruções por voz para orientar qualquer pessoa durante o atendimento inicial. Além dos DEAs portáteis, os médicos também abordam a aplicação da oxigenação por membrana extracorpórea, na sigla ECMO, no ambiente pré-hospitalar. A tecnologia atua temporariamente como um coração e pulmão artificiais para pacientes graves que não reagem às manobras de ressuscitação tradicionais, funcionando como uma ponte essencial para o transporte seguro até o hospital.
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2: As boas novas de Deus para você memorizar esta semana encontram-se em Salmos 59:16. Eu, porém, cantarei a tua força, pela manhã louvarei com alegria a tua misericórdia, pois tu tens sido o meu alto refúgio no dia da minha angústia. Vamos ler novamente? Salmos 59:16. Eu, porém, cantarei a tua força, pela manhã louvarei com alegria a tua misericórdia, pois tens sido o meu alto refúgio no dia da minha angústia. Essas são as boas novas de Deus para você memorizar esta semana na Bíblia.

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1: Em muitos lugares por onde passo, com pessoas que converso, mesmo aqueles que creem em Jesus, eu vejo um olhar de pessoas exauridas, cansadas, consumidas por pressões do dia a dia. Alguns têm expectativa de que um sistema religioso possa ajudá-los. Outros acreditam que reuniões infindáveis de diversos títulos e temas possam ajudá-los. Mas com o passar do tempo, percebem que tudo isso é em vão. A verdade é que, quando o cristianismo surgiu originalmente, ele era uma proposta de relacionamento. Relacionamento com Deus através de Jesus e guiados e plenos da presença do Espírito Santo. Lamentavelmente, com o passar dos anos, aquela proposta de relacionamento foi reduzida a uma proposta de religião. Ainda assim, quando ganhou a Europa, acabou por ser reduzido ainda mais num sistema, numa teologia sistemática. E quando finalmente ganhou as Américas, acabou por se tornar um mercado, um comércio, uma franquia. E tudo isso acaba não resolvendo a situação interior do homem. O que nós precisamos é aquilo que Jesus ofereceu para as primeiras pessoas que se sentiram oprimidas, cansadas, exauridas. Jesus disse em Mateus capítulo 11, versículos 28 ao 30, o seguinte: Vinde a mim, todos os que estais cansados e sobrecarregados, e eu vos aliviarei. Tomai sobre vós o meu jugo e aprendei de mim, porque sou manso e humilde de coração, e achareis descanso para as vossas almas, porque o meu jugo é suave e o meu fardo é leve. Muitas vezes nós estamos sofrendo com todas essas pressões ao nosso redor, mas a palavra de Jesus continua sendo relacionamento. Você pode frequentar um templo, você pode pertencer a uma religião, você pode fazer parte de um sistema, você pode conhecer a teologia, mas até que você conheça a Jesus, você ainda não desfrutará desse descanso que ele oferece. Nós conversávamos numa outra mensagem que o descanso que Jesus oferece é pertinente à alma humana. Ele diz: vocês encontrarão descanso para as vossas almas. Na alma, exatamente ali na psique, onde os nossos conflitos, nossas emoções se desencontram, onde sofremos de nossas ansiedades, de temores, de depressões. Ali, para tudo isso, Jesus oferece resposta. E Jesus oferece algumas coisas, como não apenas o perdão para os nossos pecados, mas Jesus oferece também a resposta para os efeitos colaterais dos nossos pecados e de uma sociedade pecadora. Jesus nos oferece respostas para as nossas ansiedades, para os nossos temores, para as nossas dúvidas. Não foi assim no caso de João Batista? O batizador estava confinado no mesmo capítulo 11 de Mateus, preso e ali pressionado por dúvidas. Ele recebe a resposta de Jesus. Da mesma maneira, eu e você, quando pressionados por nossas dúvidas, quando pressionados por sistemas econômicos cruéis, quando pressionados por um sistema religioso angustiante, quando buscamos a resposta, nós a encontramos em Jesus. Para a ansiedade, como dizia, Jesus promete paz. porque a paz de Jesus acalma o coração. João capítulo 14, no versículo 27, João 14, 27, a palavra de Deus diz assim: deixo-vos a paz, a minha paz vos dou, não vou lá dou como a dá o mundo, não se turbe o vosso coração, nem se atemorize. Jesus, a palavra de Deus diz assim: deixo-vos a paz, a minha paz vos dou, não vou lá dou como a dá o mundo, não se turbe

versículo 33, a palavra de Deus diz assim: Estas coisas vos tenho dito para que tenhais paz em mim. No mundo passais por aflições, mas ânimo, eu venci o mundo. Note a paz que Jesus está oferecendo. Não é a paz do mundo. A paz que Jesus oferece não é a paz resultante de um sistema. A paz que Jesus oferece é encontrada nele. Ele diz, para que tenhais paz em mim. Porque no mundo nós passamos por aflições, nós passamos por provações gerais, que apenas porque vivemos neste mundo de pecado, nós nos deparamos com elas constantemente. A Bíblia diz que a própria criação geme, a natureza geme. Nós enfrentamos aflições porque nos deparamos com elas e Deus faz uso destas aflições para aperfeiçoar o nosso caráter. Nós algumas vezes enfrentamos aflições porque isso resulta de uma disciplina divina que vem diretamente de Deus, porque eu e você falhamos na presença de Deus. Mas seja como for, a situação que estejamos enfrentando, seja qual for a causa de nossa angústia, Jesus nos oferece de sua paz. E em Filipenses capítulo 4, no versículo 7, o apóstolo Paulo, comentando este ensino de Jesus, ele faz observações bastante interessantes. A palavra de Deus diz assim: E a paz de Deus, que excede todo entendimento, guardará os vossos corações e as vossas mentes em Cristo Jesus. A ideia aqui é uma figura. A paz, como um soldado, uma sentinela, estaria protegendo os nossos corações e as nossas mentes, a fim de que a perturbação deste mundo não tivesse ocasião para nos perturbar. Mas Jesus não oferece apenas paz no seu convite. Jesus também nos oferece da sua alegria. Quantas pessoas sofrem de depressão, trancafiadas, vivendo num mundo escuro, cinzento, triste? Em João capítulo 15, versículo 11, a palavra de Deus diz assim: Tenho-vos dito estas coisas para que o meu gozo esteja em vós e o vosso gozo seja completo. Tenho-vos dito estas coisas para que a minha alegria esteja em vocês e a alegria de vocês seja completa. Jesus está oferecendo algo que ele tem: alegria. Algumas vezes nós achamos que ser cristão é viver de forma sisuda, viver da forma mais amarga possível, viver vestido de uma depressão pública. Mas em primeira carta de Pedro, no capítulo 1, no versículo 8, a palavra de Deus também diz algo a respeito da alegria daqueles que conhecem a Jesus. Diz assim a palavra de Deus: A quem, não havendo visto, há mais, no qual, não vendo agora, mas crendo, exultais com alegria indizível e cheia de glória. Alegria indizível, uma alegria que sequer se pode descrever. Tudo isso está implícito no convite de Jesus: venha a mim, você que está cansado e sobrecarregado, eu te aliviarei. Mas Jesus oferece mais. Jesus oferece a resposta para os nossos temores. Em 1 João capítulo 4, versículo 18, a palavra de Deus diz assim: No amor não existe medo. Antes, o perfeito amor lança fora o medo. Ora, o medo produz tormento. Logo, aquele que teme não é aperfeiçoado no amor. Jesus nos oferece do seu amor para que eu e você possamos desfrutar da retirada de todo o temor, de todo o medo de nossas vidas. João capítulo 15, versículo 9, a palavra de Deus diz assim: Como o Pai me amou, também eu vos amei. Permanecei no meu amor. E o apóstolo Paulo, posteriormente, comentando a respeito deste amor oferecido por Jesus, escrevendo aos Efésios, no capítulo 3, no versículo 19, disse assim: E conhecer o amor de Cristo, que excede todo entendimento, para que sejais tomados de toda a plenitude de Deus.
e conhecer o amor.

amor de Cristo que excede todo o entendimento. O amor de Jesus por nós, eu e você, nós somos objetos do amor de Deus. E como objetos do amor de Deus, nós sequer podemos compreender a extensão, a profundidade, a altura, a largura do amor de Jesus. Talvez por isso, o apóstolo João, ao comentar o amor de Deus, ele disse: Deus amou ao mundo de tal maneira. O amor de Jesus é o que nos ajuda a vencermos os nossos temores. Mas Jesus também, no seu convite, nos ajuda a vencermos as dúvidas. Porque Jesus nos oferece esperança para o futuro, mesmo diante da ameaça da morte. Em João 11, 25, Jesus disse o seguinte: Eu sou a ressurreição e a vida. Quem crê em mim, ainda que morra, viverá. Assim nós sabemos que nada, nem ninguém, nem mesmo a morte, pode dar cabo da nossa esperança. No convite de Jesus encontramos todas estas provisões. No convite de Jesus encontramos a esperança e tudo aquilo que precisamos para lidar com os chamados efeitos colaterais desta sociedade que nos pressiona a cada dia. Sabe, querido ouvinte, eu e você, nós não somos chamados para vivermos uma vida de religiosos. Eu e você fomos chamados para vivermos um relacionamento com Jesus. E é este relacionamento com Jesus que pode, de fato, nos ajudar a vencermos não apenas o problema do pecado, mas vencermos também os efeitos colaterais do pecado. Esta vida rendida, entregue em Jesus, esta vida de crença e convicção na relação com Jesus, é o que nos ajuda a vencermos as pressões deste mundo, sejam elas políticas, econômicas, religiosas, sejam pressões por causa da pecaminosidade humana. Em Jesus, nós encontramos as respostas que tanto buscamos. No dia de hoje, você talvez esteja enfrentando uma luta em alguma dessas áreas, e talvez você esteja pensando em que denominação você vai encontrar a resposta. Talvez você esteja pensando em que programa eclesiástico você vai resolver os seus problemas, qual é a alternativa, qual é a simpatia, qual é a prece. A verdade é que a resposta se encontra no fato de que Jesus convida você e a mim: Vinde, todos vós que estáis cansados e oprimidos, eu vos aliviarei.

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1: Canetas emagrecedoras mudam consumo e abrem novo mercado para o agro. Outubro terá bandeira verde, contas de luz sem custo extra. Importação de pneus avança quase 60% no ano, desequilibra mercado e coloca indústria nacional em alerta. A crescente popularidade dos medicamentos injetáveis para emagrecimento está transformando o perfil de consumo e abrindo novas oportunidades para o agronegócio. Segundo o levantamento do sistema FAEP, a Federação da Agricultura do Paraná, a inibição do apetite promovida pelas canetas reduz a procura por alimentos ultraprocessados e aumenta a busca por proteínas de alta qualidade. O impacto é perceptível na pecuária leiteira, onde o soro do leite passou a ter valor de produto nobre, além de impulsionar setores como a pecuária de corte, a avicultura e o cultivo de grãos voltados à alimentação saudável. Produtores e especialistas apontam que essa mudança no prato dos brasileiros exige adaptações estratégicas na produção e no manejo do campo. Investimentos em bem-estar animal, agregação de valor às carnes e grãos certificados surgem como caminhos para atender a esse novo mercado consumidor. A expectativa do setor produtivo é que essa tendência global por hábitos mais saudáveis, consolide a busca por maior qualidade na produção nacional. A Agência Nacional de Energia Elétrica informou que o mês de outubro terá bandeira tarifária verde, garantindo que a conta de luz venha sem custos adicionais para os consumidores brasileiros. A medida foi possível graças ao início da transição entre os períodos seco e úmido e ao aumento das chuvas nas regiões sul e sudeste, que ajudaram a estabilizar o nível dos reservatórios das usinas hidrelétricas. Com o cenário favorável para a produção hídrica, reduz-se o acionamento de usinas termoelétricas, que possui um custo de geração mais elevado. Criado pela ANEEL em 2015, o sistema de bandeiras tarifárias funciona como um sinalizador transparente que reflete as variações nos custos de produção de eletricidade no país. Ele permite aos consumidores acompanhar mensalmente como a disponibilidade de recursos hídricos e o avanço de fontes renováveis impactam o fornecimento de energia. Com o acionamento da cor verde para o próximo mês, a expectativa é de alívio no bolso e maior estabilidade nas finanças das famílias brasileiras. O expressivo crescimento nas importações de pneus está causando um forte desequilíbrio no mercado brasileiro e preocupando os fabricantes locais. Segundo dados da Associação Nacional da Indústria de Pneumáticos, as vendas das indústrias instaladas no país para o mercado de reposição caíram mais de 13% entre janeiro e agosto, enquanto a entrada de produtos estrangeiros saltou 58% no mesmo período. Com a mudança rápida no cenário, os pneus importados, com destaque para os vindos da China, já dominam cerca de 70% do setor de reposição, colocando em risco a produção nacional, investimentos e milhares de empregos diretos e indiretos. O cenário é considerado ainda mais grave no segmento de pneus de carga, essencial para o transporte rodoviário e para o escoamento de mercadorias em todo o território nacional. Diante desse avanço e de acusações de concorrência desleal, a entidade que representa o setor pede apoio ao governo para equilibrar a disputa comercial.
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2: As boas novas de Deus para você memorizar esta semana encontram-se em Salmos 59:16. Eu, porém, cantarei a tua força, pela manhã louvarei com alegria a tua misericórdia, pois tu tens sido o meu alto refúgio no dia da minha angústia. Vamos ler novamente? Salmos 59:16. Eu, porém, cantarei a tua força, pela manhã louvarei com alegria a tua misericórdia, pois tens sido o meu alto refúgio no dia da minha angústia. Essas são as boas novas de Deus para você memorizar esta semana na

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1: A nossa leitura bíblica diária de hoje será em Miqueias, do capítulo 3 ao 7.
2: Capítulo 3. E disse eu: ouvi, peço-vos, ó chefes de Jacó, e vós príncipes da casa de Israel. Não é a vós que pertence saber o juízo? A vós que odiais o bem e amais o mal, que arrancais a pele de cima deles e a carne de cima dos seus ossos, e que comeis a carne do meu povo, e lhes arrancais a pele, e lhes esmiuçais os ossos, e os repartis como para a panela e como carne dentro do caldeirão. Então clamarão ao Senhor, mas não os ouvirá. Antes esconderá deles a sua face naquele tempo, visto que eles fizeram mal nas suas obras. Assim diz o Senhor acerca dos profetas que fazem errar o meu povo, que mordem com seus dentes e clamam paz, mas contra aquele que nada lhes dá na boca, preparam guerra. Portanto, se vos fará noite sem visão, e tereis trevas sem adivinhação, e pôr-se-á o sol sobre os profetas, e o dia sobre eles se enegrecerá. E os videntes se envergonharão, e os adivinhadores se confundirão. Sim, todos eles cobrirão os seus lábios, porque não haverá resposta de Deus. Mas eu estou cheio do poder do Espírito do Senhor, e de juízo e de força, para anunciar a Jacó a sua transgressão e a Israel o seu pecado. Ouvi agora isto, vós, chefes da casa de Jacó e príncipes da casa de Israel, que abominais o juízo e perverteis tudo o que é direito, edificando a Sião com sangue e a Jerusalém com iniquidade. Os seus chefes dão as sentenças por suborno, e os seus sacerdotes ensinam por interesse, e os seus profetas adivinham por dinheiro, e ainda se encostam ao Senhor, dizendo: não está o Senhor no meio de nós? Nenhum mal nos sobrevirá. Portanto, por causa de vós, Sião será lavrada como um campo, e Jerusalém se tornará em montões de pedras, e o monte desta casa como os altos de um bosque. Capítulo 4. Mas nos últimos dias acontecerá que o monte da casa do Senhor será estabelecido no cume dos montes, e se elevará sobre os outeiros, e a ele afluirão os povos, e irão muitas nações, e dirão: vinde, e subamos ao monte do Senhor e à casa do Deus de Jacó, para que nos ensine os seus caminhos e andemos pelas suas veredas. Porque de Sião sairá a lei, e de Jerusalém a palavra do Senhor. E julgará entre muitos povos, e castigará nações poderosas e longínquas, e converterão as suas espadas em paz e as suas lanças em foices. Uma nação não levantará a espada contra outra nação, nem aprenderão mais a guerra. Mas assentar-se-á cada um debaixo da sua videira e debaixo da sua figueira, e não haverá quem os espante, porque a boca do Senhor dos Exércitos o disse. Porque todos os povos andam, cada um em nome do seu Deus, mas nós andaremos em nome do Senhor nosso Deus para todo sempre. Naquele dia, diz o Senhor, congregarei a que coxeava e recolherei a que tinha sido expulsa e a que eu tinha maltratado. E da que coxeava farei um remanescente, e da que tinha sido arrojada para longe uma nação poderosa. E o Senhor reinará sobre eles no Monte Sião, desde agora e para sempre. E a ti, ó torre do rebanho, fortaleza da filha de Sião, a ti virá. Sim, a ti virá o primeiro domínio, o reino da filha de Jerusalém. E agora, por que fazes tão grande pranto? Não há em ti rei? Pereceu o teu conselheiro? Apoderou-se de ti a dor como da que está de parto? Sofre dores e trabalha para dar à luz, ó filha de Sião, como a que está de parto, porque agora sairás da cidade e morarás no campo e virás até Babilônia. Ali, porém, serás livrada. Ali te remirá o Senhor da mão de teus inimigos. Agora se congregaram muitas nações contra ti, que dizem: seja profanada, e vejam os nossos olhos o seu desejo sobre Sião. Mas não sabem os pensamentos do Senhor, nem entendem o seu conselho, porque as ajuntou como gavelas numa eira. Levanta-te e trilha, ó filha de Sião, porque eu farei de ferro teu chifre e de bronze as tuas unhas, e esmiuçarás a muitos povos, e o seu ganho será consagrado ao Senhor, e os seus bens ao Senhor de toda a terra. Capítulo 5. Agora ajunta-te em tropas, ó filha de tropas, por-se-á cerco contra nós, ferirão com a vara na face ao juiz de Israel. E tu, Belém Efrata, posto que pequena, entre os milhares de Judá, de ti me sairá o que governará em Israel, e cujas saídas são desde os tempos antigos, desde os dias da eternidade. Portanto, os entregará até ao tempo em que a que está de parto tiver dado à luz. Então o restante de seus irmãos voltará aos filhos de Israel. E ele permanecerá e apacentará o povo na força do Senhor, na excelência do nome do Senhor seu Deus. E eles permanecerão, porque agora será engrandecido até os fins da terra. E este será a nossa paz, quando a Assíria vier à nossa terra, e quando pisar em nossos palácios, levantaremos contra ela 7 pastores e 8 príncipes dentre os homens. Esses consumirão a terra da Assíria à espada, e a terra de Nimrod nas suas entradas. Assim nos livrará da Assíria quando vier à nossa terra, e quando calcar os nossos termos. E o remanescente de Jacó estará no meio de muitos povos, como orvalho da parte do Senhor, como chuvisco sobre a erva, que não espera pelo homem, nem aguarda a filhos de homens. E o restante de Jacó estará entre os gentios, no meio de muitos povos, como um leão entre os animais do bosque, como um leãozinho entre os rebanhos de ovelhas, o qual, quando passar, pisará e despedaçará, sem que haja quem as livre. A tua mão se exaltará sobre os teus adversários, e todos os teus inimigos serão exterminados. E sucederá naquele dia, diz o Senhor, que eu exterminarei do meio de ti os teus cavalos, e destruirei os teus carros, e destruirei as cidades da tua terra, e derrubarei todas as tuas fortalezas, e exterminarei as feitiçarias da tua mão, e não terás adivinhadores, e destruirei do meio de ti as tuas imagens de escultura e as tuas estátuas, e tu não te inclinarás mais diante da obra das tuas mãos, e arrancarei os teus bosques do meio de ti, e destruirei as tuas cidades, e com ira e com furor farei vingança sobre os gentios que não ouvem. Capítulo 6. Ouvi agora o que diz o Senhor. Levanta-te, contende com os montes, e ouçam os outeiros a tua voz. Ouvi, montes, a demanda do Senhor, e vós, fortes fundamentos da terra, porque o Senhor tem uma demanda com o seu povo, e com Israel entrará em juízo. Ó povo meu, que te tenho feito, e com que te enfadei? Testifica contra mim. Pois te fiz subir da terra do Egito, e da casa da servidão te remi, e enviei adiante de ti a Moisés, Arão e Miriam. Povo meu, lembra-te agora do que consultou Balaque, rei de Moabe, e o que lhe respondeu Balaão, filho de Beor, e do que aconteceu desde Sitim até Gilgal, para que conheças as justiças do Senhor. Com que me apresentarei ao Senhor, e me inclinarei diante do Deus Altíssimo? Apresentar-me-ei diante dele com holocaustos, com bezerros de 1 ano? Agradar-se-á ao Senhor de milhares de carneiros, ou de 10.000 ribeiros de azeite? Darei o meu primogênito pela minha transgressão, o fruto do meu ventre pelo pecado da minha alma? Ele te declarou, ó homem, o que é bom. E que é o que o Senhor pede de ti, senão que pratiques a justiça, e ames a benignidade, e andes humildemente com teu Deus? A voz do Senhor clama à cidade, e o que é sábio verá o teu nome. Ouvi a vara, e quem a ordenou? Ainda há na casa do ímpio tesouros da impiedade e medida escassa que é detestável? Seria eu limpo com balanças falsas e com uma bolsa de pesos enganosos? Porque os seus ricos estão cheios de violência e os seus habitantes falam mentiras e a sua língua é enganosa na sua boca. Assim eu também te enfraquecerei, ferindo-te e assolando-te por causa dos teus pecados. Tu comerás, mas não te fartarás, e a tua humilhação estará no meio de ti. Removerás os teus bens, mas não livrarás, e aquilo que livrares, eu entregarei à espada. Tu semearás, mas não cegarás. Pisarás a azeitona, mas não te ungirás com azeite. E pisarás o mosto, mas não beberás vinho. Porque se observam os estatutos de Onri e toda a obra da casa de Acabe, e andais nos conselhos deles, para que eu te faça uma desolação, e dos seus habitantes um assobio, assim trarei sobre vós o opróbrio do meu povo. Capítulo 7. Ai de mim, porque estou feito como as colheitas de frutas do verão, como os rabiscos da vindima. Não há cacho de uvas para comer, nem figos temporãos que a minha alma deseja. Já pereceu da terra o homem piedoso, e não há entre os homens um que seja justo. Todos armam ciladas para sangue, cada um caça seu irmão com a rede. As suas mãos fazem diligentemente o mal. Assim demanda o príncipe, e o juiz julga pela recompensa, e o grande fala da corrupção da sua alma, e assim todos eles tecem o mal. O melhor deles é como um espinho, o mais reto é pior do que a sebe de espinhos. Veio o dia dos teus vigias, veio o dia da tua punição, agora será a sua confusão. Não creiais no amigo, nem confieis no vosso guia. Daquela que repousa no teu seio, guarda as portas da tua boca. Porque o filho despreza ao pai, a filha se levanta contra sua mãe, a nora contra sua sogra. Os inimigos do homem são os da sua própria casa. Eu, porém, olharei para o Senhor, esperarei no Deus da minha salvação, o meu Deus me ouvirá. Ó inimiga minha, não te alegres a meu respeito, ainda que eu tenha caído, levantar-me-ei. Se morar nas trevas, o Senhor será a minha luz. Sofrerei a ira do Senhor, porque pequei contra Ele, até que julgue a minha causa e execute o meu direito. Ele me tirará para a luz, e eu verei a sua justiça. E a minha inimiga verá isso, e cobri-la-á a vergonha, que me diz: onde está o Senhor teu Deus? Os meus olhos a contemplarão. Agora será ela pisada como a lama das ruas. No dia em que reedificar os teus muros, nesse dia estará longe e dilatado o estatuto. Naquele dia virá a ti, desde a Síria e das cidades fortificadas, e das cidades fortificadas até o rio, e do mar até ao mar, e da montanha até a montanha. Mas esta terra será posta em desolação por causa dos seus moradores, por causa do fruto das suas obras. Apacenta o teu povo com a tua vara, o rebanho da tua herança, que habita a sós, no bosque, no meio do Carmelo. Apacentem-se em Bazã e Gileade, como nos dias do passado. Eu lhes mostrarei maravilhas, como nos dias da tua saída da terra do Egito. As nações o verão, e envergonhar-se-ão por causa de todo o seu poder. Porão a mão sobre a boca, e os seus ouvidos ficarão surdos. Lamberão o pó como serpente, como vermes da terra. Tremendo sairão dos seus esconderijos. Com pavor virão ao Senhor nosso Deus e terão medo de ti. Quem é Deus semelhante a ti que perdoa a iniquidade e que passa por cima da rebelião do restante da sua herança? Ele não retém a sua ira para sempre, porque tem prazer na sua benignidade. Tornará a apiedar-se de nós, sujeitará as nossas iniquidades, e tu lançarás todos os seus pecados nas profundezas do mar. Darás a Jacó a fidelidade e a Abraão a benignidade que juraste a nossos pais desde os dias antigos.
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0: possamos fazer com nossas próprias forças para merecermos a vida eterna. Isso fica claro quando lemos Efésios capítulo 2, os versos 8 e 9. Porque pela graça sois salvos, por meio da fé, e isto não vem de vós, é dom de Deus, não vem das obras, para que ninguém se glorie. Comparado ao peso do pecado que está ligado a nós desde o nascimento, nem mesmo uma vida de boas obras seria suficiente para pagar essa dívida. Mas é aí que a graça e amor de Deus por nós muda tudo. E quando Jesus nasce neste mundo e padece na cruz, ele nos trouxe então gratuitamente o pagamento pelos pecados e o lindo presente da vida eterna. Querido ouvinte, se você nunca orou a Deus pedindo perdão pelos seus pecados e crendo no nome santo de Jesus, hoje pode ser o dia da sua salvação, o dia que você terá seu nome escrito no livro da vida para toda a eternidade. 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
2: Nenhum de nós gosta de experiências no vale. Isso é especialmente verdadeiro quando nós ou outras pessoas próximas a nós passamos pelo vale da sombra da morte. Não é isso que escolheríamos, é assustador. O salmista diz, no Salmo 23, versículo 4, ainda que eu andasse pelo vale da sombra da morte, não temeria mal algum. Por quê? Por causa da presença do bom pastor, porque tu estás comigo. É verdade, ele pode usar uma vara e um cajado. Às vezes, eles machucam. Eles podem fazer você se sentir constrangido, mas o salmista diz que eles nos confortam porque nos mantêm na linha enquanto atravessamos o vale, mesmo o vale da sombra da morte. Eles nos ajudam a experimentar a sua presença e o seu poder para nos guiar. O versículo 5 promete que Deus prepara uma mesa para nós na presença dos nossos inimigos. Foi dito, floresça onde você for plantado. De acordo com o Salmo 23, versículo 5, você poderia dizer, coma onde Deus preparou a mesa. Ouça, preparas uma mesa perante mim na presença dos meus inimigos. Às vezes, Deus nos permite experimentar como é estar cercado de inimigos, oposição e dificuldades. Mas se Ele preparar uma mesa ali, sente-se e aproveite o banquete. Então confie em Deus para ungí-lo naquele ambiente para que seu cálice transborde. Conte com o transbordamento para suprir as necessidades daqueles ao seu redor. Deus sabe o que está fazendo. Ele provê para você e o prepara para viver sua vida de uma maneira que o agrade e enriqueça os outros dia após dia. Leve essas verdades a sério e permita que Ele realize seu propósito em sua vida.
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Seja em momentos de grande alegria ou em situações de desespero, o melhor lugar para ficarmos em ambas as circunstâncias é na presença de Deus, em oração. Portanto, vamos nos reunir em alguns minutos para apresentar diante do Senhor as nossas necessidades ao redor do seu trono de graça e interceder pelos pedidos de nossos irmãos no momento de oração em família aqui.

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1: A prática da yoga surge como uma importante aliada no combate ao estresse e na melhora do bem-estar geral, auxiliando na diminuição da pressão arterial. Especialistas alertam, no entanto, que a modalidade funciona como um cuidado complementar e não substitui os tratamentos médicos convencionais e nem as atividades aeróbicas, como caminhadas e pedaladas. Cada estilo traz benefícios distintos, sendo fundamental respeitar o ritmo do próprio corpo e consultar um profissional de saúde. Para quem deseja iniciar de forma segura, a orientação é buscar aulas iniciantes com profissionais preparados para adaptar os movimentos às necessidades individuais. Manter uma rotina constante vale mais do que posições complexas, integrando os exercícios de respiração e equilíbrio ao movimento cardiovascular do dia a dia. Ao final da sessão, a sensação de relaxamento melhora a qualidade de vida, mas o acompanhamento clínico rigoroso continua sendo indispensável. Criada em Chicago para a Feira Mundial de 1893, a primeira roda gigante da história nasceu como um grande feito da engenharia americana para rivalizar com a famosa Torre Eiffel. Idealizada pelo engenheiro George Ferris, a impressionante estrutura de 80 metros de altura contava com quase 40 gôndolas e capacidade para levar mais de 2 mil pessoas por passeio. A atração virou um verdadeiro fenômeno de público, permitindo que milhares de visitantes vissem a cidade do alto pela primeira vez. Apesar do grande sucesso inicial, com mais de 1 milhão de passageiros, a atração enfrentou severos problemas financeiros após o término do evento. A estrutura chegou a ser desmontada e transferida para outras localidades nos Estados Unidos, até ser totalmente destruída com dinamite em 1906 e vendida como sucata. O legado da criação, no entanto, permanece vivo nos parques de diversões do mundo inteiro, incluindo uma moderna versão construída na mesma região de Chicago para homenagear o projeto original. O hábito de usar o celular na cama virou um desafio comum para quem tenta desacelerar ao fim do dia. Para muitos, a navegação funciona como uma fuga imediata das preocupações do dia a dia, criando uma ilusão de relaxamento. No entanto, o excesso de informações visuais e auditivas acaba estimulando o cérebro no momento em que ele deveria descansar, alimentando a chamada procrastinação do sono, na qual adiamos voluntariamente a hora de dormir. Além da constante distração das redes e vídeos, a luz emitida pelas telas altera o ciclo circadiano e atrasa a sensação natural de sonolência. Especialistas ressaltam que o problema principal está na perda contínua de horas de descanso e recomendam afastar o aparelho da cama, criando rituais relaxantes como a leitura no papel. Se a dificuldade para adormecer persistir e afetar a rotina diurna, a orientação é buscar suporte médico para avaliar a saúde do sono. Especialistas em medicina de emergência e cardiologia destacam os avanços tecnológicos no socorro a paradas do coração, como a evolução dos desfibriladores externos automáticos, o DEA, que se tornaram muito mais compactos, leves e simples de usar, com modelos modernos chegando ao tamanho de um aparelho celular e contando com instruções por voz para orientar qualquer pessoa durante o atendimento inicial.
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2: As boas novas de Deus para você memorizar esta semana encontram-se em Salmos 59:16. Eu, porém, cantarei a tua força, pela manhã louvarei com alegria a tua misericórdia, pois tu tens sido o meu alto refúgio no dia da minha angústia. Vamos ler novamente? Salmos 59:16. Eu, porém, cantarei a tua força, pela manhã louvarei com alegria a tua misericórdia, pois tens sido o meu alto refúgio no dia da minha angústia. Essas são as boas novas de Deus para você memorizar esta semana na BBN.

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Muito obrigado.

0: momento Oração em Família começando aqui na BBN. É um prazer contar com sua participação aqui conosco. Eu sou Renato Gontijo e antes de trazermos a lista de pedidos de hoje, vamos escutar um devocional muito especial trazido para nós pelo Anderson Costa, que é nosso amigo e representante de área na cidade de Pirassununga. Por favor, irmão Anderson.
1: O lugar onde não precisamos fingir força. Salmos 27, 1 e 5. O Senhor é a minha luz e a minha salvação. A quem temerei? Pois no dia da adversidade, Ele me guardará protegido em sua habitação. No abrigo da sua tenda me esconderá. Salmo 90, 1 e 2 diz: aquele que habita no esconderijo do Altíssimo, à sombra do Onipotente, descansará. Direi do Senhor, Ele é o meu Deus, o meu refúgio e a minha fortaleza. Nele confiarei. Olá, meus amados ouvintes. Que alegria ter a sua companhia para começarmos juntos esta nova jornada de devocional. O Salmo 27 começa com uma declaração de fé poética e vibrante. O Senhor é a minha luz e a minha salvação. A quem temerei? Quando lemos Davi falando assim, com tanta convicção e ousadia, é muito comum sentirmos um peso no peito. Olhamos para a nossa própria vida e pensamos: por que eu não consigo ter essa mesma força todos os dias? Por que a minha fé parece tão vacilante? Mas eu quero te pedir um favor. Respire fundo e fique calmo. A própria Bíblia não exige que você viva nesse topo de montanha o tempo todo. Sabe por quê? Porque nem o próprio Davi viveu. Em uma das coisas mais belas das Escrituras Sagradas é que Deus jamais esconde a vulnerabilidade daqueles que Ele unge. A Bíblia não apaga as lágrimas, o cansaço, o medo ou as crises de fé dos seus servos. Pelo contrário, ela registra cada uma dessas fases para nos lembrar que a nossa esperança não está na nossa própria capacidade, mas na fidelidade inabalável de Deus. Poucos versículos depois, no mesmo salmo, Davi escreve: no dia da minha adversidade, Ele me guardará protegido em sua habitação. Repare bem, Davi não disse: se esse dia chegar, ele disse: no dia, porque esse dia chega para todos nós. Existe o dia em que a mente esgota, o dia em que a produtividade desmorona, o dia em que você simplesmente não consegue corresponder às expectativas gigantescas que o mundo e às vezes a própria religião colocou sobre os seus ombros. A boa notícia de hoje é que Deus não se surpreende com o seu cansaço. Antes mesmo de existir o seu dia de adversidade, Ele já havia preparado um abrigo. Existe um esconderijo no Senhor onde você não precisa provar que continua forte. Um lugar onde você não precisa sustentar uma performance espiritual. Um lugar onde a sua fragilidade não é motivo de vergonha, mas o exato ponto de encontrar com o descanso do Pai. Retire hoje qualquer máscara de super-homem ou super-mulher diante de Deus. Entre no seu quarto, feche a porta e diga a Ele exatamente como você está: cansado, sem respostas ou sem forças. Não tente fazer uma oração sofisticada. Apenas permaneça na presença dEle e permita que o abrigo do Pai acolha sua alma sem cobrança. No esconderijo de Deus, você não precisa fingir força. Basta reconhecer a sua necessidade de abrigo. Pense nisso. E agora, voltemos ao apresentador do Oração em Família, que estará orando pelos pedidos que nos foram enviados.
0: Amém, Anderson. Grande verdade bíblica para nós. Que Deus abençoe muito o irmão e toda a família. Agora sim, passando a lista dos pedidos, nós temos um ouvinte que pede orações para que Deus a oriente em um processo de mudança e também na compra de um imóvel. Ore pelo consolo de Deus para um ouvinte e sua família, pois infelizmente ela perdeu um filho. Ela pede também pela salvação de um amigo e de seus familiares. O irmão em Cristo roga ao Senhor por melhora em seu problema na coluna para que ele possa voltar a trabalhar. Um ouvinte pede orações por sua saúde emocional. O irmão em Cristo pede orações por sua vida, em especial por um processo de aposentadoria e por sua saúde emocional. Ore também pela direção de Deus e por um processo na justiça na vida de um ouvinte. O irmão em Cristo pede orações pelo sustento de Deus sobre ela e também por seu ministério.

Cristo pede a Deus por proteção em sua vida e também para toda a sua família. Ore também pela vida financeira e por crescimento espiritual para um ouvinte. A gente pede orações pela saúde de sua irmã, que luta contra um câncer, também pela saúde de uma amiga, pela salvação delas e por toda a sua família. É você que acabou de ligar o seu rádio aqui conosco na BBN. Seja muito bem-vindo, muito bem-vinda à Oração em Família. Um tempo muito especial aqui na programação, onde nos colocamos diante da presença de Deus, rogando pelas necessidades uns dos outros. Tem algo pelo qual possamos orar por você também em edição futura? Nos deixe saber através de um e-mail que você envia para rede@bbnmedia.org. rede@bbnmedia.org. E agora também contando com a sua participação, vamos dar continuidade à leitura dos pedidos. O marido pede orações pelas bênçãos do Senhor sobre o seu casamento. Vamos seguir orando pela vida de uma jovem que luta contra um câncer. O marido pede orações pela saúde de sua esposa e que o Senhor possa dar sabedoria aos médicos no tratamento dela. Ore pela saúde de um ouvinte. Uma esposa pede orações pela salvação de seu marido e de seu filho e também pela vida sentimental e profissional dele. Uma mãe pede orações pela vida espiritual de seu filho e também por seus estudos. Pede orações pela saúde de seu pai, por sua esposa, filhos e pelo neto. Uma mãe pede orações pela salvação de seu filho e por proteção para toda a sua família. Um ouvinte pede orações pelo consolo de Deus para uma vizinha e também pela família dela, que infelizmente perderam um ente querido. Pede pela vida espiritual de seu irmão. A esposa pede orações por restauração no seu casamento, também pela salvação de seus familiares e por seu relacionamento com seus filhos. São estes então os pedidos para hoje. Vamos agora nos colocar diante da presença do Senhor em oração, rogando ao nosso soberano Deus que abençoe cada necessidade. Por isso, se você também puder, eu te convido a fechar os seus olhos e orar comigo. Oremos. Nosso Deus e Pai, nós te louvamos, Senhor, por mais um dia de vida. Te louvamos, Senhor, por todas as bênçãos que o Senhor tem nos concedido e pelo grande privilégio que temos em podermos orar a Ti, sabendo que nossos pedidos são, ó Pai, respondidos pelo Senhor. E é cientes deste privilégio que apresentamos aqui agora, diante da Tua presença, cada pedido que aqui foi lido, confiando, ó Pai, que tudo mesmo, ó Pai, há de se cumprir de acordo com a Tua graça e vontade perfeita para cada um. Oramos, Senhor, primeiramente pela salvação de perdidos. Te pedimos, ó Pai, que o Teu Santo Espírito possa trabalhar no coração daqueles que ainda não conhecem a Jesus e que uma oportunidade preparada pelo Senhor, que todos, ó Pai, venham a escutar o Evangelho e fazer uma decisão por Cristo. Com certeza, ó Pai, muitas são as necessidades de cada um de nós, mas quão reconfortante é saber que Teu poder é infinito e que da mesma maneira que o Senhor tem cuidado de cada um desde o nosso primeiro segundo neste mundo, assim, ó Pai, o Senhor há de continuar fazendo até o nosso último dia aqui. E é com essa confiança que seguimos entregando cada área de nossas vidas aos Teus cuidados. Por favor, guie cada dia que o Senhor nos der, conforme Teu querer, e nos ajude a sermos pacientes, esperando o Seu tempo certo de agir, e que pela fé, que jamais, ó Pai, nos entreguemos aos medos e dúvidas. Amoroso Deus, diante, ó Pai, da Tua presença também, queremos apresentar aqueles agora que se encontram enfermos. Oramos que, pelo Teu infinito poder e amor, que o Senhor possa, ó Pai, curar os doentes, remover toda a dor, tirar, ó Pai, as fraquezas, e que pela Tua ajuda, que cada um venha ter sua saúde restaurada por completo.
queremos ainda rogar a Ti pela vida espiritual e emocional de cada um, pedimos, ó Pai, que Tu possas nos ajudar a permanecermos firmes no Senhor, continuando buscando a Ti cada dia mais, para que assim possamos encher nossos corações com Seu amor e paz, e nunca daquilo que encontramos no mundo. Te rogamos que Tu possas frustrar qualquer plano que nosso inimigo tenha de nos derrubar ou nos afastar de Ti. E claro, Pai, que se existe alguém agora frio espiritualmente ou afastado de Seus caminhos, que o Senhor possa ajudar cada um destes a enxergar onde foi que caíram, e que todos possam voltar a ter uma comunhão próxima e verdadeira com o Senhor. Misericordioso Deus, queremos, ó Pai, confiar a Ti também o cuidado de nossas famílias. Nosso desejo principal é para que consigamos manter nosso foco em Ti, e que o amor que aprendemos com o Senhor venha a prevalecer sobre todo orgulho ou sobre qualquer adversidade. Por favor, continue também sustentando e provendo para cada lar. Claro, proteja, Senhor, as nossas famílias. Ainda, Senhor, em oração, queremos lembrar também, Senhor, daqueles agora na busca de um emprego, daqueles, Senhor, que tem um processo correndo na justiça, daqueles, ó Pai, com necessidades que talvez nem foram mencionadas aqui, mas com certeza, ó Pai, Tu sabes. Te pedimos que, dentro da Tua vontade infalível, que Tu possas cuidar de maneira especial de tudo. Mais uma vez, muito obrigado por tudo o que o Senhor fez e faz por nós, e claro, por nos amar de maneira tão especial, apesar de nossas falhas. E é no nome santo e soberano de Jesus que nós oramos. Amém. Chegamos ao fim, assim, então, de mais um programa Oração em Família. Eu sou Renato Contígio e muito obrigado pela sua participação. Se você também tem um pedido para orarmos em uma edição futura, basta enviar um e-mail para rede@bbnmedia.org. Repetindo, rede@bbnmedia.org. Vale lembrar que Oração em Família vai ao ar aqui na Sintonia, de segunda a sábado, sempre às 12h15 da tarde e também às 4h04 da manhã. Um grande abraço para você, fique com Deus e, claro, permaneça conosco enquanto voltamos à nossa programação musical.

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1: Querido amigo, estamos estudando a vida de Jacó, esse terceiro patriarca, e aqui no capítulo 34 do livro de Gênesis, vamos focalizar mais uma etapa da sua vida. A vida desse homem é cheia de incidentes e por isso ela sempre desperta muito interesse. Não somente a sua vida, mas também a vida da sua família. Muito bem, estamos então diante de um capítulo de fatos muito tristes, mas que nos ensinam lições interessantes. O contraste entre o culto prestado a Deus e o comportamento errado que será visto nesse capítulo é marcante demais. Veja só, ao invés de morar em Siquém, conforme 33, 18 a 20, o mais certo, nós dissemos no último programa, seria Jacó ter mudado direto para Betel, onde tivera aquela boa experiência, aquela experiência especial com Deus. Nesses versos, o relato é triste, sobretudo, porque não há menção no nome de Deus nesse capítulo. Tal situação nos adverte em relação ao lugar em que moramos, com quem nos associamos, aonde e com quem nos assentamos. Você lembra das palavras do Salmo 1, versículo 1? Eu creio que sim. Veja só, o salmista diz assim: bem-aventurado o homem que não anda no conselho dos ímpios, que não se detém no caminho dos pecadores, nem se assenta na roda dos escarnecedores. Você se lembra? Eu creio que sim. Mas veja só, Jacó disse a Esaú que o seguiria até Seir. Mas mais uma vez estava enganando a seu irmão. Certamente ele estava temeroso ainda. Ele foi para a terra de Sucote, onde lá habitou. De lá, ao invés de ir para Betel, onde tivera a visão da escada celeste, ele foi para Siquém, comprou terras e foi morar de fronte da cidade. Jacó deveria ir para Betel, mas foi para Siquém. E em Siquém teve uma triste, mas uma triste experiência impressionante. Mas vamos ao texto. Vamos ler os versículos 1 a 4. Diz assim: ora, Diná, filha que Lia dera à luz a Jacó, saiu para ver as filhas da terra. Viu a Siquém, filho do Eveu, Amor, que era príncipe daquela terra, e tomando-a, a possuiu, e assim a humilhou. Sua alma se apegou a Diná, filha de Jacó, e amou a jovem, e falou-lhe ao coração. Então disse quem Amor, seu pai, consegue-me essa jovem para esposa. Querido amigo, todos nós entendemos o que aconteceu. Aqui está a Bíblia condenando a violência sexual tão praticada em nossos dias. Veja quantos são os casos e as reportagens sobre a violência sexual. Quantas mulheres têm sofrido esse crime e quanto a justiça tem sido falha em punir os culpados. Mas veja bem, esse não é um pecado novo dos nossos dias, não. A Bíblia descreve esse caso lá naqueles tempos remotos, demonstrando que a natureza corrompida do homem, a natureza perversa do homem, teve início lá na queda. No decorrer do texto, verificamos todas as consequências funestas que esse ato bestial desse jovem, filho de um príncipe, um jovem da sociedade, causou. Quanta tristeza, quantos sofrimentos um desajustado moral pode fazer às famílias. Veja só, esse moço chamado Siquém, filho do príncipe Amor, por ter sido muito apressado e inconsequente, ele trouxe sobre si, sobre a sua família, sobre a família de Jacó e sobre todos os siquemitas uma tragédia sem precedentes. tudo indica que lhe faltou moderação, lhe faltou paciência, lhe faltou autocontrole, que na verdade todo jovem deve ter para então se casar normalmente. É que muitos se esquecem dos sentimentos e dos direitos dos outros e por isso chegam a violar tudo, colocando seus interesses e paixões acima de qualquer coisa. Se quem tinha amor por Diná, seu coração se apegou a ela, pediu ao seu pai para que a conseguisse para ser sua esposa. Isso quer dizer, pediu a amor seu pai para conversar com Jacó, pedindo a sua filha Diná para ser sua esposa. Mas todo esse amor, toda essa paixão, jamais deveria tê-lo levado a um ato precipitado, violentando a moça, violentando Diná. Podemos supor que poderiam até ter se casado. Podemos imaginar que poderia haver aliança entre as duas famílias, mas infelizmente essa atitude impensada e precipitada pôs tudo a perder. Vamos ler então os versos 5 a 7 para ver, imaginar que poderia haver aliança entre as duas famílias, mas infelizmente essa atitude impensada e precipitada pôs tudo a perder.

filhos de Jacó do campo e ouvindo o que acontecera, indignaram-se e muito se iraram, pois Siquém praticara um desatino em Israel, violando a filha de Jacó, o que se não devia fazer. Querido amigo, todos nós sabemos o que um caso como este tem causado no mundo através dos tempos e até mesmo em nossos dias. Muitas famílias pedem o controle, ou como se diz popularmente, pedem a cabeça quando acontece um caso assim de violência contra uma filha sua, como foi exatamente nesse caso de violência contra Diná. Ela tinha 11 irmãos que eram do campo. O pai, na verdade Jacó, poderia ter até contornado aquela situação, porque numa circunstância como aquela, a melhor saída teria sido mesmo, talvez, dar-lhe em casamento. Contornaria a situação, evitando assim uma desgraça maior. Se bem que o casamento misto era contrário e ainda é contrário à palavra de Deus. Porém, numa circunstância como aquela, seria talvez a melhor solução. Se Siquém queria casar-se com Diná, então que se casasse, e tudo poderia ter sido contornado. Amor, o pai de Siquém, veio até com uma boa educação e se dirigiu tanto a Jacó como aos irmãos de Diná em termos bem amigáveis, e ele disse assim, os versos 8 a 12 nos relatam as seguintes palavras de Amor. A alma do meu filho Siquém está enamorada fortemente de sua filha. Peço-vos que lhe a deis por esposa. E assim ele propôs uma união entre os povos. O próprio Siquém também disse a Jacó e aos irmãos de Diná as seguintes palavras: ache eu mercê diante de vós e vos darei o que determinardes. Por quê? Porque ele queria casar-se e estava aceitando o que lhe impusessem. É claro que Jacó não iria aceitar todas as propostas feitas pelo pai de Siquém, pois aí estaria comprometendo a sua própria missão de herdeiro da linhagem patriarcal abençoada. Ele não deveria se misturar. Jacó tinha a responsabilidade diante de Deus de manter limpa e pura a sua linhagem. Não iria misturar-se com os pagãos, com adoradores de deuses estranhos, isso é, com adoradores de ídolos. Jacó, porém, poderia ter aceito a proposta de casamento apenas com sua filha, porque, na verdade, perceba bem, querido amigo, se tratava de um caso especial e a linhagem patriarcal não se daria por intermédio de uma filha, mulher. Bem, a verdade é que todos aqueles oferecimentos do pai de Siquém foram recusados. E a resposta dos filhos de Jacó foi bem taxativa, conforme lemos nos versos 3 e 17. Não podemos fazer isso, dar a nossa irmã a um homem incircunciso, porque isso nos seria ignomínia. Sob uma única condição, permitiremos que vos torneis como nós, circuncidando-se todo macho entre vós. Então, vos daremos as nossas filhas, tomaremos para nós as vossas, habitaremos convosco e seremos um só povo. Querido amigo, o que é de lamentar nessa proposta dos filhos de Jacó é que eles não repreenderam e nem condenaram o mau caráter de Siquém, nem o ato de violência que ele praticou. Conforme as suas palavras, eles destacaram a questão da circuncisão, acima até do caráter de Siquém. Talvez trataram o assunto dessa maneira até porque já tinham planejado uma tragédia final. Mas argumentaram que pelo ato da circuncisão, eles, os habitantes da terra, se tornariam prosélitos do judaísmo. Pertenceriam à mesma religião. Mas veja bem, era possível tornar-se um prosélito e continuar tendo um mau caráter. Eles deveriam ter destacado, em primeiro lugar, a necessidade de Siquém viver corretamente e nunca mais cometer desatinos como aquele. Siquém deveria pedir perdão, deveria se desculpar. Certamente, ele deveria ter uma mudança de atitudes.
Os filhos de Jacó explicaram que a condição para que houvesse o casamento era que se submetessem ao ritual da circuncisão e tudo estaria acertado. Não tocaram no ponto-chave, isso é, numa mudança de caráter.

0: eles estavam errados, como estão errados também aqueles que pensam que se uma pessoa recebe alguns sacramentos, isso resolve tudo mais. Quer dizer, como hoje, muitos estão pensando que podem merecer o perdão divino e até a salvação mediante a prática cerimonial de alguns sacramentos efetuados pelo homem. É aqui onde se encontra um dos grandes equívocos da religião concebida pelo homem. Nada muda dentro do homem. O sacramento, a ordenança, não modificam o homem. O homem modificado ou transformado pela graça de Deus é que pode receber esses sacramentos, essas ordenanças. Porque essas cerimônias são apenas símbolos de uma realidade espiritual que existe de verdade na vida do crente. É por isso que podemos dizer que os filhos de Jacó estavam cometendo um sacrilégio, na verdade. Por quê? Porque eles esvaziaram o santo sinal da aliança, do seu significado religioso, e abusaram dele com a intenção de cometerem um ato de vingança. Na verdade, os filhos de Jacó, ao responderem com falsidade e com segundas intenções, fizeram valer o dito popular: tal pai, tal filho. Ora, como a prática da circuncisão poderia afetar o caráter de Siquém e dos seus conterrâneos? Lógico que não afetaria. E nos dias atuais, o que pode fazer um sacramento no sentido de transformar o coração do homem? Na verdade, não pode. Só Deus é que pode regenerar e salvar o homem. Querido amigo, quando temos alvos claros e sinceros, quando desejamos obedecer corretamente ao Senhor, quando as nossas intenções são explícitas e transparentes, aprendemos a necessidade de tratar claramente a questão do coração, do caráter, da vida de intimidade com Deus, e não apenas tratar daquilo que nós vemos no exterior, daquilo que pode ser visto aos olhares humanos. E o texto prossegue, e aí nos versos 18 a 24, a reação de Amor e de Siquém é muito interessante, é muito significativa. Veja só, tais palavras agradaram a Amor e a Siquém, seu filho. E não tardou o jovem em fazer isso, porque amava a filha de Jacó e era o mais honrado de toda a casa do seu pai. E logo foram à porta da cidade para declarar aos líderes do povo as exigências dos filhos de Jacó. E todos concordaram sem qualquer objeção. Querido amigo, além do destaque que o texto faz de que aquela proposta foi aceita à porta da cidade, que na verdade era a maneira pela qual se tomavam decisões coletivas daqueles dias, vemos uma religião de interesse puramente material. Os homens daquela cidade não fizeram a menor questão de se submeterem à circuncisão. Era somente aquilo? Ah, então qual era o problema? Não temos problema. Era uma mera cerimônia religiosa que não afetava em nada, que não mudava o caráter interior. Um dos interesses, com certeza, era carnal, pois aqueles homens queriam casar-se com aquelas moças diferentes, provavelmente muito bonitas, que tinham vindo de Padã-Arã. Elas estavam na comitiva de Jacó. Um outro interesse, com certeza, era comercial, pois eles queriam desfrutar da riqueza que Jacó tinha ganho durante aqueles anos todos que viveram na casa de Labão. Não haveria, então, nenhuma transformação interior. Muitas igrejas, querido amigo, muitas igrejas crescem fácil e rapidamente quando não requerem dos seus membros uma experiência verdadeira de salvação em Cristo Jesus. O que Jesus disse a Nicodemos está dizendo a todos nós, a todos os homens: para se entrar no reino de Deus é preciso conversão, e isso implica em arrependimento e fé. É preciso nascer de novo, é preciso regeneração, isso é, ter uma nova vida em Cristo. Isso não é reencarnação, não. Reencarnação não existe. Esse renascimento espiritual é a conversão, é a mudança de vida, é um novo nascimento. Mas, querido amigo, vamos agora ver como que terminou esse episódio tão triste. Houve algo repugnante, algo que mostra a que ponto pode chegar o homem num momento de fúria, de raiva e de vingança. Na verdade, levados pelo sentimento de ódio e, quem sabe, temendo até os moradores daquele lugar, que poderiam concretizar a ideia de tomar posse da riqueza de Jacó, dois irmãos de Diná mataram os moradores daquela cidade. O texto, a partir do verso 25, nos dá conta que, ao terceiro dia, quando os homens sentiam mais forte a dor por causa da circuncisão, dois filhos de Jacó, Simeão e Levi, irmãos de Diná, tomaram cada um a sua espada, entraram inesperadamente na cidade e mataram os homens todos e levaram cativos, mulheres e crianças. Querido amigo, não é preciso dizer que o ocorrido foi mais do que lamentável. Nada pode justificar uma ação violenta como aquela. O que fizeram foi um crime incomparável. Eles estavam colocando em prática a parte final do seu plano maléfico. Talvez com medo da acolhida de amor e de Siquém, que não passava mais do que uma emboscada, um ardil, para tomarem as riquezas de Jacó, os filhos de Jacó anteciparam o que poderia acontecer depois e aí cometeram esse desatino, matando a todos. Lembremos-nos bem, esses dois filhos de Jacó são Simeão e Levi, são irmãos legítimos de Diná, eram filhos de Jacó e filhos de Lia. Esses dois irmãos de Diná nunca se conformaram, na verdade, eles guardaram rancor e depois de planejarem sutilmente, eles entraram na cidade e fizeram aquele morticínio terrível. Não se pode dizer que isso era o que se podia esperar, mas aquela família de Jacó não iria aceitar aquela situação pacificamente. Os filhos de Jacó tinham um tipo de religião muito rudimentar. Além disso, vinham de uma casa, da casa de Labão, de um ambiente onde não havia o temor do Senhor. Assim ficou muito claro o ressentimento de Simeão e Levi, e esse ressentimento tornou-se nessa matança descabida. Essa vingança descabida, essa retaliação brutal, esse pecado injustificado até, trouxe consequências muito sérias. Consequências para quem? Para os próprios Simeão e Levi, pois os seus descendentes foram espalhados por lugares distantes, como nós veremos quando estudarmos o capítulo 49. Quando da bênção de Jacó para seus filhos, ficou claro essas consequências. Querido amigo, o texto então termina com os versos 30 e 31, que nos relata a repreensão de Jacó a Simeão e a Levi. Não porque tinham errado. Jacó não repreendeu Simeão e a Levi porque tivessem errado. Não, ele repreendeu porque aquela atitude vingativa, veja só, poderia prejudicar a ele mesmo, Jacó, e a todos os seus. Mas a defesa de Simeão e de Levi, diante da advertência do pai, foi muito clara. Abusaria ele da nossa irmã como se fosse uma prostituta? As palavras de Jacó sobre as ações dos seus filhos foi fraca. Ele estava com medo da repercussão e das consequências daquele ato criminoso. Ele não estava preocupado com a atitude interior dos seus corações. Não quis admoestá-los e repreender aquele ato impensado. Ora, amigo, é fácil percebermos que Jacó estava errado em julgar o caso apenas por esse aspecto. Jacó devia ter condenado aquele ato, aquela ação criminosa dos seus filhos, não apenas se preocupando com as consequências, mas deveria condená-los porque aquela não era uma atitude correta de se ter diante de um semelhante. O pecado deve ser combatido ou condenado de qualquer forma. Por quê? Ora, porque o pecado ofende a Deus. Ao invés de querermos fazer justiça ou vingar-nos com nossas próprias mãos, temos que confiar e deixar que Deus exerça a sua justiça. E também, Jacó errou quando pensou apenas nas suas consequências, nas consequências imediatas que poderiam advir sobre ele. Jacó estava preocupado consigo mesmo e não estava preocupado em educar corretamente os seus filhos. Levi e Simeão responderam ao pai tentando se justificar, mas ao mesmo tempo sendo arrogantes diante da aparente passividade do pai. Querido amigo, que situação delicada. Que situação delicada. Que Deus nos proteja de não querermos exercer a justiça com as nossas próprias mãos. Que Deus mesmo nos capacite a dependermos dele, deixando com ele as injustiças que nós sofremos. Obrigado por sua atenção. Chegamos ao final de mais um programa. Anote o nosso endereço e escreva-nos. Espero por sua companhia no próximo programa. Deus o abençoe.
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Eita, compadre, velho. Bom dia, bom dia. Estamos chegando agora às 5, ou melhor, às 4h55 da matina. Eita, vamos embora, compadre. Agora são 4 da manhã. São 4 da manhã e 55 minutos. Vamos acordar você que tá ligado com a gente, né? Logo cedinho, aqui na Melhor do Cariri. Porque agora são 4 da manhã e 55 minutos. Nessa terça-feira, 29 de setembro do ano 2026. Bom dia, gente amiga. Vamos acordar, mandar um bom dia pra você, né? Você que acostuma acordar cedo, botar água no fogo pra fazer o café, fazer aquele cigarro de palha, né? Botar o xerém pra Jorli. Jorli! Ô, Jorli! Uau! Uau! Uau! Botar o milho pras galinhas. Oh, oh, oh! O galo vai cantando, rapaz. Bom dia. Mandar um bom dia pra Antônio Pereira. Tá ligado com a gente, já fez aquele café Pereirinha. Acorda cedo, viu? 83 anos de idade, mas pensa no caba forte. É, rapaz, acordou cedinho, já fez o café. Agora ele não dispensa aquele charuto, pé de burro. Eita, minha comadre, bom dia. Vamos acordando com a sanfona e a viola, porque são 4h56. Mandar um bom dia pra família Canudo. É, a gente manda logo cedinho um alô pra eles, né? O mestre Zé da Gata, lá no Rio de Janeiro. Lila em Bacabal. Antônio Roberto em João Pessoa, Aparecida. E mais irmãs aqui em Itaperuá. E mandar um alôzinho pra Vitinho, que tá ligado com a gente. Mandar um bom dia pro professor Herbert Cavalcante. Alô, Herbert. Alô, Zé Vicente. Vamos acordando. Vamos ligando o somzinho pra fazer zoada aí no quiosque do Nogueira. É. Mandar um bom dia pra você, meu amigo do sítio, da fazenda, onde quer que esteja ligado. Alô, meu amigo Ziza, sua esposa Guiomar. Alô, minha amiga Guiomar, acorda cedo, Guiomar, lá no sítio Cabeça de Onça, tá ligada com a gente, né? Minha amiga Guiomar, bom dia, minha irmã. Muito bem, vamos embora, mandar alô quem? Pra você aqui da cidade, né? Tá ouvindo a rádio? Então manda um alô aqui pra gente, viu? Eita, forró bom da gota serena, o mestre...

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Muito bem, chapéu de couro. Aí a seleção tá de primeira, viu? Você tá resgatando a cultura nordestina. Faça igual a João do Depósito, né? Meu amigo João do Depósito, que apoia a nossa cultura, ligado com a gente. Muito bem. Mandar um bom dia para os internautas, telenautas que estão ligados com o nosso sarrabuiado. Eita, rapaz, vamos embora. É, deixa eu ver aqui, mandar um bom dia. Me entrega aí essa música aí. É, vamos embora. Catuca aí.

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0: muito bem, vamos embora, 5:07, agora 5:07, eita, tá chegando um novo dia, né? É, hoje nessa manhã de terça-feira, quero parabenizar quem está aniversariando hoje, os meus parabéns, muita felicidade, muita saúde e muita paz. Olha aí, mandaram pra mim o que aqui, chapéu de couro, deixa eu ver aqui, opa, deixa eu ver aqui, o que foi que mandaram? Solta aí, solta aí, solta aí. Que foi aqui, rapaz, cadê o xerecuteco aqui? Ah, deixa eu ver, não vai passar não, é? Ô, rapaz, cadê aqui? Tá não, dá não, dá não, isso tá aí não, chapéu de couro, isso tá aí não, deixa eu ver aqui, tem mais coisa aqui, é, deixa eu ver, bota isso aí.
1: Eita, Josimar de Aquino, rapaz, isso. Aqui a Difusora de Cajazeira é esse veículo de comunicação que dá oportunidade aos repentistas, aos emboladores de coco a divulgar a sua, o seu talento.
0: Isso.
1: Cantava o poeta Eloy Davi. Lembro do meu primeiro pinhão feito de pau de pereiro. Eu rodava no terreiro com a ponteira na mão. Ele batia no chão com maior velocidade, mas devido à gravidade e à força da ventania, tô rodando todo dia no carrossel da saudade. Da primeira namorada eu ainda tenho recordação, eu pego na sua mão sentada lá na calçada. Ela um pouco envergonhada pela primeira amizade, eu com 15 de idade e ela 14 fazia, tô rodando todo dia no carrossel da saudade. Tomava banho de barreiro perto do mandacaru, não precisava shampoo daquele que contém cheiro. Eu e outro companheiro na maior felicidade, gozando aquela amizade eu tinha, mas não sabia. 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Eita, meu amigo Josimar de Aquino, é a Rádio Difusora, nessa tarde, declamando os poetas amadores do Cariri e do Sertão da Paraíba. Muito bem, Josimar de Aquino, o poeta cantando isso. Eu peço a Deus todo momento para um dia me levar onde foi meu nascimento. O que eu não posso tirar nunca da minha lembrança é um pedaço de terra que vivi quando criança. Eu fui um pássaro que viveu feliz, voava lindo para meus matagais, bebia água das cacimbas claras, depois voava para meus coqueirais. Eu fui menino que andou descalço, pulando corda, jogando pinhão. Cortava lenha para fazer o fogo, batia enxada para cavar o chão. O que eu não posso tirar nunca da minha lembrança é um pedaço de terra que vivi quando criança. Fui tangerino nas estradas longas, o Vale Verdes que me viu passar. Depois tornei um cigano errante, deixei a tropa pra poder voltar. Na grande ânsia de ver a beleza, ver minha terra, meu rancho, meus pais. Tive a tristeza, eu tive a alegria, como era antes, hoje não é mais. Aquela casa onde eu me criei não tem as mesmas portas e janelas, e até as moças com quem namorei estão casadas, não são mais aquelas. Os meus parentes, os meus amigos que cultivaram aquela terra outrora, uns se mudaram, ficou diferente, uns já morreram, outros foram embora. O que eu não posso tirar nunca da minha lembrança é um pedaço de terra que vivi com a criança. Eu peço a Deus que me leve um dia à terra amada do meu nascimento, onde eu juntei dores e alegria, eu juntei tudo no meu pensamento. Fui a obrigado pelo meu destino, caçar o meio de sobreviver, naquela terra onde eu fui menino, queria um dia morar e viver. Eita, Josimar de Aquino, boa tarde, meus queridos poetas repentistas, boa tarde, Josimar de Aquino. Josimar,

0: Eita, forrozinho gostoso danado, vê? É, tomando aquele cafezinho com aquele cuscuz, né? É, com aquele leite de cabra, bom demais, viu? Como é que pode? Bom dia, gente amiga. Bom dia, povo de Deus. Mandar um bom dia pra essa galerinha ligada. Rapaz, eu tava vendo aqui agora. Quero mandar aqui um bom dia para meu amigo Antônio Roberto, daqui a pouquinho vai participar do programa, e também ali lá do Maranhão. Eu quero aqui mandar um bom dia para meu amigo Gilvan Gonzaga, lá em São Paulo, tá ligado com a gente, né? Eu quero mandar aqui um bom dia para Gilvan Gonzaga, lá em São Paulo, tá preparando um áudio para mandar pra gente, tá dizendo como é que tá a temperatura aí em São Paulo, viu? Alô, Gilvan, vamos acordando, macho véi. Olha a hora, 5h15. Muito bem, meu amigo Gilvan. Pessoal, eu tava vendo aqui agora. Vamos ser sinceros. Raciocina comigo. É fácil assim. Eu acho que não é necessário. Eu estou falando de um modo geral, independente de quem seja o candidato. Não tem que estar botando religião dentro da política, não, meu velho, que vai misturar o negócio. Deixa a religião lá do cantinho delas, né? Quem é católico é católico, quem é evangélico, quem é budista, quem é espírita, deixa o pessoal cuidar da sua religião, não tem que estar metendo a colher, que... Não, rapaz, é que as imagens estão circulando. Eu não sei, dentro da minha concepção, eu acho que é um aviso que o nosso Deus Poderoso manda. O candidato a presidente, Flávio Bolsonaro, descobriram que ele estava com uma boneca no formato da imagem de Nossa Senhora Aparecida, lá no palanque, exibindo, mostrando, tal, tal. Não é que as caixas de som não pegou fogo? Tá, o vídeo, não, chapéu de couro, eu não estou mentindo, eu estou falando sério, tá nas redes sociais. Pegou fogo as caixas de som. Pegou fogo, as caixas de som. É porque você não deve brincar com o poder supremo. Você quer um exemplo? Eu tenho um amigo meu que mora na cidade de São José do Bonfim, Pedro. Ele tem uma barraquinha de vender coco verde. Eu vou contar o exemplo, que é você brincar com a força maior. Quer dizer, cada um faz o que quer, brinca, chama, não acredita em Deus, é ateu. Eu tenho um primo que era ateu, mas é problema de cada um. Falando de mim, eu jamais eu vou zombar com o poder supremo. Frei Damião, lá nos anos 80, fazendo um comício lá em São José do Bonfim, e na hora de começar as missões, um cara tinha chegado do Rio de Janeiro. Agora, ele contando isso, você pensa que é mentira. O cara tinha chegado do Rio de Janeiro, um Chevette, nessa época era um Chevette. Vamos dizer que fosse hoje o quê? Vamos dizer que fosse um HB20 hoje. Esse cara tinha chegado nesse Chevette do Rio de Janeiro, metido num sapato cavalo de aço, viu, Antônio Roberto? E Dona Arleta, aí me ouvi na academia. O cara metido num sapato cavalo de aço, vestido numa camisa volta ao mundo, um cinto e um óculos escuro, e o cara com um gravador ligado em toda altura, que nesse tempo não tinha som, não era gravador, e dando cavalo de pau. O gravador lá no canto, lá no bar, e ele, um Chevette, dando cavalo de pau em frente à igreja onde Frei Damião ia fazer as missões. Segundo Pedro me contou, Frei Damião mandou um mensageiro pedir a ele que ele desse um tempo, depois podia fazer a sua farra, tudo bem. Ele mandou um recado para Frei Damião, disse: diga a Frei Damião que aqui primeiro é eu, depois é ele. Atente bem o que aconteceu. Eu estou contando um exemplo, aconteceu em 80. O Chevette, de repente, pagou. Pifou. Não saiu do canto. Chamaram o mercante de tudo que foi canto e não conseguiu tirar o Chevette. Passou 15 dias o Chevette lá no meio da praça. Parecia que era uma coisa mesmo, para mostrar o poder que Deus tem. Então ninguém é obrigado a acreditar em Deus, ninguém é obrigado a acreditar na imagem Nossa Senhora Aparecida. Cada um tem sua fé e sua concepção. Eu não faço. Eu não vou fazer aqui do que o crente diz na palavra, jamais. Eu não sou evangélico, mas eu respeito. E quando você respeita, você tem um espaço. Quando você não respeita, você fica sem espaço. Então eu acho, no meu ponto de vista, não sei, Flávio Bolsonaro, o candidato da direita, está no caminho errado. Tem um pastor aqui, é que eu ia soltar, mas não deu. Chamou o arcebispo de vagabundo, disso, daquilo, tal, tal, tal, tal, tal. Então é assim, gente. Cada um no seu quadrado. Se eu visito o terreiro de Umbanda, eu mereço respeito. Se eu visito a Basílica de Nossa Senhora Aparecida, o Juazeiro do Ceará, o São Francisco Canidé, eu mereço respeito. Se eu sou evangélico, estou pregando a palavra, eu mereço respeito. Se eu sou seguidor de Allan Kardec, que é a religião espírita, eu mereço respeito. Tá certo? Então não brinque com Deus. Não brinque. É uma imagem de gesso, mas merece respeito dentro da nossa religião. Agora são 5h20. Vamos com a participação do ouvinte. Então você também pode deixar seu comentário, pode fazer seu comentário, viu? A respeito dessa atitude. Vou falar primeiro com Antônio Roberto. Antônio Roberto, meu primo, bom dia. É um prazer ter você em nosso programa mais uma vez. Você e Dona Arlete.
1: Bom dia, primo. Tudo bem, primo? Aqui é Antônio Roberto.
0: Oi, meu irmão.
1: Na academia com a Arlete.
0: Isso.
1: Aquele abração. E também mandando um abração para o Vitinho Issi, da Itaperuá.
0: Muito
1: também
0: bem.
1: Para Mestre José da Gata, lá em Anchieta, no Rio de Janeiro. E na cidade de Bacabal.
0: Isso.
1: Mando também para todos aí de Itaperuá. Tenha um ótimo dia, primo, e um bom programa.
0: Ô, meu irmão, obrigado. Deus também te abençoe. Uma ótima terça-feira para você e Dona Arlete. Esse casal... Mandar um bom dia aqui para o Nigla lá, tá ouvindo a rádio. Lá, manda aí um áudio pra gente aí, viu? Pode mandar um áudio aí pra gente, diga como é que tá ouvindo o programa. Nosso amigo Lala, desejo felicidade, ótima terça-feira. Esse casal, Antônio Roberto e Dona Arlete, eu tenho o maior apreço por eles, porque eu estive em João Pessoa e lá recebi grande apoio desse casal. E você só sabe o que é um amigo, é naquela hora, né, que você chega junto. Então manda um bom dia aí para meu amigo Antônio Roberto, mais uma vez, Dona Arlete. Eu vou agora a Bacabal, no Maranhão, falar com Lia, que é também da família Canudo. Ô, Lia, como é que tu tá? Bom dia.
2: Bom dia, primo. Quero que você dê um alô aí pra família Canudo.
0: Né?
2: Especialmente o Antônio Roberto, o Zé da Gata, o Zé Graciano, o Paulo, a Cid e o Vitinho, Ludinha e o Spreide, e você e toda a sua família.
0: Isso.
2: E a próxima música, eu quero que você bote uma de calcinha preta, viu?
0: Pra calcinha preta, ou chapéu de couro. Ela procura aquela aí de calcinha preta, que é Sonho Lindo, com na voz da saudosa Paulinha Abelha. Vai também para o casal Lalá e a esposa dele. Muito bem. Deixa eu ver quem mais aqui. Tem aqui, mandaram para mim aqui. Bota aí para ver aqui.
3: Olha só, meus amigos, depois da polêmica da fala desse ladroeiro, ladrão, ele, esse cara de areia mijada, apareceu com a imagem de Aparecida. Só que não é imagem de Aparecida, é uma boneca feita de crochê. Para você ver que esses vagabundos não respeitam nada. Agora querem fazer politicagem com a imagem de Aparecida, mas aí descobriram que não é imagem, é um boneco de crochê. Entendeu? Não adianta, ladroeiro, você foi consagrado ladrão do Brasil, ladroeiro. E esse cara de areia mijada, vagabundo também. Entendeu? Gente, agora sabe o que aconteceu? Você não vai acreditar no que aconteceu. Você não vai acreditar no que aconteceu. Depois que ele levantou aí, ó. Depois que ele levantou a imagem aí, o boneco, ó. Ele foi discursar no carro de som aí. Aí a imagem, a Aparecida, né? A padroeira do Brasil. Fez o carro de som que ele tava discursando pegar fogo. Dá só uma olhada no castigo na hora, meu irmão. Vê se não é o castigo nesse ladroeiro, ladrão. E o castigo na cara desse cara de areia mijada. Olha lá, ele vai discursar, o carro começa a pegar fogo.
0: Rapaz, eu vou dizer uma coisa. Como é que pode? Vamos lá, passou a Campina Grande. Ô, meu amigo lindo.
4: Bom dia, meu amigo Anselmo Vieira, tenha um bom dia.
0: Fala, meu irmão.
4: A todos aí que faz a Tapera FM.
0: Obrigado, meu chefe.
4: Paulinho aqui de Campina Grande.
0: Obrigado.
4: Ligadinho aqui no terreiro da fazenda, hein?
0: Caba de primeira. Passa
4: aí pro meu amigo aí, Chapéu de Couro.
0: Isso. Olha aí, Chapéu, que eu tô mandando alô pra você. É, eu vou a São Paulo falar com meu amigo Gilvan Gonzaga. Gilvan, bom dia.
5: Bom dia, Anselmo Vieira.
0: Ô, meu irmão.
5: Bom dia, essa galera boa aí da Peruá.
0: Isso.
5: Minha amada terra da Peruá.
0: Muito bem.
5: Anselmo, aqui em São Paulo tá bom, hein? O tempo, o clima hoje está.
0: Graças
5: tá
0: a gostoso, Deus.
5: Hein? O clima está gostoso aqui em São
0: graças
5: Paulo.
0: Graças a Deus.
5: Ultimamente tem chovido bastante.
0: E é.
5: Que mas bom. E hoje deu uma tréguazinha e.
0: Ô, oh, rapaz, pra dar aquela aliviada, né? Organizar
5: tá bom.
0: Botar os panos pra quarar. É verdade.
5: Essa semana.
0: Aham.
5: Uhum. Assim, né?
0: É verdade.
5: Mas manda um abraço aí pra todo mundo aí na.
0: Uhum.
5: Aí na região do sítio de Jatobá.
0: Jatobá da Serra. Isso.
5: E um abraço pra você também, pra todo mundo aí.
0: Obrigado, meu irmão. Deus te abençoe também, viu? Quando quiser participar.
5: E é nóis.
0: Valeu. Tamo junto, misturado.
5: Eu espero que essa rádio volte a funcionar ao vivo aí, porque tá difícil da gente encontrar essa rádio aí.
0: Tá ao vivo, Gilvan.
5: Antigamente a gente entrava pelo Facebook e conseguia visualizar ela ao vivo.
0: Entendi.
5: Agora tá difícil, hein?
0: É. Ô, Gilvan, o problema é que acontece que você fazer um programa ao vivo hoje, quase todas as músicas têm direito autorais. Na hora que você tá fazendo um programa aqui, por exemplo, eu fiz um programa de sexta-feira, Raiz Sertaneja. Então os caras mandaram a notificação para mim cobrando os direitos autorais das músicas. O problema é esse. Agora, você quer assistir, ouvir a rádio, ouvir pelo aplicativo Rádio Net. Eu vou passar aqui para o Givan, aplicativo Rádio Net. Eu vou no bairro de Anchieta, Rio de Janeiro. Vou saber como é que está o tempo na cidade maravilhosa. Vou falar com o mestre Zé da Gata. Bom dia, meu irmão.
6: Bom dia, Anselmo.
0: Tudo opa.
6: Bem, um alô aí para o Antônio Roberto. A Cida, Lia, a família Canuto e todos vocês aí da área. Valeu, amigo. Um abraço.
0: Pois bem, meu amigo Zé da Gata, obrigado você pelo carinho da audiência. Vamos embora de forró na melhor.

Muito bem, vamos falar agora dos nossos patrocinadores, bora. É, hoje é terça-feira. 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Eu sempre digo aqui na rádio o seguinte, que João, nosso amigo João, que veio lá da cidade milagrosa, lá da cidade do Santuário de Santa Vitória, lá da cidade de Carnaúba dos Dantas, e João chegou aqui em Itaperuá porque ele é casado com uma taperoense, e ele, eu conto essa história já, mas eu gosto de contar essa história porque é um exemplo de um cara que pensa na frente. Então o João disse aí, eu conversando com ele, quase não tinha conhecimento com ele, eu vou abrir uma lojinha de material de construção, céu, mas eu disse, tu vai botar aqui no centro? Não, eu vou botar lá no, eu vou instalar lá no Geraldo Noé de Farias. Eu digo, meu Deus do céu, como é que esse cara vai botar uma casa de material de construção lá no Conjunto Geraldo Noé de Farias? Nesse tempo não era pavimentado. E João botou lá. 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Muito bem. 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Muito bem. Agora 5h33, vou atender a Lia lá no Maranhão, tá aguardando, viu, fazer aquele café. Lia, Chapéu de Couro selecionou para você a música de Calcinha Preta, cantada pela saudosa vocalista Paulinha Abelha. Vem para cá, Paulinha, canta pra gente.

0: Muito bem, você ouviu aí Cavaleiro do Forró cantando pra gente. Ou seja, a primeira eu atendi ali lá no Maranhão, que pediu Calcinha Preta com Paulinha, a saudosa Paulinha Abelha. E agora sou de Vaquejada com a saudosa Elisa Clívia. Eu tava ouvindo aqui a letra dessa música, quando ela diz: o carro entrou na contramão. E como foi a cena do desastre, do acidente que aconteceu com a Elisa? Foi justamente, ela entrou na contramão e o ônibus acabou sendo atropelada pelo ônibus e perdeu sua vida lá em Aracaju em 2017. Agora 5h42 na melhor do Cariri. Ô chapéu de couro, deixa eu aqui rapidinho mandar aqui um bom dia para essa turma boa ligar com o nosso programa. Deixa eu ver aqui, rapaz. Deixa eu ver aqui, agradecer a vocês pela sintonia, não é isso? Eita, rapaz, como é que pode? Agora sim.
1: Muito bem. Bota aí rapidinho um pequeno intervalo de apoio culturais, a gente volta dentro de um minutinho, é pai bola.
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1: Eita, compadre véio, a gente tá hoje trazendo umas músicas que marcaram época. Bom dia, agora 5h48. 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Eita, meu filho, vamos embora. 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Canta pra gente, saudosa Elisa Crívia, Cavaleiro do Forró, Brinquedo de Amor. Aí pra você que tá ligado, obrigado pela audiência. Agora 5h50. Alô! Alô, meu amigo Gilvan, tá indo para o trabalho, tá, vai curtindo nosso programa, ouvindo a música, dentro do ônibus, mas ouvindo a gente. Bom dia, meu irmão!

Muito bem, agora são 5h50 aqui da Melhor da Cidade. Bom dia, gente amiga, bom dia, bom dia. Mandar um bom dia pra você, dona de casa, ligado com a gente, obrigado, onde quer que esteja. Mandar um luzinho pra meu amigo Luciano Antônio, no sítio Lagoa de Onça e sua esposa, na escuta do programa Forró Bodó. Eita, compadre!

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1: Eu convido, né, velho? Bela, Vila Santa Rosa. Alô, doutor Marcos Filhos, doutor Marquinhos, ligado com a gente. Alô, Ricardo Brandão. Alô, meu garoto, bom dia. Alô, vaqueiro Burrão.

Eita, coisa boa danada. Belo cinquentão. Alô, Lala!

Deixa eu mandar aqui um bom dia pro vereador Vaguinho, lá na cidade de Juazeirinho, ligado com a gente logo cedinho no programa Acorda Taperoá. Alô, Vaguinho, bom dia! Vamos acordando, macho velho.

0: O chapéu de couro.
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0: Chapéu de couro, olha. Olha só a era digital que faz. Olha só. É, meu amigo Zé Vicente, meu amigo Zé Nogueira. É, meu amigo Zé Nogueira, ele tomou café ontem. Quem visitou o quiosque do Nogueira foi o presidente Lula. Como é que pode? É, Zé Vicente, gente fina, rapaz. Aí foi, aí disse, rapaz, não sei o que dizer que, pois é, rapaz. Visitou lá o presidente Lula, rapaz. Olha a era digital que faz, né? É verdade.
2: Meus amigos.
0: É, rapaz, então. Ele mandou uma foto pra mim, foi. Ele mandou uma foto pra mim, rapaz. O Zé Vicente mandou uma foto pra mim. Aí.
2: Amigo.
0: Deixa eu ver aqui. Mandar um bom dia pra essa turma boa ligada com a gente. Cadê o negócio aqui? O xereco teco, rapaz? Não tá não, é? Oxe, mas eu amo, pelo amor de Deus. Cadê?
3: Bom dia.
0: Não, não está não, não está não. Manda aí outra aí. Acho que está aqui. Não, rapaz, oxe.
2: Os amigos de Ita...
0: É não, rapaz. Oxe, mas pronto. Mandar um bom dia aí pra quem mais tá ouvindo a gente. É, Ricardo Brandão tá na escuta. É, Ricardo. E mandar um alôzinho para o posto, Alto Posto Manjoninha.
4: Ai, meu Paraguai.
0: É, deixa eu ver aqui, rapaz. Tem gente pra falar com a gente. Alô, bom dia.
5: Eita, seu Pereira.
0: Epa.
5: Bom demais, hein? Bom demais um pozinho assim, hein? Segura no rabo dela.
0: Eita, meu amigo Gilvan. Tá no ônibus, né? Você viu? Dá um pouquinho ruído, é o ônibus. Ele tá no ônibus, tá ouvindo a gente. Obrigado aí, Gilvan. Bom trabalho pra você. Felicidade. Chapéu de couro, falta 5 minutos. 5 minutos para as 6 da matina. Eita, rapaz.

0: Lali, lali, lali, lali, lala. Alô, meu amigo Lala. É Vilas Casca de Bala.
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0: Ô, chapéu de couro, para não fechar com chave de ouro, vamos trazer essa última música aqui de Banda Mastruz com Leite. Essa daí, sim. Ah, é, rapaz. 5h56, acorda Brasil! Carará. Olha o sol do meio. Essa aqui é pra quem é agricultor, quem trabalhou na roça. Olha aí. Pra quem trabalhou no roçado, né?
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0: E lanchava aquele xerém com leite e rapadura. Era. Quem não lembra disso?
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0: A janta era o feijão de 2 horas da tarde. Feijão com farinha de roça e rapadura. Era. Alô, Ziza. Alô, Guilmar. Bom dia.

Rapaz, Vaguinho, lá de Juazeirinho, tá dizendo aqui. Ei, diz aí que eu tô tomando café agora com cuscuz, com carne assada. Eita, meu amigo Vaguinho, rapaz. Fui lá ontem de manhã, tomei aquele café com coalhada. Eita, macho velho, vamos se

0: a Deus.
1: Bom dia, gente, amiga de Itaperuá, povo de Deus. Alô, meu amigo Pedro Leocardo, uma Geralda. Alô, Inácia. Alô, dona Zé Foraça. Alô, Hernando Peixe. Alô, Lula. Vamos embora, meu povo.

0: Eita, vamos embora. Agora são pontualmente, confira a hora certa. Faltando um minuto para as 6 da matina. Eu quero agradecer a vocês pela sintonia, pelo carinho da audiência. Se Deus permitir, nós voltamos amanhã com mais um Sarrabuiado. Mandar um bom dia para esse povo bom. Eu vou embora, povo de Deus. Vamos embora, compadre. Chapéu de couro, desliga aí esse microfone de cá. Cuidado aí, limpa aí essa mesa, não deixa o café derramar não, viu? Não, machado moído é grande. É.
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0: Quero ver forró. Muito bem, 6 horas em ponto, eu vou embora. Tchau, povo de Deus, bom dia.
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0: 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Hora certa.
1: 6:05.
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3: Deus é sempre bom. Ele é bom quando o seu coração dói ou quando você desfruta do seu consolo. Deus é bom quando nada lhe faz sentido ou quando tudo está claro para você. Deus é bom quando tudo à sua volta parece não ter uma resposta ou quando o significado de tudo já chegou ao seu coração. Acima de tudo, Deus é bom. E que essa bondade do Senhor sempre abençoe a sua vida. Pai, Filho e Espírito Santo. Amém. Uma abençoada terça-feira.
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7: Olá, pra você desejo uma ótima terça-feira, começando a partir de agora, o Forró Mania, com o melhor do forró pra você se alegrar, dançar, requebrar. Vem comigo, Forró Mania está começando.
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0: Forró Mania, tocando pra você o melhor do forró. Que bom é te fazer companhia através dessas músicas bacanas. Em instantes eu volto com muito mais.
1: Taperoá FM informa. Hora certa. 6:25.
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0: Já voltei trazendo pra você muito mais sucessos aqui na programação do Forró Mania. Programa este feito com muito carinho pra você poder dançar, curtir, se alegrar. Afinal de contas, música é isso, né? É alegria, é agitação. Então aumenta o volume que agora tem mais som.
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0: Podcast. Essa é a programação mais alegre do seu rádio. Estamos ouvindo Forró Mania com o melhor deste ritmo dançante. Em instantes eu volto com mais, não saia daí. 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
1: 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Taperoá FM informa. Hora certa. 6:41.
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0: Forró Mania! Trazendo pra você sempre o melhor do forró. Este é o programa Forró Mania que está de volta. Aumenta o som.
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18: 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Hora certa.
19: 7:25.
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0: Agora em Itaperuá, no Cariri da Paraíba, são 7:30.
1: 7:30 no Centrão da Paraíba.
0: Hoje é terça-feira, 29 de setembro de 2026. Faltam apenas 5 dias para as eleições estaduais e federais. E vamos agora aos principais destaques de hoje, aqui no Pancadão de Audiência da Paraíba.
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0: Paraíba soma 144 municípios em situação de emergência.
1: Governo avalia resistência ao Ministério Público das BETs no Congresso.
0: Eleições 2026, faltam 5 dias para a festa da democracia brasileira.
1: Quase 900 sessões eleitorais mudaram de endereço na Paraíba.
0: Saiba se eleitores acima de 70 anos que não votaram, né, ou justificaram pagam multa.
1: Para Hugo Mota, veneziano demonstra desespero de quem vai perder a eleição, afirmou ele.
0: E mais em vídeo, Lucas Ribeiro, referenda, nome aí de Diego Tavares por Assembleia.
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0: É isso aí, gente. Agora são 7:32, 7:32 na Paraíba. Olá você, bom dia. Sejam bem-vindos, né? Uma ótima terça-feira, com a graça, com a paz do nosso bom, eterno, misericordioso, generoso, amoroso Deus. A gente vem chegando a partir de agora, aqui com muita informação pra você. Esse é o seu jornal que incomoda, mas quem não gosta da verdade, é o Jornal Interativo, o pancadão de audiência. Estamos ao vivo aqui pela Rádio Itaperuá FM e também pela Rádio Interação Web, participe, né? Estamos ao vivo também no nosso canal no YouTube, segue, compartilha, se inscreve em nosso canal, tá certo? É o pancadão de audiência da Paraíba, Sampaio.
1: É isso aí, um bom dia Luciano Silva, um bom dia família taperoaense, família caririzeira. Sejam bem-vindos todos que nos acompanham através do 87,9. É a Rádio Itaperuá FM, orgulho de Itaperuá, orgulho da gente. E você que nos acompanha através do nosso canal no YouTube, de nossas páginas no Facebook, sejam bem-vindos a este jornal, que é o pancadão de audiência da Paraíba, Luciano Silva.
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0: 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Então, a partir de agora, os telefones liberados, né? É, para você participar, para você interagir aqui junto conosco, né? Estamos aí já há 5 dias, né? 5 dias aí das eleições, né? É, o clima já começa a esquentar, né? O clima é quente, alguns debates, né? Já ocorrendo aí entre os candidatos, né? Alguns candidatos não comparecem ao debate, outros comparecem e continua, né? A troca de acusações, mas vamos ver, né? É, tem ainda o último debate, né? Nas TVs Cabo Branco e Paraíba, que é tão esperado esses debates, né? Também da Rede Globo Televisão entre os candidatos. Vamos ver se o candidato a presidente, ele vai comparecer, né? Claro que ele vai, no ambiente dele, né? Então ele vai comparecer, né? 7:35, né? A gente tem visto que uma das coisas, né, que tem gerado polêmica, né? Aquela a fake news que foi divulgada pela Rede Globo, né? E aí que tiveram depois de, né, pedir desculpas, né? E se justificar, né? Diante da notícia. É a fake news que o Flávio Bolsonaro, né, tinha a intenção de tirar, né, o cargo, digamos assim, o posto, né, de padroeira do Brasil, e gerou uma grande polêmica, né? Inclusive o próprio Lula tenta se justificar em entrevista, tentou se justificar, por mais que os jornalistas dissessem que era fake news, mas ele tentou justificar. E aí o André Mendonça, né, mandou recolher, tirar os posts do ar que asseveravam isso. Aí o que é que o ministro do Lula faz? Né? Diz que era apenas uma liberdade de expressão. O que é interessante nesse país é que quando se trata de um lado é liberdade de expressão. Quando se trata do outro é fake news. Quando o jornalista Fraga, né, o Flávio Dino, um carro, né, oficial, aí não era liberdade de expressão do jornalista, não. Mas quando se trata de um grupo, aí é liberdade de expressão. Para o outro, não é liberdade. Se fosse o outro lado que tivesse feito isso, já teria perdido até a candidatura, viu, Kenny Sampaio? Mas parece que um lado pode tudo.
1: Já teria sido caçado rapidinho, né? Só aquela escola de samba lá, com homenagem, já tinha acabado. No período eleitoral, já teria sido caçado ligeiro. Mas, infelizmente, acho que são dois pesos e duas medidas, né? O erro é esse, né? Aí fica aí, enquanto isso, Brasil afora, né? Tem ministro aí indo para casamento do filho, indo e voltando, um avião da FAB. Se avião da FAB não é para isso, para coisas particulares. Quanto dinheiro é gasto para levantar um avião desse, para ir e para voltar? Já imaginou? É uma dinheirama. Só o ministro e a família foram embora no avião da FAB, que se transformou em Uber aéreo, né? Uber aéreo para alguns. Enquanto você não tem nenhum carro para andar, você não tem nenhuma moto, ou não consegue comprar uma moto nova, não consegue comprar um carro novo, não consegue de jeito nenhum, aí o que acontece? Tem ministro do Supremo aí, vou para o casamento do meu filho, me dê um avião da FAB aí. Vou de avião, vou e volto. Vou levar minha família. Está de brincadeira. Então, do mesmo jeito que aconteceu lá no Maranhão com a família do Dino, aconteceu agora com Alexandre de Moraes no avião da FAB. Vai e volta para coisas particulares, que não tem nada a ver com as coisas do Brasil. Não tem nada a ver com a nossa economia, com a nossa justiça. Tem nada a ver, coisa particular. E pega um avião da FAB, rapaz, e vai e volta. E nós que pagamos não temos o direito de entrar num avião daquele, nem se for registrado 20 anos atrás para a gente ir.
0: Não vai,
1: nós não podemos ir. Mas um cara daquele vai lá, pega a família e dá um avião. Nós não temos o direito de entrar num avião daquele, nem se for registrado 20 anos atrás para a gente ir.
0: Não vai.
1: Não vai.

0: Federal, Polícia Federal, era Polícia Militar, era meio mundo de aparato. Enquanto você fizer um casamento do seu filho, da sua filha, não vai nenhum policial, quanto mais federal, não vai nenhum, ninguém. É uma coisa esculhambada, virou bagunça mesmo. Virou bagunça. Pegar um avião da FAB para ir para o casamento do filho. Pegar o avião da FAB para voltar do casamento. Tá uma maravilha. Tem gente para pagar, né? Tem a gente para pagar e fica maravilhoso. Porque aí os caras que ganham uma fortuna pegam o avião da FAB e faz o que quer. Vai para lá, vem para cá e a gente precisando não tem acesso de jeito nenhum. Eu estou querendo visitar meus familiares lá no Maranhão. Está chegando o final do ano, estou querendo ir lá. Eu, se quiser, que reserve aí uma vaguinha dentro de um ônibus desse aí que vai. Se tiver, aí a pessoa vai. Se não, tá ferrado. Fica aí mesmo, viagem para canto aí. Se tiver dinheiro também.
1: Pois é.
0: Eles não vão de graça, né?
1: Vão de graça, né?
0: Os caras que estão com bolso repleto de dinheiro vão de graça no avião da FAB. É realmente uma vergonha.
1: Pois é, é brincadeira, viu? Meu Deus do céu, né? São 7 horas agora, mais 40 minutos. A gente vai rapidinho no primeiro bloco de apoios culturais, né? 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
1: 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Vamos ao apoio, voltamos já já.
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0: no Centrão da Paraíba, são 7h46.
1: Pois é, gente, 7h46, já estamos de volta aqui com o pancadão de audiência da Paraíba, né? 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É isso aí, gente, vamos seguindo aqui, né, o pancadão de audiência. Deixa eu ver aqui a interação dos nossos ouvintes, vamos à interação dos nossos ouvintes?
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1: Pois é, o seu problema também é nosso. Deixa eu trazer aqui, antes de trazer as participações, nosso amigo Geomário, né? Geomário Produções, trazendo aqui as notícias esportivas, seleção brasileira. É isso aí, Geomário. Bom dia.
3: Muito bom dia, Luciano Silva, bom dia, Cleide Sampaio, bom dia a todos os ouvintes da Rádio Itaperuá FM. Alegria da Itaperuá, luta pelo ar, é alegria, orgulho da gente, é a seleção brasileira, né? Vamos pensar, a seleção brasileira hoje desencanta e faz com que a gente possa acreditar nessa geração que está decepcionando cada dia que passa. Bem, a única novidade é que o Rafinha pode virar um atacante de área, como ele joga no Barcelona. Vamos ver que vai dar em questões táticas. O Ancelotti está muito preocupado e sabe que a renovação do Brasil é difícil, porque não tem um grande nome específico que conduza a bola para o meio campo. O único jogador de elite possível é Bruno Guimarães e o resto é só volante. Vamos ver o que vai acontecer para que a nossa seleção possa melhorar nesse difícil ciclo de renovação. Então tá aí, informação da Seleção Brasileira Jornal Interativo, é comigo, é com o Geomário, valeu!
1: Pois é, valeu aí o Geomário Produções, né, trazendo aí detalhes da Seleção Brasileira. Vamos aí, já com os nossos ouvintes, né, o povo fala aqui, o povo tem vez e voz, quem tá chegando por aqui, meu filho?
4: Bom dia, irmão Luciano, bom dia. Dia, irmão Kendi, a paz do Senhor para os dois e bom dia para todos que estão na escuta da Itaperuá FM 87.9, valeu de audiência, Deus abençoe cada um de vocês, feliz aniversário para aquele que está aniversariando, um abençoado dia para todos vocês, fé em Deus, fé na vida, meus amores, agradeço a Deus todo momento, por mais um dia de vida, oh glória, que Deus seja louvado todo tempo, todo momento. Um beijo, família Itaperuá S.
1: Valeu,
4: um abraço para meu marido Adolfo Pereira, me esqueci.
1: Esqueceu, mas tem que voltar, né, pra dizer, né? É isso aí, aquele abraço, né? Fala aí, dona Maria da Júlia Pereira, olha.
5: Bom dia, meu amigo Luciano Silva.
1: Bom dia.
5: Um bom dia para o meu amigo Kendi Sampaio.
6: Bom dia.
5: Um abraço para meu amigo Luciano Silva, um abraço para meu amigo Kendi Sampaio.
6: Um abraço.
5: E um bom dia, um abraço para minha amiga, dona Miriam. Um bom dia, um abraço também para minha amiga, Fátima, esposa do meu amigo Luciano Silva. E um bom dia, um abraço para minha amiga, dona Brazinha. E um bom dia, um abraço também para minha amiga Inês, do Pague Menos. E um bom dia para seu Abidia, dona Zequinha. Um bom dia, um abraço também para minha amiga Ângela.
7: Ciclo de renovação.
5: E um bom dia, um abraço também para minha amiga Maura.
1: Sim, a Maura.
5: E um bom dia para todos os ouvintes que nos escutam do Jornal Interativo. Fábio, Maria das Dores Pereira.
6: Maria das Dores Pereira.
1: Pois é, valeu, dona Maria das Dores. Aquele abraço para a senhora. Obrigado sempre pela audiência, né? Conferida aqui ao pancadão de audiência. Já a gente volta trazendo aqui mais ouvintes, né? Participações também ao vivo, né? Vamos trazendo algumas informações, girando com a notícia e com a informação, Sampaio.
6: É isso aí, gente. Temos aqui uma notícia de um ocorrido aqui em Itaperuá.
0: está no Instagram da GCM aqui de Taperoá, que interceptou aí um veículo irregular, conduzido aí por um menor de idade. A ação da Guarda Civil Municipal de Taperoá, a abordagem e condução por irregularidades de trânsito e menor ao volante, durante ronda ostensiva realizada na noite da última sexta-feira, a equipe da Guarda Municipal de Taperoá flagrou um adolescente conduzindo uma motocicleta em alta velocidade e gerando forte ruído nas proximidades do hospital. Após o acompanhamento tático, a abordagem foi efetuada nas dependências do Parque de Exposições. Constatou-se que o condutor era menor de idade, apenas 14 anos.
1: Meu Deus.
0: Os responsáveis foram acionados e compareceram ao local juntamente com a genitora. Além da infração por permitir conduzir veículo automotor sem habilitação, a equipe técnica constatou durante a vistoria que o chassi do veículo apresentava sinais de raspagem, adulteração, configurando a situação irregular grave. Diante dos fatos, a motocicleta, a mãe e o adolescente foram conduzidos aí em segurança até a delegacia de polícia para os devidos procedimentos cabíveis, não é? E por conta disso aqui, por isso que eu estou lendo aqui, gente, porque por conta disso aqui, algumas pessoas com perfis falsos foram lá falar bobagem, criticar a ação da Guarda Municipal, que fez apenas o seu trabalho.
1: Esse é o trabalho da Guarda Municipal.
0: Exatamente, esse é o trabalho da Guarda Municipal. Ninguém pode ser criticado por fazer o seu trabalho corretamente, de jeito nenhum. E o que nós estamos vendo aqui em Taperoá é uma chuva de meninos, né? Em cima de moto.
1: Porque se estivesse correto, não sofreria infração.
0: Não aconteceria,
1: né?
0: Nada.
1: Não aconteceria nada, né?
0: Não aconteceria nada.
1: São várias infrações aí.
0: Várias infrações.
1: São várias infrações aí. Menor, barulho,
0: raspagem,
1: alteração. Quer dizer, são várias infrações.
0: E aí, gente, é o seguinte. Infelizmente, quem fica sendo, vai sendo responsabilizado é sempre os pais.
1: Sempre os pais.
0: Então, uma hora dessa, assim, à noite, principalmente à noite, a gente está vendo aí uma turma de meninos, de crianças, empinando motos no meio da rua. Quem é que não está vendo isso aí? Todo mundo vê. Menores ao volante, dirigindo carro, também motos. Menores. Menor não pode pegar. É como você entregar um 38 para um menor. É a mesma coisa, porque um veículo é uma arma também. O veículo é uma arma. Eu sei que sempre os familiares ficam zangados com essa situação, mas o familiar, o responsável pela pessoa que é menor, não deve nem dar moto para uma pessoa dessa. Não pode dar para sua criança, para o seu adolescente, moto. Você sabe disso, todo mundo sabe disso, que não pode. Não pode. Aí a pessoa pode ficar zangada, tudo mais, eu sei. Pode vir até aqui também, falar alguma coisa se quiser. Mas o errado é errado, gente. Menor não pode estar de jeito nenhum guiando nada. Nem moto, nem carro, nem trator, nada disso aí. O menor é para estar de bicicleta, ou andando a pé, ou indo de bicicleta para um canto para outro. Mas não fazendo. E o cano barulhento, né, também, muito. Não estou dizendo que foi o caso aqui, mas também estão fazendo no meio da rua. Menores em carro, menor em moto. E estão aí desenhando oito, pintando sete, desenhando oito, como o pessoal diz. Então, gente, tá certo, a pessoa familiar pode se chatear com essa situação, é normal se chatear. Mas é melhor. A Guarda Municipal de Taperoá apreendeu o veículo do seu filho, que está com seu filho, ninguém sabe de quem é esse veículo, pode ser da mãe, do pai, não sei, ou de um familiar, ou de um amigo, não sei. Mas é melhor ele apreender, a Guarda Municipal apreender, do que você, depois você, no outro dia, o seu filho sair à noite, o seu menino de 14 anos, tivesse saído à noite assim, e de repente chegasse a notícia na sua casa. Rapaz, ele foi... em tal canto acabou acontecendo um acidente, ou ele foi empinar a moto, acabou falecendo. Você quer uma notícia dessas? Isso é terrível, gente. É melhor aprender e o menor vai para casa tranquilo e sossegado do que acontecer um acidente com esse menor.
1: Uhum.
0: Porque pode acontecer. É que nem você entregar uma arma para uma pessoa dessa, para um menor. Entregar um 38, é a mesma coisa. Aí não pode zangar. Não pode. Porque é melhor a guarda fazer o seu trabalho e a moto ser apreendida do que você ter a notícia que seu filho morreu numa moto aí, de um acidente. Porque não pode. Menor não pode. E a gente está vendo aqui, ontem mesmo eu vinha do Geraldo Noé para cá, para o centro da cidade, por duas vezes eu vejo menino aí, de menor, sem camisa, de chinelo, empinando moto e indo para todo canto, para cima, para baixo, fazendo, gente, fazendo aquele, como é que chama aquele crime, de direção perigosa. É um zigue-zague que eles fazem assim na estrada, na pista, um zigue-zague. Até aqui, perto da delegacia, eles vinham fazendo o zigue-zague, vinham levantando a moto, baixando a moto, empinando. Isso jovens, jovem aí de 15 anos. Aí um jovem desse vai empinar, acaba errando, quebra o pescoço. Aí o pai vai chorar, a mãe vai chorar. Aí quando a guarda faz o seu trabalho, aí vai ficar zangado, por quê? É melhor, gente, aprender a moto do que você ouvir aquela má notícia. Então evite isso e não deixe seu filho de menor estar em cima de moto nem dirigindo carro.
1: Pois é, né? Guarda apenas ela está cumprindo o papel dela, né? Como um instrumento importante de segurança pública do nosso município, né? Então, acho que não tem que ficar zangado com o papel. Parece que, como eu disse ontem, né? O Brasil está invertido, né? Parece que as coisas certas estão erradas e as coisas erradas estão certas. Infelizmente, é isso que a gente vive no nosso país, né? São 7 horas e 58 minutos. O telefone está liberado, né? Para você interagir, tá certo? Para você participar, para você soltar o verbo. Fica à vontade, tá bom? 988-5552-88. Telefone aqui da sua participação, tá certo? Então, interaja, diga aí como é que está a sua rua, como é que está o seu bairro. Tem algum problema na sua rua? Tem algum problema no seu bairro? Então, liga para a gente, né? Estava passando aqui hoje na Cesta de Farias e observando também, mais uma vez, reforçar aqui o apelo da Secretaria de Infraestrutura para a retirada dos entulhos, tá certo? Que a rua Cesta de Farias está ficando praticamente quase intransitada. E a gente faz esse apelo, mais uma vez, aos setores competentes, né, para que tomem, adotem aí as devidas providências nessa questão dos entulhos, tá certo? Tirar os entulhos aí da nossa cidade, em alguns pontos que estão em construção, né?
0: É isso aí. Também, antes da gente ir para o intervalo, Luciano, ontem também, a empresa que está fazendo aí o asfaltamento, foi fazer lá no Geraldo Noé de Farias, que vai ficar super bacana ali do final do calçamento até no açude. E assim que eles colocaram o óleo,
1: meu Deus,
0: tenta acertar o que foi que aconteceu.
1: Passaram em cima.
0: Na mesma hora, o óleo fresco, a galera foi passando em cima, tá lá o óleo em todas as ruas lá, os calçamentos cheios de óleo, aqueles pedaços de óleo, parece borracha. Está espalhado pelo canto todo. Tendo outras vias paralelas para sair de lá e vir para a cidade, aqui, para o centro. Mas, infelizmente, alguns desatenciosos. Se bem que todo mundo está vendo uma pista daquela, quem não enxergar não pode dirigir. Mas na mesma hora, só foi a equipe sair, já passaram levando tudo nos pneus mesmo. É uma maravilha.
1: Meu Deus.
0: É uma educação.
1: Pois é, tem o Vitor Noa com a gente. Alô, bom dia.
8: Bom dia, Luciano. Bom dia, Cris.
1: Oi, bom dia, meu amigo Expedito. Fica à vontade.
8: Eu quero parabenizar a Guarda Municipal por essa atuação que eles fizeram. Tem que prender mesmo. Agora eu faço uma pergunta. Interrogação, por que foi especificamente só isso? Eu nem conheço o rapaz. Porque todo dia, toda hora o cara vê.
1: Toda hora tem, é verdade.
8: Toda hora, e não pode ficar só nele. Aí vai dizer que é uma marcação, pegou seus meninos, foi agora, até agora foi o primeiro que eu vim falar, né? E tem direto. De menor, empinando, zoando no meio da rua, na barra da Pode ser algum tipo de papel, eles têm medo, né? Ninguém sabe, ah, tem que botar em cima mesmo, furando em todos. Pode dar enchido, tá impreciso.
1: Isso, verdade.
8: Okay?
1: Beleza, valeu, Francisco. Valeu, meu amigo Expedito, né? Gente,
0: é porque foi esse o primeiro que eles viram, né? É porque tem eles, muitos deles, como ontem mesmo. Eles fazem lá, vem ali pra cima, né? Vem descendo. Quando chegam na cidade, que vê qualquer movimentinho, ou da guarda ou da polícia, eles já param.
1: É.
0: Viram santo ligeiro. Todo mundo santinho. Mas eu sei que a guarda municipal faz um trabalho sério. E todos que eles verem vão fazer isso aí.
1: Isso aqui é um fator que se repete constantemente. É, a gente já passou aqui, mas rapidinho. Conversava com os funcionários ali do hospital. Gente, e eles constatam isso, que pela madrugada isso acontece. Já pensou se chegou alguém com um infarto e de repente alguém passa com um barulho desse, dá um tiro desse? Como é que a pessoa fica? Porque os atendimentos são ali na frente. Os primeiros socorros são ali naquelas salas iniciais, não é lá para trás, né? E assim, existe uma lei, nem carro de som, nem barulho nenhum, quando você chega a tantos metros de um hospital. Você tem que desligar, por exemplo, você vai no carro de som, você tem que desligar o som para passar no hospital, né? Tem que ter silêncio total, porque tem gente sendo atendido, de repente alguém tá ali com um princípio de infarto, passa alguém com um barulho desse, a pessoa
0: dando
1: morre.
0: Tiro, usando o cano da
1: a
0: moto.
1: A pessoa morre. Quer dizer, tá errado, só, por isso que eu disse aí. E claro, e não apenas nesse caso, mas a gente vê que são várias infrações que acontecem. São várias infrações. Menor, o barulho, direção perigosa, né? São várias infrações, não só. E até você disse assim, graças a Deus foi a guarda. Se fosse a Polícia Federal, aí o cancão ia ser pior. O coco ia ser seco. Se fosse a Polícia Federal passando, a Rodoviária Federal, que intervisse uma situação como essa, aí a situação ia ficar pior, né? Ia ficar pior. E graças a Deus que foi o pessoal da guarda, porque se fosse, né, as forças de por exemplo, como se faz as blitz, se fosse aí a polícia militar, aí seriam outros procedimentos. Os procedimentos seriam mais rígidos, entendeu? Seriam mais rígidos. 8:04, né? 8:04, né? 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
1: 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Já já a gente volta.
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0: no Centrão da Paraíba, são 8h10.
1: Pois é, gente, 8h10, nós estamos de volta aqui com o Pancadão de Audiência da Paraíba, o Jornal Interativo, né? 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É isso aí, gente. Vamos seguindo aqui. Deixa eu conferir aqui a interação dos nossos ouvintes, né? Interagindo, participando, soltando o verbo aqui com a gente. Então, solta o verbo, vamos lá.
2: Bom dia, Luciano.
1: Opa, Silva. Bom dia.
2: Bom dia para todos os ouvintes.
0: Gente,
2: passando aqui, Luciano, nas carreiras, para fazer um comunicado a você.
1: Sim.
2: Não sei se você sabe de um acidente que teve sábado ali, nas proximidades ali dessa, da passarela, né? Você soube do rapaz que sofreu esse acidente, né?
1: Sim.
2: Imprudência. E domingo à tarde, Luciano, ali perto daquele restaurante no Camarão, eu vim saindo ali mais para vir para a rua, nós se deparamos com um carro em alta velocidade ali, saindo ali na esquina ali de Jurandir. Agora, numa carreira, Luciano, que ele não olhou para um lado nem para o outro, ele atravessou a pista. O outro condutor que vinha no outro carro atrás, se ele não freia, tinha sido um acidente com ele e nós tínhamos entrado na embarcada também, se tivesse vindo correndo. Isso é muita falta de imprudência. E esse cara desse carro vermelho, ele veio do conjunto. Eu não sei se ali tem câmera para ver. Eu sei que ia causando um grande acidente. Esse povo parece que quando eles bebem, eles parece que botam o diabo na frente.
1: Eita,
2: para livrar os outros, não. Ele entrou, Luciano, que nem Ayrton Senna.
0: Tava com o cão nos couro.
2: Por quê? Falta de imprudência. Se viesse uma pessoa de moto ali, uma criança, tinha matado na hora. Entendeu, Luciano? Isso é muita falta de imprudência aqui em Itaperuá, principalmente para ali, para aquele setor, que ali já tem esses relatos, né, Luciano, de acidente. Era bom que tivesse câmera ali para pegar esses carros, pegar essas placas desses carros. Eu não estava com o celular na mão e também não deu tempo tirar a foto, porque ele vinha muito rápido e o outro carro que ia sendo alvejado seguiu para ver se pegava, mas não teve jeito. Porque ele ia parecendo que ia com o diabo nos cornos, viu? Um bom dia para todos vocês aí, viu? Para
0: Dona Matizador,
2: Dona Miriam, para todos que estão antenados com você.
1: É verdade, viu? Tem, inclusive ali, aquele setor ali, ele tem alguns redutores de velocidades que foram tirados, né? Portanto, a gente reivindicar esses redutores ali, porque, gente, o pessoal, ele tem uma mania aqui na cidade, assim, por exemplo, quem vem saindo, às vezes, do conjunto ou do bairro ali dos professores, existe uma PB. Então, quem é a vez? É quem está lá na PB. Não é sua, de você sair de vez de uma rua e entrar dentro de uma rapaz, rodovia.
0: Eu passo muito, entendeu? Por isso aí, viu?
1: E a gente vê isso aqui constantemente. Eu já vi isso aqui, constantemente.
0: Tem gente que entra.
1: Né? Entra mesmo.
0: De repente.
1: Né?
0: E não olha nem para lado nenhum, nem reduz, não, né? Entra direto. Entra direto. É com moto, isso é com carro.
1: Isso acontece aqui dentro do perímetro urbano, isso acontece dentro das rodovias. Tudo por isso você tem que ter atenção ao sair, porque realmente, né, isso são coisas que acontecem. Gente, você não sabe que você tem que parar, né, que se tem os cruzamentos, você tem que diminuir a velocidade e parar. Então, tem alguns cruzamentos que inclusive tem o nome pare, né, é lógica. Ô, gente, faz uma autoescola, fazer um curso de trânsito para aprender a dirigir. É, e vai beber cachaça, gente? É. Deixa o carro em casa.
0: São coisas lógicas.
1: Você tá colocando a vida dos outros em perigo.
0: É, imaginou ele mesmo poder ter morrido.
1: É, negócio. É.
0: Porque ele entrou de vez, o cara vinha de lado e ia pegar ele em cheio.
1: Exatamente.
0: Talvez até o outro escapasse e ele morreria.
1: Quer dizer, o número de imprudência, assim, numa cidade tão pequena, é alto.
0: É enorme.
1: É enorme.
0: Viu? A galera entra de repente, não olha nem pra esquerda nem pra direita, não reduz de jeito nenhum na esquina, né? Qualquer entrada que tem, até na PB também, qualquer entrada que tem, eles entram de vez. É um perigo isso, meu filho.
1: Eu tava vindo agora, inclusive eu tava filmando, né? Tava vindo aqui, aí você cruza pra cá, pra passar pra cá, pra Abdão de Souza Maciel. O caminhão pipa, Ele estava dando seta que ele ia entrar, descer para o lado do centro. E quando você passa numa moto, na frente do caminhão, você se torna um ponto cego para ele.
0: Exato.
1: Ele não lhe vê. Ele não lhe vê. E eu vi por pouco o caminhão passar por cima do camarada. O camarada, do jeito que ele veio, ele entrou e passou na frente do caminhão.
0: Não quer saber, não.
1: Ele não quis saber, não. Inclusive, tá lá. Tá aí lá no meu Instagram, lá, pra você ver. Né, que eu vinha filmando as ruas, aí pegou esse momento. Vai você ver que é uma imprudência. Por quê? Se você tá vendo o caminhão que ele tá manobrando e ele tá dando seta, espera ele passar. Aí o rapaz passou. Quer dizer, você entrou num ponto cego do motorista.
0: Se te matasse... Entendeu?
1: Se ele te matasse, não tinha nadinha. Ele não tem nadinha pra ele, porque ele não lhe vê. É um ponto cego, que chama caminhão grande, ônibus, eles têm ponto cego.
0: E tem uma câmera zona bem grande, bem ali, na esquina.
1: E tem uma câmera ali na esquina.
0: Na esquina. Quer dizer,
1: então, são fatos que a gente vê que se repetem, né? De entrar de vez, de não parar, tá certo? De não parar, de não diminuir a velocidade. E seja homem, seja mulher, que eu já vi também acontecendo. Então eu tava passando também, e uma mulher, ela saiu com a moto, e do jeito que ela veio, ela entrou. Ela entra.
0: É, a pessoa não tem.
1: Ou seja, não tem aquela sensação de diminuir. Parece que não sabe, parece que não aprendeu. Aprendeu só a andar, não aprendeu a diminuir, reduzir, para parar numa esquina, para esperar, né, para sair de novo, botar primeiro de novo e sair de novo.
0: Tem lugares que tem até a placa. Pare, bem grande, mas não para, não. Passa direto.
1: Precisa, e a gente precisa educar o trânsito, porque senão a cidade vai crescer, e vai crescer, infelizmente, com um trânsito caótico. Ah,
0: agora há pouco, eu ia na principal, entrei ali para ir para a quadra, para a quadra ali do bairro São José. Quando eu fui entrar, já vinha um rapaz na contramão e entrou com tudo. Eu tirei pro lado. É perigoso, gente. Não entra de vez. E na contramão, pior. Não faça isso, porque isso é um perigo. Aí falam que a arma é 38, é uma 12. A arma é um 32. Isso não é arma, não. A arma que mais mata no Brasil é carro e moto. Essas duas armas não tem igual para matar. São essas duas aí que mais matam. Matam mais do que guerras que você tá vendo aí. E essas pessoas que morreram lá da Ucrânia, da Rússia, essas pessoas que morreram lá na Palestina, não dá 0,0001% do que morreu aqui no trânsito, gente. No trânsito no Brasil. Pode botar 30 ou cento e tantas guerras daquela ali que não alcança o número das pessoas que morrem no trânsito.
1: Não alcança, não.
0: Não alcança, que a imprudência é enorme. Isso é nas PBs, nas BRs, nas ruas, nos bairros. É em todo canto a imprudência impera. E quando bota umas e outras na cabeça, aí pronto. Aí fica doido. Aí acelera, entra na contramão, olha, não olha nada, arrebenta. Eu não sei o que essas pessoas têm na cabeça, porque cérebro não é. Cérebro não é. Você beber e sair no carro, na moto, né? A gente vê os bares, a gente vê os quiosques repletos de carro e de moto, e o cara enchendo a cara, enchendo o talo de cachaça, e depois sai, atropela, bate, e a culpa é de quem? Então, realmente a imprudência é enorme em Itapeuá e região, é desse jeito aí. O Brasil inteiro está desse jeito, mas tem que começar por algum lugar para começar a tirar essas pessoas de circulação aí, de estar em cima de moto ou de carro, porque não tem capacidade.
1: Pois é, são 8 horas e 19 minutos, né? 8 horas e 19 minutos, né? Você ouvindo aqui o Jornal Interativo, vai participando, tá bom? Dê a sua opinião também, comenta, participa, interage aqui junto com a gente, 988-5552-88, né? Estamos aí, né, na reta final das eleições 2026, desse primeiro turno, e a gente tem visto, nós estamos aí há 5 dias, tá certo? E o debate acalorado, né? Tem tomado conta nesses últimos dias, tanto a nível nacional como também a nível estadual, né? Ontem acompanhado algum debate, e o nível de acusações, infelizmente, ele continua ainda. Falta ainda propostas, né? Propostas para se administrar o Estado, falta-se propostas para os planos para o nosso país, né? Muitas coisas, muitos ataques, muitas mentiras, fake news, tem tomado conta, né? E aí, hoje, essas eleições, elas vão ser diferenciadas, porque o mundo está de olho, né? O mundo inteiro vai estar de olho nas eleições aqui no Brasil, né? Diferente das eleições passadas. Então, é algo muito sério, né? Nós iremos exercer a nossa cidadania. Eu queria, as eleições era para só haver um turno. Quem ganhou, ganhou. Quem não ganhou, espera para a próxima.
0: Correto.
1: Né? Porque é chato.
0: É uma outra invenção, esse negócio de segundo turno.
1: Pois é.
3: Não deveria existir.
1: Não deveria existir. E venceu, venceu. Pronto. Perdeu, perdeu. Vai
0: uma na chateação, próxima. Um negócio.
1: Uma chateação, porque já está um clima chato.
0: É mais gasto, é mais custos para a população.
1: É.
0: A gente tem que pagar mais imposto ainda, negócio de segundo turno, coisa de segundo turno. Quem ganhou, acabou. A verdade é essa. Negócio de segundo turno gera mais confusão, conflito. É uma bagunça. É tiroteio. Meu filho, vamos parar com esse negócio de segundo turno. Isso não existe não, rapaz. Em lugar nenhum do mundo, a não ser aqui. Não precisa segundo turno em nada. O correto é, vamos votar. Quem teve a maioria, pronto, ganhou. Acabou. Pra que segundo turno? Não, né, não deve. Ah, não é por causa disso, que nada, é nada. Quem ganhou, ganhou. Teve mais voto, teve, pronto. Acabou. Aí fica uma encheção de saco. A gente fica ainda com vários dias ainda sendo perturbado, uma briga, uma confusão. É cheio de acúmulo. Ninguém fala em projeto nenhum mais. Segundo turno piora. Ninguém fala em projeto mais não. É fulano é ladrão, fulano é bandido, aí o outro diz, não, bandido é tu, bandido é não sei quem, ladrão é não sei quem, e fica aquela confusão. Você falou isso, o outro diz, não, não falei, quem falou foi você. E aquela confusão, aquela asneira, não tem, ninguém mostra projeto, ninguém mostra nada, fica só aquela confusão. O correto é, quem teve a maioria, acabou a eleição. Esse negócio de segundo turno é só mais confusão.
1: É verdade, né? São 8 horas e 22 minutos, 8h22, tem ouvintes aqui para interagir?
2: Bom dia, Luciano. Seu Riquelme, Luciano.
1: Bom dia. Eu
2: falo pra mim, mas deu nele, meu pai, João Soares.
1: Lá no Senhor. Isabel tá bem rouca, viu?
2: Da minha família. Fica com Deus e tenha um bom dia. Abençoe pra vocês dois.
1: Valeu, Isabel.
0: Grande abraço, Isabel.
1: Tá meio rouca, Isabel Soares, né? Tá mandado um toque aí para os seus pais lá na...
0: João Soares.
1: Né? Na Lagoa Queimada, né? É, ligados aqui com a gente. Tem um vídeo aqui para atender aqui, meu velho. Deixa eu ver aqui se dá. Alô, bom dia.
2: Bom dia. Bom dia, Luciano.
1: Bom dia.
0: Bom dia.
1: Oi, Neta. Tudo bem?
2: Tava com saudade.
1: Pois é, você não participou mais com a gente, né?
2: Luciano, deixa eu te falar uma coisa. Eu fiquei ouvindo o problema dela... dos guardas municipais, né?
1: Sim.
2: Luciano, bonito é aqui na rua Capitão Manuel Pajú. A partir das 4 horas, quem quiser ver show, só é vir.
1: Meu Deus.
2: Tudo menino de menor, viu?
1: É, né?
2: Agora eu acho que assim, a maioria, os pais devem saber, né? Porque se um pai tem uma moto em casa, não tá em casa, alguém pegou, né?
1: É. Pois é.
2: Né? Um carro, faltou um carro. É uma moto na garagem. Quem foi que pegou?
1: Uhum.
2: Né, Luciano?
1: Isso.
2: Outra coisa, Luciano, eu queria reivindicar assim. Minha mãe mora aqui, de frente a esse pedacinho de rua, que é de frente à Secretaria de Educação. Mas, Luciano, é uma poeira. E ali só tem mais idosos, sabe? A vassoura de quem mora ali é na área já. De meia hora você vira uma pá de terra. As senhorinhas só vêm doer, tipo minha mãe. Né?
1: Sim.
2: Eu queria fazer um apelo à gestão, né? Pra ver se já está calçando tanta rua, se não tinha como ajeitar esse pedacinho aqui, por conta dessas idosas, né, Luciano?
1: É que é só um pedacinho, né? Curtinho.
2: É, essa. Luciano, você precisa ver. A gente, se tem vassoura, é na cozinha. Lá, quem mora lá é na sala, na área. De meia hora, chega na casa de mãe, já vou varrendo. É de pá, Luciano.
1: Uhum.
2: E foram os buracos. Essa rua é muito mal, sabe? Aí eu queria, tô fazendo um apelo, né?
0: Uhum.
3: A gestão que desse uma olhadinha nessa rua, já que está sendo feito esses calçamentos, desse uma arrumadinha nessa rua, pelas idosas, né, Luciano?
1: É verdade.
3: Pronto, era isso. Bom trabalho, tenha um bom dia, viu?
1: Tá certo, um bom dia pra você, tá bom? Tá feito o seu apelo. Tchau, né? Então a gente passa aí pra gestão municipal, né?
0: Pensei até que ela tava falando da rua Prefeito José Vilar, que são três vassouras, né?
1: Que é três vassouras?
0: Ah, são três.
1: Eita,
0: poeira cobrindo, né? Todo mundo. Tem que desenterrar a pessoa lá todo dia.
1: É.
0: Ô, rua cheia de poeira. Mas é isso.
1: Meu Deus.
0: Um dia vamos fazer o calçamento.
1: Vai chegar o calçamento, vai chegar o calçamento, né? Pois é. O prefeito vai estar aqui com a gente na quinta-feira e a gente vai falar um pouco
0: sobre... A gente vai falar sobre essas ruas.
1: Vamos falar sobre essas ruas, vamos colocar aqui também para ele, né? Essa demanda também de obras, né? Já faz um tempão que ele não vem aqui, tá certo? Corre grande, tá certo? E a gente é um gestor, é uma autoridade da cidade e sempre a gente faz um pouco diferente nas entrevistas, né? Também porque é muito assunto e nem dá conta. Né? Se a gente fizesse as duas horas do jornal só com o prefeito, não daria conta dentro das demandas das coisas que ele tem para falar, né? Que são muitas ações realmente que estão sendo realizadas no nosso município. E cobranças também, né? Cobrança assim como a Neta, cobrando ali. É um trechinho, né? É uma rua curtinha que dá para fazer. O prefeito José Vilar, outras ruas também lá no bairro São José, que devem ser beneficiadas também com essas ações. Mas vamos aguardar que essas ações também cheguem aí nesses locais, tá bom? 8 horas e 26 minutos, gente, 8 horas e 26 minutos, né, o Jornal Interativo sempre está aqui também no oferecimento, olha só, no oferecimento aqui também, sempre de Rubens RF, eletricista e projetista, tá certo? 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Tem à frente aí a nossa amiga Gabe e também o nosso amigo Totonho, agradecendo a sua preferência, né? 8 horas e 27 minutos. Vamos ao apoio cultural, a gente volta já já.
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0: No Centrão da Paraíba são 8h30.
1: Pois é, gente, 8h30, já estamos de volta aqui com você, com o Jornal Entreteu, oferecimento aqui do Mercadinho Mais Você, que é muito mais você, o melhor preço, um amplo sortimento, variedades, utilidades, utensílios, temos gás de cozinha, água mineral e água potável também com pronta entrega. 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Agradecendo a sua preferência, né? Temos ainda mais ouvintes aqui para falar com a gente, né? Mais ouvintes aqui na interação. Deixa eu ver aqui, de onde parei, vamos lá. Olá, os ouvintes.
9: É, sim, bom dia.
1: Bom dia.
9: Luciano,
0: bom dia.
9: Luciano Sampaio.
1: Tudo bem, senhor?
9: Você está falando aí uma verdade. No meu tempo não tinha isso, não. Era ganhou o que ganhava e lá ficava, né?
1: É. Era dois ganhou, ganhou, né?
9: E era bom. Eu gostava de votar, era muita comida. Acaba
0: era
9: comida medo, abuchichado.
0: Era bom naquele tempo.
9: É, matava muito boi, que era festa.
0: Agora mas hoje, nem cabrito.
9: É, história de segundo turno que a gente está falando, só da despesa, não adianta nada para quem vota, né? Para eles sim, né? Para nós, as pessoas que votam, não é bom não. O bom é ver, do primeiro turno já ganhou, um que ganhar levou, né? Que não trabalha,
0: falou certo.
9: Saúde e paz para vocês, bom trabalho aí nessa rádio que é o coração do Taperoá, um poder pro meu amigo Lula, Dona Maria Pereira, faz parte do Jornal Interativo e lá de toda de cultura, que Deus abençoe a todos. Saúde e paz, Quente Sampaio.
1: Valeu, senhor.
9: Tá bem, sabe. Até amanhã, assim Deus permitir. Dê um bom dia aí pro meu amigo João Torre. Um abraço, João Torre.
1: Valeu, seu Abdias, aquele abraço.
10: Bom dia, Luciano. Luciano, aqui é Aparecida da Rua Padre Inácio Corrotão. Tá aqui no finalzinho, tem cano estourado na frente da casa e por trás. A água tá esvadindo por trás no muro. Tá entrando pra dentro do banheiro, no ralo do banheiro.
1: Meu Deus. Tá certo? Atenção Cajepa, né? Atenção Cajepa. É esgoto? Deixa eu ver aqui, só repetir aqui a Aparecida, né? Se foi esgoto.
10: Bom dia, Luciano. Luciana, aqui é Aparecida da Rua Padre Inácio Corrotão. Tá aqui no finalzinho, tem cano estourado na frente da casa aí.
1: É um cano estourado, né? Então, pedir aí o pessoal da Cajepa, tá certo? Pra tomar as devidas providências, né? Também, gente, pedir aqui o pessoal do esgoto, aqui na Rua Nossa Senhora da Conceição. Não sei se já arrumou, né? Não sei se já arrumaram, mas tem um esgoto lá que tava estourado. Tá certo? E tava causando transtorno lá a população. Tava uma fedentina imensa. Tá certo? Ali no finalzinho da Rua Nossa Senhora da Conceição. Pedi aqui. Não sei se já arrumaram, né? Viu, Dona Maria? Se não arrumaram, depois. Mas a gente tá fazendo aqui a cobrança. Disse que ia trazer pra cá pra gente fazer essa cobrança. Pessoal do esgoto, né? Inclusive, os moradores já comunicaram. Pessoal da infraestrutura. Tá certo? A gente pede que dê uma arrumadinha lá. Tá certo? Porque tava passando lá na frente da porta do pessoal. Tá certo? Esgoto, ele causa sempre grandes transtornos, tá certo? Um grande abraço aí, falar lá na Rua Nossa Senhora da Conceição, mandar um abraço aí pra Dona Maria. Dona Maria que faz aquele café, que é uma delícia. Todo sábado a gente toma aquele cafezinho lá, quentinho. Rapaz, é quente de pelar, viu? De pelar o bico, né? Quente e gostoso, viu? Um grande abraço pra Dona Maria e pra todos, né? Tem muita gente lá que nos acompanha e que não pede, não. São fiéis aqui ao Jornal Interativo, tá certo? E a gente só tem agradecer o carinho de vocês, a audiência. Tem mais gente aqui para falar com a gente? Deixa eu ver aqui.
11: É verdade que esse homem tá falando aí. O negócio chato, esse tal do segundo turno. Isso não era para existir, não. De jeito nenhum.
9: Meu amigo Lula, Dona Maria.
1: É porque já é um transtorno, né? Já é um transtorno para a população. por exemplo, a gente vê assim, por exemplo, no nosso país, vamos lá que a gente vive uma democracia, vamos supor que a gente vive uma democracia. Uma democracia de verdade, você vê nos países que tem democracia, por exemplo, como Estados Unidos, Japão, China, os eleitores não são obrigados a votarem, tá certo? Porque isso é democracia. O primeiro passo, assim, para a democracia verdadeira é que você não tem que ser obrigado, né? Porque se você não votar, você paga multa, você fica impedido de algumas coisas, né? Tem alguns transtornos. Então, o que queira que não, o brasileiro é forçado a ir, né? Forçado a ir. Já começa errado por aí, porque deveria ser facultativo, livre. Né? Se você quisesse isso e o candidato lhe conquistasse, você ia. Se não me conquistasse, eu não vou, não.
0: Facultativo e sem segundo turno.
1: E sem segundo turno. Né? Tem muitas coisas que a justiça eleitoral deveria mudar. Né? Essa coisa também, por exemplo, eu vou falar aqui. Essa questão do guia eleitoral. Faça uma pesquisa com o povo para ver quem escuta. Porque você está cansado. Nem a gente que trabalha aqui, eu não aguento ouvir. Sinceramente, eu não aguento ouvir. Imagine o eleitor. É que a gente é obrigado a ouvir que está no ar, né? A gente tem que colocar no ar.
0: Poderia ser só uma vez.
1: Mas é enfadonho.
0: À noite, só uma vez.
1: E atrapalha a programação. Quer dizer, são coisas que a justiça... Né? Além, porque assim, não deveria não ter. Porque como os candidatos já dão entrevista, né, eles vão às emissoras, eles voltam às emissoras, pronto, já era suficiente. Porque quando você... repete muitas vezes, se torna enfadonho.
0: Ah.
1: Se torna enfadonho.
0: Dá até dor de cabeça.
1: Né? Se o jornal ele fosse o mesmo sempre, isso tornava enfadonho.
0: Exato.
1: Entendeu? Por isso que ele é diferente. Cada um é diferente do outro. Né? Para não ser enfadonho. Quando você faz uma entrevista várias vezes, por exemplo, com um candidato, ele se torna enfadonho. Já pensou se transmitir aqui, por exemplo, algum político aqui local e ele estivesse aqui todo dia? Se torna enfadonho ou não? Se torna. Se torna enfadonho, as pessoas. Porque, gente, ouçam o que o jornalista diz, porque a gente tá no meio do povo, a gente sabe, a gente ouve o povo. Tem coisa que o povo chega e fala pra gente. Não vai falar pra você, mas chega e fala pra gente. Né? Todo político, prefeito, vereador, né?
0: Deputado,
1: governador, deveria ouvir os jornalistas, porque somos nós, como eu falei aqui numa das entrevistas, somos nós que recebemos aqui, somos o para-choque, que ouvimos a demanda do povo, somos nós. E eu disse aqui, eu não estava sendo prepotente, não, mas antes das reivindicações, chegar lá na Câmara para um vereador, chega aqui para a gente, porque é um trabalho de responsabilidade. Tá certo? Por isso que a gente tem esse dinamismo no jornal, ele não é o mesmo. E aí cada dia a gente procura inovar, fazer diferente, por mais que sejam os mesmos apresentadores, mas a gente procura inovar, fazer diferente para não ser igual, para não se tornar enfadonho. Né? Porque se torna enfadonho. Por exemplo, a gente pega o guia eleitoral, se torna enfadonho. Sinceramente, muita gente eu vi aqui, quando está na live, a gente até deixou de transmitir o guia eleitoral pela live, que um povo aqui dizia, eu vi aqui vários comentários, né? Acho que foi sexta-feira, e o pessoal dizia assim, tô saindo, depois eu volto, né? Tô saindo, não gosto de ouvir, e depois eu volto, quando terminar. Né? Deixa até de colocar pela live o guia eleitoral, a gente já entra direto aqui no jornal. Porque é algo que tem que se mudar, rapaz, tem que se mudar. A justiça eleitoral tem que trabalhar em cima disso.
0: A reforma que eles fazem, reforma eleitoral que eles fazem, só para beneficiar eles mesmos?
1: Reforma eleitoral
0: tem que pensar no eleitor, ô bando de cabeça de abóbora. Tem que pensar no eleitor, não é em vocês. Mas infelizmente as reformas que fazem é só para eles mesmos. É aumentar fundo partidário, é aumentar fundo eleitoral. Bota essa propaganda, é isso, é aquilo. A gente não vê mudanças que favoreçam ao eleitor. Não vê mudanças. Qual é a mudança que teve aí para o eleitor? A primeira mudança que deveria ter para o eleitor era essa questão. Bota essa propaganda, é isso, é aquilo. A gente não vê mudanças que favoreçam ao eleitor. Não vê mudanças. Qual é a mudança que teve aí para o eleitor?

0: Pra que isso? Bote, ou então bote uma hora, bote meia hora de propaganda, mas bota à noite. Um horário que o povo tá em casa aí de noite, bota aí. Porque durante o dia tem toda uma programação, as rádios, as TVs têm sua programação. E acaba com a programação, para tudo, barra, atrapalha, entra no meio da... É que nem tá duas pessoas conversando e entra uma pessoa no meio, entre as duas, aí fica. Não é chato? É chato. Mas não resolvem nada. Só resolvem o deles. A gente tá vendo a mini reforma que houve aí, proibindo juízes de contestar, de pegar provas ali, de contestar eles. Que sacanagem é essa? Se eu vou proibir também, qualquer, se eu pudesse, aí, eu ia fazer também essa lei aí. Proibindo o juiz de fazer qualquer coisa contra mim. Eu posso fazer o que eu quiser. Quer dizer, querem ser diferentes, é? Todo mundo tem que ser igual perante a lei. Mas o que a gente vê aí é uma distorção enorme.
1: Pois é, né? São 8 horas e 41 minutos. Tem um recado aqui do nosso amigo Tota, mas ele acabou enviando para a Jaqueline. Não sei se ele tem o WhatsApp aqui da emissora, mas vamos passar aqui, que é a utilidade pública, né?
2: Jaqueline, bom dia, Jaqueline. É top. Jaqueline, tu podia dar um anúncio aí no teu programa a respeito de Pedro José do Nascimento, da cidade do Equador, que ele veio ontem aqui em Itaperuá resolver um negócio no hospital e perdeu a carteira com todos os documentos. E quem encontrar, por favor, se puder, deixar sair na rádio
1: ou
2: entregar essa tota.
1: A tota.
2: Você faz esse favor pra mim aí. Valeu. Que agradeço de coração. Se você puder passar para os outros programas aí, ele agradece também. Jaqueline, é identidade, CPF, carteira de habilitação, viu? Tá todos os documentos pessoal dele, que perdeu, tá certo?
1: Pronto, tá dado o recado, valeu. Meu amigo Tota. Como é o nome do rapaz aqui? Que eu já perdi aqui, já. Eu tô rindo.
0: Sabe que é do Rio Grande do Norte, já sabe.
2: Jaqueline, bom dia,
1: Jaqueline. Deixa eu ver aqui o nome dele.
2: É Tota. Jaqueline, tu podia dar um anúncio aí na hora do teu programa a respeito de Pedro José do Nascimento.
1: Pedro José do Nascimento. Pedro José do Nascimento, da cidade de Equador.
0: Muito bem.
1: Ele perdeu, veio aqui a Itaperuá.
0: Você encontrou, encontrar.
1: Então, se você encontrou, encontrar.
0: Deixa por aqui.
1: Deixa por aqui. Eu entrego aqui o Tota.
0: Entrega com o nosso amigo Tota e toma um cafezinho mais.
1: Isso. Aproveita e toma um café lá com ele, né? E entrega o documento, tá certo? Valeu, meu amigo Tota. Tá dado o recado aí. Vamos torcer aí que recupere por. Porque tirar documento é um trabalho danado, viu? Tirar segunda via de documento, meu filho. Então, o documento só serve pro dono. Então, quem achou, deixa ligeirinho aqui, tá certo? Vem aqui na Rádio Itaperuá FM, deixa aqui, tá certo? Ou procura o nosso amigo Tota, tá certo? E entrega aí pra ele, que ele vai entregar pra o seu Pedro, né? Que acabou perdendo lá da cidade de Equador. Veio fazer procedimentos aqui no hospital e acabou perdendo aí os documentos. 8 horas 43 minutos, Sampaio.
0: Vamos trazer algumas notícias aqui, Luciano. Pois a ANEEL, ela anulou aí a cobrança extra na conta de luz com a redução da bandeira tarifária. A bandeira tarifária de outubro, ela será verde, de acordo aí com a Agência Nacional de Energia Elétrica. Em comunicado divulgado sexta-feira, com isso, não haverá uma cobrança adicional na conta de luz, tornando aí mais barato. Desde maio, a bandeira tarifária estava no nível amarelo, que significa aí uma cobrança de R$ 1,88 a mais a cada 100 kWh consumidos aí. A ANEEL adota o sistema de bandeiras tarifárias para sinalizar aí ao consumidor os custos reais da geração de energia no país. Quando a geração fica mais cara, a cobrança extra é aplicada automaticamente nas contas. Na semana passada, foi elevado para 9,4% a projeção de alta das tarifas de energia no país. Essa revisão do índice é em função do aumento aí da inflação, custos de energia e componentes financeiros, aí de acordo com a ANEEL. Na realidade, a gente sabe o que está acontecendo, né? Infelizmente, ainda bem que botaram aí bandeira verde, mas teve o aumento de 9,4% aí, né? A projeção da alta das tarifas é de 9,4%, mas já aumentaram um pouco agora, faz poucos dias aumentaram aí a energia. Eles deveriam fazer aí, aproveitar a energia. O Nordeste inteiro é rico em energia, rico.

0: rico, essa energia limpa. O Nordeste é rico, né? Há tanto energia solar quanto eólica. A energia que vem, que provém do vento e outra do sol. Nós somos ricos no Nordeste. Então por que aumenta a energia? Ah, por causa disso, os custos com não sei o que, os custos com aquilo, com... Gente, bota energia limpa aí. O Nordeste abastece o Brasil inteiro. Você sabia disso? Tem potencial de... Só é investir. Invistam no Nordeste, na energia limpa, no Nordeste, para você ver como abastece o Brasil inteiro. Aí, sem necessidade, comprando energia da Venezuela, um negócio estranho. Não sei não. São 8h45 no Centrão da Paraíba. Tem mais uma notícia aqui que é necessário você saber, você aí, concurseiro de plantão, porque as inscrições para o concurso público da Defensoria Pública da Paraíba já começaram ontem. Isso mesmo, ontem. As inscrições para o concurso da Defensoria Pública da Paraíba começam aí, a começar a partir de segunda-feira. O certame oferece 20 vagas para cargos de nível médio e superior, além de cadastro de reserva, e os salários vão de R$ 4.042 a R$ 5.197. As inscrições podem ser feitas até o dia 13 de novembro pelo site da banca organizadora aí do concurso, www.concursosfcc.com.br. As taxas de inscrição custam R$ 103 para cargos de nível médio e R$ 123 para cargos de nível superior. O certame é o primeiro realizado desde a criação da Defensoria Pública da Paraíba para preenchimento do quadro de servidores efetivos. A gente vê aí uma grande demanda Defensoria, porque é o que deveria fazer. A justiça, aqui, principalmente aqui na Paraíba, está faltando pessoal para a Defensoria Pública. Já imaginou? Tendo milhares de advogados aqui e auxiliares de advogado. 1 bilhão na Paraíba, por aí. Aí não contratam, não fazem concurso público. Esse é o primeiro desde a criação. Pelo amor de Deus, isso é uma vergonha. Me desculpe, mas isso é uma vergonha. E é por isso que estamos passando aqui, nós que não temos condição de estar pagando advogado, estamos aqui, todos nós aqui, Itaperuá e a região toda aí, com problemas com defensoria. Porque defensoria só vem uma vez na semana, quando vem, quando dá para vir. Porque não tem pessoal. Nós temos aqui, eu até lembro daqui das palavras do advogado Dantinhos, que é um grande profissional, ele mesmo poderia ser um, para trabalhar na Defensoria Pública, né? Poderia ser um, porque a gente está vendo a demanda, é grande, é enorme. Aí a gente tem aqui a nossa comarca, Luciano, olha só, tudo bem, foi conquistado pelos taperoaenses, que trouxeram para cá. Mas nós temos a comarca e vamos deixar morrer? Nós vamos deixar nossa comarca morrer, que foi conquistada pelos taperoaenses, foi conquistada pelas pessoas que o povo de Taperoá confiou naquele tempo. Aí vamos deixar morrer, porque o que está acontecendo é isso, está morrendo o nosso fórum, está na UTI, nosso fórum aqui. O nosso fórum era para ter aqui juiz de segunda a sexta-feira, ou pelo menos de segunda a quinta, deveria ter, promotor de segunda a sexta e defensoria pública de segunda a sexta. O que que nós temos ali no fórum? Me diga, o que que tem? Tem um cartório, o juiz, quando é que ele vem? Está marcado, pelo menos oficialmente, parece que uma vez na semana. O restante é só pelas internet. E isso dificulta muito. Tem que ter audiência e tem que ter audiência ali, ó. Presencial. Que aí sim a coisa flui muito mais. Flui muito mais. A Defensoria Pública, do mesmo jeito, tem que ter ali no fórum. tem que ter, de segunda a sexta-feira. A demanda do povo é grande, é alta. O povo não tem dinheiro para estar pagando, não tem condições financeiras. Por isso a demanda é alta. A defensoria está vindo aqui para a Casa da Cidadania do município, quando pode, uma vez na semana. Mas a demanda é tão grande, que eles não dão conta. Então, se tivesse ali a defensoria de segunda a sexta no nosso fórum, que está morrendo, quem quiser desdizer aqui o que eu estou dizendo, pode desdizer, mas está morrendo, não vai tirar o fato, está morrendo. Nós tínhamos aqui o fórum que funcionava de segunda a sexta-feira, com juiz, promotor, e tem que ter defensoria pública. E a defensoria pública tinha também, eu lembro. Eu lembro, tinha defensoria pública também. Agora, não tem defensoria pública, juiz uma vez na semana, quando pode. E promotoria, como é que é? Tem que ter sempre, de segunda a sexta-feira. O nosso fórum eleitoral morreu. O prédio está funcionando aqui, foi reformado pela prefeitura para fazer aí a Secretaria de Educação. O fórum eleitoral está numa casa alugada ali, né? Quando dá, o juiz vem, acho que só na eleição ou em alguma coisa, tiver algum problema. Mas era para estar ali o juiz de segunda a sexta-feira. O juiz eleitoral. Era um fórum eleitoral mesmo. Agora é um cartório eleitoral. Quer dizer, por que essa decadência? Por que deixam morrer isso? Por que que o fórum eleitoral e o fórum ali criminal fica nesse esvaziamento, nessa debandada? Estão debandando. Não sei como ainda tem ali. Não sei. O fórum eleitoral já foi. Está só o cartório ali. E o fórum criminal ali, o fórum civil ali, sei lá como é o nome que chama, também está indo, praticamente foi embora, porque era de segunda a sexta funcionário. Defensoria Pública, tinha ali promotoria e tinha ali o juiz. Agora você vai lá. Cadê? Desse jeito vai morrer, vai parar já. E o título de comarca está em jogo. Mas você sabe que há pouco tempo atrás vieram rumores aí que queriam acabar com algumas comarcas aí. Queriam tirar as atribuições aí. Vocês sabem que é verdade. Então vamos lutar. E é um pedido aqui da imprensa. E é um pedido porque representa o que o povo está pedindo. O povo pede isso aí. Mas rapaz, não, o juiz não está ali segunda a sexta, primeiro estava. Né? O promotor tem que estar de segunda a sexta, o promotor mesmo. Promotor mesmo. É a defensoria pública tinha ali, rapaz. Segunda a sexta, agora não tem mais. Então nós vamos ficar assim. Quem entrar aí nessa eleição tem que trabalhar nesse sistema da justiça aí. Tem que trabalhar na justiça para fortalecer tanto a comarca de Itaperuá em todos os sentidos, na questão do fórum aqui criminal e do fórum eleitoral. Porque se não fizer isso, não sei até quando vão ficar aqui essa comarca, não. Não sei até quando vai ser comarca.
1: Pois é. É isso aí, gente. São agora 8 horas mais 53 minutos, né? 8 horas e 53 minutos. São coisas, são pautas que a gente precisa. E esses rumores já sondaram aqui, já rondaram pela nossa cidade, né? Porque a gente pega um histórico da cidade, quantas coisas que a cidade de Itaperuá já teve e que saíram. E a gente fica receoso, realmente, né? A gente, por exemplo, hoje a gente já teve, Itaperuá já chegou uma época de ter aqui, fixo, na cidade, todos os dias, juiz e promotor. Aí eu lembro, quando eu cheguei aqui até...
0: E defensoria pública também, né?
1: Hoje, infelizmente, está se acabando essas coisas, né? Está se tirando, centralizando em outros setos. Ou seja, é aquela velha política da viagem. Né? E não é impossível, eu acho que a gente precisa descentralizar os serviços e levar para os pequenos municípios. Né? E principalmente, veja, a comarca aqui, ela atende o quê? Ela atende Itaperuá, Assunção, Salgadinho, Livramento. Né? Atende 4 municípios. Veja como é, e pode atender até mais. Pode atender até mais, porque Itaperuá é uma cidade de fácil acesso. E essa visão que os governantes, que os órgãos públicos, sejam federais, estaduais, eles precisam ter. Mas parece que é essa visão que não tem. Né, de facilitar, tudo é longe, tem que resolver. Será que a gente, futuramente, para resolver alguma coisa de comarca, vai ter que ir para Campina Grande ou Patos, né, que são mais próximas aqui de nós? Não, acho que não dá, né? Não dá. Acho que a gente, por isso que a gente traz essas pautas, para a gente, depois que sair, não volte. Por exemplo, hoje a cidade luta e vai ter, né, ter aqui o prédio da companhia de polícia. Nós já tivemos um pilotão. O que foi prometido lá na época era que a cidade teria como, por exemplo, Teixeira tem, como Santa Luzia tem, muitos policiais, viaturas, para garantir a segurança. Mas, infelizmente, não tem. Hoje a gente está lutando para se trazer a companhia de polícia para cá, né, para a sede ser aqui no município de Itaperuá. Então, a gente precisa batalhar e lutar por essas coisas. A gente não pode só assistir de braços cruzados, né, as coisas saindo e indo para outros lugares e a gente só assistindo tudo isso, né? Não pode.
0: E aí, a gente não pode ficar só com um prédio ali. Prédio tão bonito e tradicional, logo ali na entrada da cidade.
1: É.
0: A gente vê um prédio tradicional, foi até reformado aí. E fica numa situação dessa. Ficar numa situação onde você vai, ei, segunda-feira, não tem juiz. Ei, terça-feira, porque terça tem.
1: A terça tem.
0: Quando dá. E é mais assim, quando dá, não é virtual mesmo. Aí quarta-feira, ah, tem não. Quinta, tem não. Sexta, e sexta, tem não. Defensoria Pública tem? Tem segunda-feira? Não. Terça? Não. Quarta? Não. Quinta, sexta? Não. Oxente, então que comarca é essa? Comarca de quê? Não é? Essa é a pergunta, que não é minha não, é da população que pergunta direto. É da população que não tem dinheiro, que está passando sufoco e procura ali a Defensoria Pública. É uma luta que só tem uma vez na semana e é aqui, porque não tem no fórum não. Não tem no fórum.
1: É verdade, né? 8:57, né? Finalzinho do Jornal Interativo dessa terça-feira, desejando a você uma ótima terça-feira com a paz de Cristo Jesus, né? Que o Senhor Jesus ilumine os corações e nos dê discernimento nesse procedimento eleitoral. A todos, nosso muito obrigado. Fiquem todos com Deus.
0: Até amanhã, se Deus quiser.

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2: Taperoá FM informa. Hora certa. 8:59.
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2: Oi, bom dia!
3: Agora 9 horas e 5 minutos. Olá, bom dia, minha turma.

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1: Olá, bom dia, bom dia. Com muita, muita alegria. Cheguei, minha turma. Jaqueline Alves, juntinho com você nessa manhã, manhã de terça-feira, nesse dia 29, né, do mês de setembro. Por aqui estou junto com você em mais uma Estação 87. Agradecer desde já você que vinha acompanhando o Jornal Interativo com Luciano Silva e Kennedy Sampaio. Agora tá comigo, hein? Tá no Estação 87 com muita música boa. Eu aqui agradecendo a cada amigo ouvinte. O meu muito obrigado por abrir a porta da sua casa, do seu trabalho, do seu carro, pra nos receber, né? A sua companhia é o que dá vida aqui à nossa rádio. E a melhor forma de agradecer por esse carinho é fazendo esse programa especialmente pra você aí do outro lado. Por isso, o Estação 87 é todo seu. Então vem participar comigo. Deixa aí o seu bom dia. Fala de onde você acompanha aqui nessa transmissão ao vivaço pelo Facebook na Rádio Comunitária Taperoá FM. Interage comigo também mandando sua mensagem, seu pedido musical, seu alusaço pelos nossos vários meios de comunicação. O WhatsApp liberadíssimo, redes sociais, tá aberta aqui as linhas telefônicas. Tô esperando por você, né? Tem o Você Pede, Eu Toco. Aumenta o volume, sintoniza o coração. E vem comigo, vem com Estação 87 pra gente curtir as primeiríssimas de hoje, começando com ela, né, Cláudia Leite? Rino, espalhe, mas espalhe gratidão pra você, meu bom dia.

0: já não tem volta pro passado, mas meu legado tempo. O tempo não destrói, né? A força do tempo é Gil e Lulinha. É de Natan nesse sucesso maravilhoso. Às 9 horas e 17 minutinhos.
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0: Estação 87, primeiríssimo bloco musical, né? Tá aí sucesso, música boa também com Léo Santana e Pablo, ele ou eu, o nome da música. Espalhe gratidão, Reno Poeta e Cláudia Leite nesse sucesso maravilhoso. Às 9h17, olha, vem participando. Manda aí o teu sucesso musical. Alôzaço, me permite ouvir sua voz. Movimenta a transmissão ao vivaço, deixa o seu bom dia, fala de onde você acompanha, compartilha aí sem moderação. Manda um alôzão pra turma boa que acompanha também pela Radiosnet. Baixou e curte aí no seu celular, no seu computador. Que bom ter você aqui comigo nessa programação que tá no ar. 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
0: Bom demais, só música top. Chegando mais um, hein? Ao som do Matheus e Cauã, Simone Mendes, Meu Silêncio.
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0: 87, com mais um bloco musical. E é sucesso com ele, né? Neto Brito, Grama do Vizinho é o nome da música.
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0: Curtimos também esse bloco musical, música com Panda, Corpo Nu. Às 9:31, e a partir de agora, vem ligando, vem participando.
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0: Tá, Pero FM, bom dia.
3: Bom dia, Jaqueline.
0: Bem-vindo, seu Abdias.
3: Bom dia, Jaqueline. Como é que tá vocês, família?
0: Tudo bem, amigo?
3: Tô ligando pra desejar um saúde e paz pra vocês, família.
0: Pra nós.
3: Tô aqui na escuta dessa voz maravilhosa, a rádio, que é o coração do Taperoá. Jaqueline, você toca aí um forró com Abdias, forró do pé rapado, fazer Camilo dançar e se ligar, se balançar, tá bom? Bom dia pro meu amigo Lula, tocador, meu amigão, Zé Camilo. Um bom dia para todos os taperoenses, que Deus abençoe a todos nós. Um bom dia para a agricultura, que Deus abençoe a todos. Jaqueline, saúde e paz. E até amanhã, se Deus permitir. Meu abraço.
0: Valeu. Um bom dia
3: para o meu amigo.
0: Sim.
3: Tá bom? Tchau.
0: Aquele abraço. Valeu, meu amigo, seu Abdias, lá em São Paulo, já ligadinho aqui na programação. Abração pra esposa aí do lado também curtindo, seus familiares, amigos aí ligadinhos. Daqui a pouquinho procurar o teu sucesso pra gente curtir aqui no Você Pede, Eu Toco, tá bom, seu Abdias? E daqui a pouquinho, o próximo bloco musical tem sucesso também. Com ele, Tarcísio do Acordei Ontem, voltável. Tem essa e muito mais no próximo bloco. Tenho que fazer uma pausa rapidinho aqui para o nosso intervalo comercial. Então não sai daí.
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1: Isso, liberadíssimo pra você participar aqui na programação, mandar o teu sucesso musical. Mas deixa eu aqui, tá? Trazer uma notícia. Que um amigo Pedro José do Nascimento perdeu uma carteira, tá? Contendo aí todos os seus documentos. Ele é da cidade de Equador, Rio Grande do Norte. Veio aqui pra nossa cidade fazer aquela visita, né? Para os amigos. Infelizmente, acabou perdendo aí sua carteira com todos os seus documentos. Então, você aí encontrou a carteira com documentos no nome de Pedro José do Nascimento, tá? Deixa aqui na rádio, que a gente encaminha para o mesmo. Ou deixa também com o nosso amigo Tota. Tota de Cota, né? Bem conhecida aqui em nossa cidade. E vai receber uma gratificação aí, tá certo? Então, encontrou essa carteira, gente, deixa aqui na rádio ou procura o nosso amigo Tota de Cota aqui no bairro do Alto, né, na Cícero de Farias, e receba aí uma gratificação, tá certo? São 9 horas e 41 minutinhos, o sucesso não para, vem chegando música boa com ele. Narciso do Acordeon, voltável.
2: Alô, pessoal, voltam chegando em Rolarinho, viu?

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7: Agora 10 horas e 3 minutinhos, já de volta com você, recebendo aquele oferecimento lá da D Presentes, hein? 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Seguindo às 10 horas e 4 minutinhos, tem aquela participação do ouvinte.
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9: Bom dia, bom dia, bom dia, bom dia, Jacqueline. Aqui quem fala é o Zé Camilo. Eu quero pedir uma música, Jacqueline. O Amado Batista, mulher carinhosa, para oferecer a minha esposa Marisa, a você, a toda a sua família. Não esquecendo meu amigo Pedro Leocardo, lá no Barro do Alto, a esposa dele, meu amigo Antônio do Relógio, meu amigo Adriano da Padaria, Dona Socorro, não esquecendo meu amigo Damião das Aves, toda a família dele, não esquecendo meu amigo Seu Marquinhos aqui da Rua do Cruzeiro e toda a família dele, não esquecendo meu amigo Abidia, lá em São Paulo. Eu já dancei a música dele, já dancei que tô suado. E não esquecendo meu amigo Cláudio, Dona Socorro, meu amigo Ronaldo, a esposa de Ronaldo. E não esquecendo meu amigo Baísa, toda a família dele. E todo que está escutando seu programa, Jacqueline. Bom dia, até amanhã.
7: Bom dia, até amanhã, hein, amigo? Aquele abraço aí pra você. Alô, Dona Marisa, minha linda, tá nos seus afazeres. Alusão pra essa turma boa, né, seu Zé Camilo? Vamos curtir o sucesso daqui a pouquinho, porque teu Você Pede, Eu Toco. Trazer mais uma participação do ouvinte interagindo aqui comigo. Manda áudio, bom dia.
10: Bom dia, gata. Que Deus ilumine e proteja o seu dia, viu? Aquele abraço.
7: Cheio. Valeu, Idalina. Aquele abraço pra você, minha linda. Muito obrigada sempre por sua companhia. Cadê, Jacqueline? Bom dia, me chamo Paulinha, de João Pessoa. Estou na audiência, ouvindo pela internet. Se possível, toca a música de Senna, né? Com o Boteco das Patroas, oferecer pra todos na audiência. Valeu, Paulinha. Vou trazer o sucesso pra gente curtir daqui a pouquinho. Aguarda aí, são 10 horas e 7 minutos. Vem chegando mais uma na sequência. Música boa com o Natanzinho Lima. Até quando, hein? Pra você que chega agora, meu bom dia.

0: Sucesso, a gente toca aqui no Estação 87. Tá em música com ele, Zé Vaqueiro. Flash é o nome da música. Às 10 horas e 20 minutinhos, com você até 11 da manhã. Muita música boa, os melhores ouvintes. Ligadinho, sintonizado nos quatro cantos da cidade. Espalhado aí pelo nosso querido Brasil. Que bom estar com você. Por isso, vem movimentando, ligando e participando.
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0: Apero FM, bom dia.
2: Bom dia, bom dia.
0: Bem-vinda, dona Marisa.
2: Bem, minha linda, sim, maravilhosa. Primeiramente, eu quero que Deus te abençoe, que Deus te
0: abençoe.
2: Ficou bom nesta terça-feira, viu? E todos os dias, viu? Cheiro, viu? Aquele abraço. Te quero que você passe a música com Maurício Reis pra mim, amante querida.
0: Ok.
2: É, eu vou oferecer pra meu esposo Zé Camilo, pra meus filhos, meus netos, minhas noras, pra você, seu esposão, seu lindinha, titia Lourdes, dona Elielza e família, Célia Nunes em Guarulhos de São Paulo, esposo dela e família, a Linda, o esposo dela, a Luzinete, a filha dela, a Ivone Pirralho, ao amigo Baís, alô Baís aí, a mãe dele e a família dele. E não esquecendo, dona Elielza aqui na Pedro Farias. E dona Nequinha, seu Zé Bento e família. Não esquecendo a amiga dama, o Dedé aqui na João Pinto. É a Gerlânia, filha dela. Gerlânia, filha da dona Toninha, aqui da João Pinto, Baibosa. Pra todos, amigos do Cruzeiro, seu Martinho e família. É, pra todo mundo que nem fala socorro. Pra socorro, seu Cláudio, Ronaldo, Luciana e família. Pra todos os amigos e amigas. Pra toda aquela turma boa do Maria Alice, viu? Valeu, linda. Maria manda cheiro, cheirão,
0: cheiro,
2: beijo.
0: Cheiro, Maria.
2: Volta, aquele abraço. Deus te abençoe. Amanhã é sempre maravilhosa. Curtindo. Dá um jeito e passa essa música pra mim, linda. Amante querida.
0: Vamos curtir sim, dona Marisa. Aguarda aí, tá no ponto. Tem sucesso com Maurício Reis, né, na programação. E um abração carinhoso pra você aí, pra toda a sua família, tá certo? Muito obrigada aí por me permitir ouvir a sua voz nessa programação que vai seguindo com você, mas sempre recebendo aquele oferecimento lá da Oficina Check-up. 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
0: E chegando mais uma. Porque pediu, vai curtir, né? Amante querida, Maurício Reis.

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5: Agora 10 horas e 38 minutinhos, hein? Já de volta, trazendo aquela participação do ouvinte. Manda um alôzão aqui para o amigo Baísa, mandando um alôzão aí para toda a sua turma, dona Marisa, seu Zé Camilo, Socorro de Cláudio, Ângela e Socorro de Gilberto, Nilda do Frango, Jaine, Boy da Borracharia, Nilza, para Maria José e também para nossa amiga Bel Soares, né, que mora ali no bairro do Alto, e para amiga Beatriz. Música para hoje é com Pablo, pode ser qualquer um, então tá bom, tá no ponto e a gente curte, tá bom, Baísa? Tem mais um ouvinte comigo, bom dia.
6: Bom dia, amiga, tudo bem?
5: Bem-vindo, amigo.
6: A música de hoje é com Paulo Sérgio, Fuz de Mim.
5: Certo.
6: Essa Joaquinha, é você. Bom dia, bom dia.
5: Alô, alô, turma boa de Cumaru de Pedra Lavrada. Alôzão para o seu irmão Joaquim, né? Sempre curtindo aí também aqui o Estação 87. São 10 horas e 39 minutos. 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Seguindo, hora passando rapidinho, 10 horas e 40 minutos. Vou seguindo, navegando na música do ouvinte.
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5: 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Seguindo, hora passando rapidinho, 10 horas e 40 minutos. Vou seguindo, navegando na música.

Mas que isso, sucesso com ela, Márcia Felipe. Mas que isso, hein? 10 horas e 52 minutinhos, estação chegando ao finalzinho. 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Organização Neide do Bolo, Aldo e Família. 10h53, por aqui eu vou ficando. Fico por aqui com Estação 87. Mas meu agradecimento a você pela companhia, audiência maravilhosa. Amanhã tem muito mais, hein? Às 9 da manhã a gente se encontra com mais uma Estação 87. Mas não desliga o rádio, fica na sintonia, porque volta após um break de intervalo com o programa Toque de Bola, juntamente com ele, o companheiro Inácio Ramos. Aguarda aí, é daqui a pouquinho. Finalizo com a última de hoje, ao som da Thalita Mel. Oceano é o nome da música. Tchau, tchau, minha turma. Até lá.

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0: Agora 11 horas e 5 minutos, trazendo para você destaque do programa Toque de Bola para hoje, hein? Vamos conferir daqui a pouquinho. O Felipe Félix revela busca por os novos investidores para a SAF do Botafogo da Paraíba.
1: A equipe da seleção brasileira, Jaqueline, já disse, venceu pelo placar de 4-2.
0: Isso mesmo, né, Inácio? Com Douglas Santos no banco, Brasil vence Austrália em jogo amistoso.
1: A equipe do 13 Futebol Clube se apresenta na cidade de Natal para fazer a pré-temporada visando a Copa Paraíba.
0: E ainda, Nacional de Patos anuncia mais dois reforços para a Copa Paraíba.
1: A equipe do Atlético de Cajazeira repatria jogador que jogava no Ferroviário do Ceará.
0: E o Atlético da Paraíba contrata Ramon Nunes, ex-Amazonas, para a Copa Paraíba.
1: Saiba tudo sobre o amadorismo, também o profissionalismo aqui agora para você entender no programa Toque de Bola.
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1: 12 horas e 7 minutos. Boa tarde, nossa companheira de trabalho, a Jaqueline Alves.
0: Bom dia para você, Inácio Ramos. Bom dia aqui aos nossos ouvintes. Chegamos, né, nessa manhã boa, manhã de terça-feira, juntinhos aqui no programa Toque de Bola, com informação para você que vem acompanhando aqui. Tem notícia do futebol amador, paraibano, seleção brasileira jogou. Daqui a pouquinho todos os detalhes na programação. Interage com a gente, participa no 8855-5288. É o Toque de Bola com você a partir de agora.
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1: 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Um abraço para essa turma simpática, legal, gente muito boa, até em Natal. 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Um abraço para Didi, Rosana, Vitória, Pedro de Exercício e toda a turma simpática curtindo e ouvindo o programa Toque de Bola. Falei um abraço, já ganhou. Quero mandar um abraço para meu amigo Eduardo Popular Gago, e Zé Preto. Ele disse que escuta o programa com o Raidinho lá dentro da Vale do Açude, escutando o programa de Inácio Ramos e Jaqueline Alves. Diz que Jaqueline tem uma voz muito simpática e elegante. E ele disse que a voz dela é linda, até engalante. Com certeza, meu amigo Zé Preto, aquele abraço para você e também para o Gago.
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0: Tá aí, por aqui, 11 horas e 11 minutos, tudo igual, né, Inácio? Então vamos destacar o nosso futebol amador.
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1: No futebol amador.
0: Chico do rádio, Inácio. É. Tá chegando aqui com a gente, vai trazer informação. Traz ele.
1: Rocha Chico.
0: Ah, então vamos ficar por dentro do que tá acontecendo no futebol amador por toda a região, diretamente lá de Santa Luzia. Bom dia, hein, Chico?
4: É, muito boa tarde, amigos do programa Toque de Bola, Rádio Taparoa FM. Vamos com as notícias esportivas direto de Santa Luzia. Vou falar do campeonato intermunicipal de Cassimilharia. Tivemos semifinal no último domingo, estádio Ferreirão. Galeano 2, Santos 2. Anacino e Du marcaram para o Galeano. O Juninho marcou os dois gols do Santos. Nos pênaltis, o Galeano venceu por 4-2. Copa Parelhas de Futebol, na sua segunda rodada, tivemos Satinado 0, Favela do Alto 0, né? Ou melhor, Satinado venceu Favela do Alto por 4-0. Vitor Borboleta marcou 3 gols. EBJ 1, Juventude 1 e América 2, Potiguar 2. Campeonato Municipal de Picuí, estádio ao Maurício de Melo, tivemos domingo à tarde, Trauminhas 1, Bonzão 0. Segunda Copa Independente São José dos Pinheiros, tivemos a grande final no último domingo na Arena São José. Tivemos Brega 0, Independente 0, nos pênaltis, o Brega venceu por 5-4. Mateuzinho foi o artilheiro da competição. Juazeirinho, na sua segunda rodada, o campeonato teve os seguintes resultados. Botafogo 0, Vila Nova 2, Ressaca 4, Juacite 3, Ingaí 2, Cruzeiro da Fortuna 2 e Leão da Ilha 3, Bahia 0. Tivemos amistosos no final de semana lá no Olho d'Água de Livramento, Olho d'Água 3, Santa Cruz 0, no titular, no aspirante, em vitória do Santa Cruz 3-2. Já o Flamengo do Livramento venceu o Atlético Solidário por 1-0. Copa Gato Preto, 35 anos, lá no Caveirão, na cidade de Patos. Tivemos dois jogos no domingo, Pimenta 0, CRB 0. CRB venceu nos pênaltis, foi para semifinal. E tivemos Bela Vista de Santa Luzia 2, Juventude 0. Gols de Rominho e Adinho. Campeonato Municipal de Florânia, aqui no vizinho estado do Rio Grande do Norte, grande final no domingo no estádio regional do Toscano. Tivemos Portuguesa 0, Azulão 0. Nos pênaltis, Azulão venceu por 10-9. Azulão campeão 2026 de Florânia. Copa Quarentão, futebol de Caicó, tivemos os seguintes resultados na sua abertura lá, jogos no CT do Caicó. Tivemos Guarabira 0, Amizade 0. Isso no 40 e no 50 a equipe de Patos venceu o Caicó por 2-0. Júlio César e Edmar marcaram os gols. Já no 50 tivemos América 0, Boa Vista 0. Copa Master de Sossego tivemos no sábado à tarde, Portuguesa 0, São Miguel 0. Primeira Copa Independente Master final no Campo do Resto do Mundo de São Vicente do Seridó, no domingo pela manhã, Flamengo de Logradouro 1, Paraíba 0, Gol do Suel. Flamengo sagrou-se campeão. Então, amigos do programa Toque de Bola, essa foi minha participação para o programa nesta terça-feira. Então, todos, uma boa tarde.
1: Pronto, tá, tivemos aí meu grande amigo Chico do Rádio falando para você o maior futebol. Só faltou o Chico do Rádio dizer o jogo do Vila Nova e Pesadelo, que ele não disse e também não falou do jogo do Renegado, que jogou aqui em Itaperuá contra a equipe dos produtos. Eu não sei o placar, não me entregaram o placar até agora dos produtos de Itaperuá, que jogou contra o Renegado. E também a surpresa, esse jogo que ele falou, Santa Cruz perdeu de 3-0 para o Olho d'Água. E eu até me surpreendi. E a equipe dos veteranos perdeu de 4-0 para o time do Carnê de Livramento. Os veteranos de Itaperuá perdeu de 3-1 para os veteranos de Teixeira. São esses os resultados, os placar que eu disse ontem, desse jogo lá de Teixeira. E também dizer que o Vila Nova de Itaperuá jogou contra a equipe do Pesadeiro. O Vila Nova venceu de 3-1 na preliminar. O sub-17 da garotada que eu tenho lá, já que eu tenho uma garotada boa, mais de 20 meninos, agora são novos, mas são bons de bola. A molecada pegaram o Pesadeiro que vinha sem perder, ganharam em Teixeira, sabe quanto, gente? De 6 a preliminar. E a daqui da gente fez 3-1, já no final o time de Disteu fez um gol. E no titular o Vila Nova fez 2-0, gol de Alisson Maconha e também Alisson Maconha e. Deixa eu ver quem foi que foi outro gol do Vila Nova, para eu ficar ligado e informado, foi Matheus. Matheus, que é o conhecido pelo Flávio Lopes, que fez o gol para a equipe do Vila Nova, no Ribeirão de Itaperuá. E tivemos também a equipe do Flamengo de Itapetim, venceu a Bola Cheia, que é o Independente lá de Juru, pelo placar de 3-0. E tivemos com o Raulim de Princesa Isabel, venceu a equipe do Independente de Juru. Pessoal bacana de Juru, um abraço para Perezinho, que mora lá também, na cidade de Juru. E tivemos Carneiro de Livramento 4, Veterano de Livramento 0. E tivemos Quixaba 2, Bahia 0. E tivemos Arsenal e Ariú, o placar foi 1-1. Esse jogo aí foi 1-1, grande jogo aí. Isso é pelo Campeonato de Livramento. Então são essas a participação da gente, falando no Amadorismo. E também tivemos a equipe do Internacional de Gujão está à procura de jogo para sábado. Quem quiser jogar sábado com o Internacional de Gujão, liga para Nena ou então liga para Inácio Ramos. Nena quer jogar sábado. Ia jogar sábado com o time de Assunção, mas deu um problema, ele não jogou. Festa política, essa festa política é complicada. Só depois que o Vila Nova vai jogar, depois da política, porque a política leva muito tempo, puxa muito pra lá e pra cá, e enfim. Então a gente, o futebol, só vamos jogar depois da política, passando a política, esse guia eleitoral que é a complicação maior do mundo. Mas se Deus quiser, essa semana tá terminando, tá encerrando pra gente continuar no programa 12 horas. Deixa eu me ver também. Tivemos o Cruzeiro de Passar Limpa, jogou diante da equipe dos Camaleões de Serra Branca. Serra Branca venceu 3-0. E tivemos o time de Zé Pretinho, lá do Mineiro, ganhou nos pênaltis da equipe do Pinhacozinho, Sagos campeão, ganhando um carneiro. Parabéns para esse meu grande amigo Zé Pretinho do Forró. 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É muito longe em Princesa Isabel. O pessoal de Princesa Isabel, quando eu chego lá, parece que eu estou em casa. O pessoal muito bacana, já que eu levo um time de futebol, já que para Princesa Isabel, cada jogador leva para sua casa. Não é a sua não, é a dele, viu, Jaqueline? Pra almoçar, não falta nada lá na cidade de Princesa Isabel. Lá tem um cara. Oi?
5: É nada.
1: É verdade. Lá tem um secretário da prefeitura que chama Zan, que ele recolhe todos os jogadores e cada um vai pra um canto, cada um vai pra uma casa. São 22 casas para os 22 jogadores almoçar. Coisa bacana, né, Jaqueline? Um abraço.
5: Para essa com isso.
1: Para nada, menino. Você já sabe que é assim. Então, agora vamos nossos apoios culturais, que é para melhorar muito mais, para trabalhar no programa Toque de Bola.
0: Oi, Inácio, antes de ir para o intervalo comercial, o nosso amigo Chico está retornando aqui com a gente, né, trazendo mais algumas informações, é isso, Chico?
6: Chegando novamente, Jaqueline e Inácio. Inácio, aqui a gente só manda resultados que chegam à nossa redação e que tenha bastante credibilidade, né? Então, esse resultado que você me cobrou não chegou. E o do Vila Nova também não estava sabendo, não chegou também na minha redação, mas você aí já passou o resultado, né? Valeu, abraço.
0: Então tá aí, né, Chico? Valeu, muito obrigado aí. É competência, viu, Inácio Ramos? Tá aí o nosso amigo Chico do rádio trazendo todos os detalhes pra gente. Abração pra você, amigo, e uma excelente tarde aí de terça-feira. Por aqui a gente vai seguindo, faz uma pausa para o nosso intervalo. Daqui a pouquinho tem a participação do nosso amigo seu Abdias, que tá lá em São Paulo, já movimentando aqui, viu, Inácio? E tem também notícia dos nossos times paraibanos. Não sai daí que a gente volta rapidinho.
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0: 11 horas e 30 minutos, Jaqueline Alves. É, nós agora vamos falar no futebol da Paraíba, com novidade aí do 13 e do Nacional de Patos e o Botafogo, que se prepara para um jogo vida ou morte, né, Jaqueline?
1: Isso mesmo, né, Inácio? Vamos trazer aquela informação do que está acontecendo ali com os times paraibanos, mas antes, deixa eu lembrar para você aqui do Depósito JA, vendendo tijolos, telhas, premoldados, ferragem, cimento, parte elétrica e parte hidráulica, a entrega mais rápida para você na Rua Pedro Pão, Conjunto Geraldo Noé, organização de João e Maria. 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Inácio, por aqui trazer aquela informação, vamos trazer aqui antes, cadê ele? Tá chegando, viu? Seu Abdias, meu amigo, pra você, bom dia.
2: Bom dia, Inácio Ramos. Bom dia, Jaqueline, já falei com você hoje, você como é que tá, Jaqueline? Tá bem, a voz tá bonita. Como é que tá você, Inácio Ramos? Saúde e paz para vocês aí, um bom trabalho. Nessa terça-feira, dia 29 de outubro, né, Inácio? Que Deus proteja vocês aí nessa rádio que é o coração de Itaperuá. Todo mundo tá dando boa tarde aí, eu me atrapalhei uma vez, mas agora eu tô sempre tô na escuta, tô ouvindo, né, Inácio? Inácio, que Deus te proteja, você e família. Um bom dia para todos os taperuaenses, para o bom taperuá. Que Deus abençoe todos nós. Agricultor, agricultura, que Deus abençoe vocês. Saúde e paz para você, para mim e para todos. Tenha um bom dia para o meu amigo Lula Trocador, que deve estar na escuta do esporte. Lula gosta do esporte, né? Nunca mais ouvi a voz do Lula. Vai lá na casa dele, na sua vai só com o Lula. Eu mandei um abraço para ele. Um abraço para todos os ouvintes. Saúde e paz. Um abraço, Inácio Ramos. E até amanhã, se Deus permitir. Um abraço, Jaqueline. Mulher trabalhadeira de Itaperuá. Falou, meu abração.
0: Tá aí, tivemos seu Abdias, né, Jaqueline? Agora seu Abdias deu uma erradazinha aí, que ele disse que era, hoje era 29 de outubro, né, Jaqueline? Mostra esse áudio aí pra ver se ele disse que era, eu entendi, outubro. Só pra gente escutar.
1: Mas então, o dia tá valendo, né, Inácio? Mas hoje é 29, ver. Agradecer aí a participação do seu Abdias, muito obrigado, meu amigo, sempre bom ouvir sua voz, viu? São 11 horas e 32 minutos, Inácio, vamos seguindo, porque a hora tá passando rapidinho aqui pra gente. Cadê Jaqueline? Bom dia, passo indo do Palmeiras, aí oferecer ao esposo palmeirense, obrigada. Só não sei quem tá falando, viu, Inácio? Falou todo o nome aqui.
0: Era pra dizer
1: gente mandar uma alusão
0: pessoa, né?
1: Completa aqui na
0: uma
1: programação.
0: Né?
1: Isso. Seguindo, vamos a partir de agora destacar o nosso futebol paraibano.
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1: Trazer informação para você do que tá acontecendo ali, né, com os nossos times, Inácio. Eu quero começar falando aqui do Botafogo da Paraíba, né, tem informação porque está em uma situação delicada no quadrangular do acesso da Série C do Campeonato Brasileiro. O Botafogo da Paraíba atravessa uma crise no momento crucial da temporada. Para completar, após mais um tropeço na segunda fase da terceirona, o proprietário da SAF do Belo, Felipe Fex, foi às redes sociais comentar a situação do clube e afirmou que está buscando novos parceiros para investir no futebol do alvinegro da Estrela Vermelha. Atuando como único investidor na sociedade anônima do futebol do Botafogo da Paraíba desde 2025, quando adquiriu 90% das ações do clube, Félix falou dos desafios enfrentados no período e destacou a necessidade de ter novos parceiros. De acordo com o gestor, por conta de suas outras atividades empresariais, ele não teria como se mudar definitivamente para João Pessoa para se dedicar 100% ali ao Belo. É, ele falou o seguinte, né, Inácio? Então, segunda-feira, começa minha busca de fundo de investimento. Já estou falando com o fundo de investimento do Rio de Janeiro e o outro fundo da Inglaterra. Então, esse ponto eu queria deixar bem claro para vocês, que é uma decisão sem acesso ou com acesso, eu já tinha tomado essa decisão, que o Botafogo da Paraíba merece alguém que seja 100% dedicado, explicou ali o Félix, hein, Inácio?
0: Já que não é aquele negócio, a gente que trabalha no futebol, observe esse critério, Jaqueline. Sim. O Botafogo passou 11 rodadas sem perder.
1: Isso.
0: Ganhou 11. Aí o treinador Mário Fernandes era o Deus. Perdeu 3 jogos e agora é o Satanás. Futebol é interessante, né, Jaqueline? Então essa conversa dele, que tá tomando a medida, mas o Botafogo, a torcida do Botafogo, as anjinhos do céu, que é o chanzinho do inferno, mas diz que é do céu, e também a cura do Botafogo, não queria essa conversa, queria a conversa, sabe o quê? Do Botafogo na Série B, coisa que não vai dar mais, porque eu entendo um pouquinho de futebol, eu digo, Botafogo para ganhar lá dentro do Floresta, e depois ganhar em casa do Santa Cruz, é muito difícil. Era para ter ganhado o primeiro jogo em casa. Perdeu, então agora o Botafogo sabe onde, Jaqueline? Tá na boca da bigorna. Sabe o que é a boca da bigorna? Triscou, morre. Empurrou, cai dentro do mar e morre. Então nadou e morreu na beira d'água. Que situação do Botafogo, né?
1: Verdade, né? Após uma grande campanha ali, né, Inácio? Na primeira fase da Série C, onde terminou na liderança geral, né? O Botafogo da Paraíba caiu de rendimento no quadrangular, onde agora ocupa a lanterna do Grupo B com apenas 1 ponto. E para pensar em acesso, né? O Belo precisa vencer os 2 jogos e ainda torcer por uma combinação de resultados. Apesar de reconhecer a dificuldade, Felipe Félix ainda não jogou a toalha. Mas calculando aqui, Inácio, eu acho que não tem mais nenhuma chance, né, meu amigo?
0: Já fizemos uma conta, eu e você. Não...
1: É calculando a rota ali, ou do Botafogo da Paraíba, né, os demais jogos,
0: o Botafogo
1: que tá na tabela.
0: Eu entendo um pouco de futebol, eu vou te explicar. O Botafogo tem que ganhar do Floresta lá de 3-0. E pegar o Santa Cruz em casa fazer 6. 3-3 dá 6, né?
1: Isso.
0: Então 6 gols de saldo, porque o Maringá já tem 2 gols de saldo. E o Maringá vai jogar... e já tem o maior número de vitória. Aí lascou o Botafogo. A complicação é grande demais. Número de vitória tá contando aí, né, Jaqueline?
1: Isso mesmo, né, Inácio? É complicado, né? As contas matemáticas aqui da gente não tem mais chance ali para o Botafogo da Paraíba, né?
0: É muito difícil o Botafogo entrar, muito difícil. Só se Deus quiser. Se Deus quiser, ele entra, mas se não quiser, não entra, não.
1: Vamos falar aqui do Nacional de Patos, gente, que anunciou ali a contratação de mais 2 reforços ali para a disputa da Copa Paraíba. É o lateral direito, o Wellington Petuba, e o volante Vinícius Toledo. Com a chegada da dupla, o elenco comandado pelo técnico Roberval Davino agora conta com 20 jogadores confirmados para o torneio. O Nassa busca o bicampeonato da competição, que garante ao campeão uma vaga na Copa do Brasil 2027. Natural de Alagoas, o lateral Wellington, de 25 anos, foi revelado pelas categorias de base do CRB. O defensor também acumula passagem por Asa, Coruripe, Inter de Bebedouro, Maguari, Comercial de São Paulo, antes de sua primeira experiência no futebol paraibano. E já Vinícius Toledo tem 21 anos e atua como volante. O jogador acumula passagem por CSA e Veloclube e é o terceiro atleta anunciado pelo Nacional de Patos para a posição. Com os novos contratados, a comissão técnica liderada por Roberval Davino ganha mais opções para iniciar os trabalhos já de preparação.
0: Vamos ver se vai dar certo esse jogador, porque o nome deles é muito esquisito, né, Jaqueline? O CRB e o CSA são um time que está... O CSA está na Série C, tava, saiu. E o CRB está aí numa situação boa, domingo venceu de 3-0. O pobrezinho do time que ele ganhou era o Novo Horizontino, viu, Jaqueline? E o CRB está bem, mas o CSA está igual o Botafogo da Paraíba, já foi há muito tempo rebaixado. E esses jogadores, o nome deles é lá embaixo, jogador meia boca. Juro a você que eu estou me dizendo.
1: Inácio, o Atlético da Paraíba, bem, olha só, anunciou nesse último fim de semana a contratação do atacante Ronan Nunes, que chega para reforçar o Trovão Azul na disputa da Copa Paraíba. O Ponta, de 31 anos, desembarca em Cajazeira após passagem pelo Amazonas, que estava disputando a Série C do Campeonato Brasileiro. Revelado no Nacional Borbense do Amazonas, Ronan Nunes chega para agregar experiências ao ataque do Atlético da Paraíba. O jogador acumula passagem por clubes como Brusque, Vitória, Sampaio Correia, Joinville e Sergipe, dentre outros. Já na Paraíba, o atleta teve uma rápida passagem pelo Campinense lá em 2017. Lembra dele, Inácio?
0: Lembro dele. Esse aí é um bom jogador e tem nome. Tem nome e o currículo dele é bastante alto. Então esse aí vai passar. Como é o nome dele?
1: Ronan
0: Nunes, né?
1: Isso.
0: É, ele é conhecido bastante. Isso é bom. Mas os outros dois jogadores que você falou, minha filha, tem que ficar, sabe como? Aguardando o que vai acontecer.
1: Isso mesmo, né, Inácio? Olha só, o Ponta é o nono reforço confirmado para compor o elenco do Atlético da Paraíba na Copa Paraíba, que garantirá aí a vaga do campeão na Copa do Brasil da próxima temporada. E antes dele, a diretoria confirmou também contratações do lateral direito, Filipinho, do lateral esquerdo, Valdo Paraíba, dos volantes, Flávio Carneiro, Gídio Oliveira. E antes dele, a diretoria confirmou também contratações do lateral direito, Filipinho, do lateral esquerdo, Valdo Paraíba, dos volantes, Flávio Carneiro.

0: Sagrada.
1: E olha só, gente, a equipe sertaneja que vai iniciar sua pré-temporada no mês de outubro será comandada pelo experiente técnico Raimundo Wagner. A estreia do Trovão Azul na Copa Paraíba vai acontecer no dia 8 de novembro contra o Serra Branca, às 16 horas, no estádio Amigão, lá em Campina Grande.
0: Começa já perdendo o primeiro jogo para Serra Branca pelo placar 2-0. O 3 pega o Sport do Pato, né, Jajá?
1: É.
0: 3 Sport do Pato vai fazer a estreia em Campina Grande, na Copa Paraíba. Você tem esse detalhe?
1: Não, Inácio.
0: Não, e o Campinense pega o Nacional de Patos.
1: Então tá certo. Então
0: tá certo aí, falamos do futebol da Paraíba.
1: São 11 horas e 42 minutos, Inácio, daqui a pouco eu tenho indo do Palmeiras, né, aqui na programação.
0: Quem pediu?
1: Não deu o nome aqui, mas é para o marido que é palmeirense.
0: O marido dela é palmeirense.
1: Isso.
0: Mas ninguém sabe quem é ela, nem ele, né?
1: Isso, mas deixa aqui seguindo.
0: Era para dizer o nome, né, Jaguinho?
1: Era, facilitava aqui.
0: Diz,
1: né,
0: o nome aí, nós vamos botar o do Palmeiras para tu, mulher. Diz aí, criatura do céu.
1: 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Inácio, mais alguma informação por aí?
0: Não, só dizendo que no futebol da Paraíba, o Campinense e o 3 estão se preparando para a Copa Paraíba. O 3 vai fazer uma pré-temporada lá na cidade de Natal, para depois voltar a Campina Grande e já estrear na Copa Paraíba. Vai pegar o Sport Clube da cidade de Patos. O Campinense também está a mesma coisa, se preparando, mas o Campinense vai ficar no CT de treinamento do Alto da Bela Vista, onde vai se preparar para a Copa Paraíba. São essas novidades do futebol paraibano. Jaqueline, como Sim. você disse segunda-feira, que você não pode esquecer, nem deve esquecer, que Vitor Ferraz, ex-jogador do Santos, do Grêmio, e também jogou na equipe do Santa Cruz de Recife Náutico, e jogou também aqui na Paraíba, no Serra Branca, hoje é o novo treinador da equipe do Botafogo, João Pessoa, não é isso? Você falou segunda-feira, tá, falou e tá falado, e é Vitor Ferraz, o técnico interino do Botafogo de João Pessoa. São essas novidades do futebol da Paraíba, já.
1: Então tá aí, né, Inácio? Tentando encontrar aqui o hino do Palmeiras, mas acho que sumiu aqui da sua playlist, viu, Inácio?
0: Quem é flamenguista não gosta nem de procurar o hino do Palmeiras. Imagina se fosse... Palmeiras na cabeça aí, oferecendo ao marido e a mulher e o marido que ligaram pra cá, né, gente? Solta.
1: Tá indo do Palmeiras logo após o intervalo e a gente volta.

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0: 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Jaqueline, rapidinho aqui, você tem aí os detalhes, tem também da Adega.Cer, não é isso?
1: Isso mesmo, né, Inácio? 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
0: Vamos falar nos amistosos da seleção brasileira, Jaqueline, que teve um placar elástico. Pra cá muito bom a seleção brasileira, mas você disse que o Brasil jogou, mas ganhou, mas você não
1: convenceu, né, Inácio?
0: Não convenceu. Mais
1: olha
0: ou
1: só,
0: menos.
1: O Brasil venceu sim a Austrália por 4-2 na manhã dessa terça pelo segundo amistoso disputado entre os dois países desta data FIFA. Inácio, gols foram marcados por Wanderson, Rafinha, Bruno Guimarães e Vini Júnior.
0: Muito bom jogo. O placar foi 4-2 ou 4-0?
1: 4-2, Inácio.
0: 4-2. E o goleiro ainda levou mais dois gols, né, Jaqueline?
1: Isso, e o paraibano Douglas Santos não entrou em campo, hein? O paraibano não entrou em campo, mas vive ali a expectativa para jogar no próximo sábado, dia 3 de outubro, o jogo que vai acontecer contra a Índia.
0: Brasil e Índia, né?
1: Isso, vai ser às 11 da manhã, Inácio.
0: Esse time da Índia presta?
1: Vai saber. Vamos descobrir sábado.
0: O cabo me disse que os indianos com muita batata assada na pedra.
1: Ah, então são fortes, são resistentes.
0: Então vai ser um jogo arrochado.
1: Inácio, falar de Brasileirão Série B, o que aconteceu ontem foi a vitória do Juventude sobre o América Mineiro, viu? 1-0 aí para o Juventude.
0: O Juventude ganhou lá dentro do América Mineiro.
1: Sim. E hoje tem jogo às 19h30, tem jogo entre Botafogo de São Paulo e Ponte Preta, aí jogo pelo Brasileirão Série B.
0: A Ponte,
1: Inácio,
0: está na lanterna, Ponte Preta, faz vergonha, já que é no time da Ponte Preta, está lá embaixo. Tem alguma coisa mais?
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0: Chegamos ao final do programa Toque de Bola, agradecemos a você e a Deus que a gente estamos mais uma vez vivo aqui para levar esse programa, e se Deus quiser, a partir da semana que entra nós já estamos, se Deus quiser, no horário normal, porque esse horário pesa muito, deixa a locutora cansada, com fome, com sede, mas a gente agradeço a Deus e vamos, se Deus quiser, voltar nesta quinta-feira falando melhor para o futebol da Paraíba. Tchau, fui.
1: Tá aí, né? Finalzinho do programa Toque de Bola. Muito obrigada por sua companhia. Desejando uma excelente tarde de terça-feira. A gente só volta a se encontrar na quinta aqui no Toque de Bola, tá certo? Tchau, tchau. Fica aí pra você a propaganda eleitoral e logo após tem o show da tarde com ele, Damião Lima.
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0: próximo programa. Até lá, torcedor paraibano.
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13: Tapiroá FM informa. Hora certa. 12:25.
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0: Estamos chegando com o Jornal é Notícia. A partir de agora, tem informação no seu rádio. Sejam bem-vindos.
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2: As fortes tempestades que têm assolado o sul do Brasil persistem. O Rio Grande do Sul continua em alerta máximo, com previsão de chuvas volumosas, granizo e rajadas de vento que podem superar os 90 km por hora, estendendo-se também para Santa Catarina e Paraná. A Defesa Civil do Rio Grande do Sul já contabiliza mais de 31 mil pessoas afetadas pelos temporais desde o dia 25 de setembro, com 4 feridos e milhares de casas danificadas. As autoridades alertam para o alto risco de novas ocorrências severas em praticamente todas as regiões do estado.
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3: O governo federal anunciou um pacote de novas medidas para combater os aumentos abusivos nos preços dos combustíveis. As ações incluem o reforço da fiscalização em postos e distribuidoras, além da previsão de multas, que podem chegar a R$500 milhões para infrações relacionadas a aumentos sem justa causa. Essas iniciativas são uma resposta direta à alta dos preços internacionais do petróleo, influenciada pelo prolongamento dos conflitos no Oriente Médio. O pacote também mantém a subvenção de 2,12 centavos por litro de óleo diesel, visando estabilizar o mercado e proteger o consumidor.
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2: O setor de apostas no Brasil entrou com um pedido urgente no Supremo Tribunal Federal para tentar barrar a medida provisória que proíbe as apostas online no país. A Associação Nacional de Jogos e Loterias e o Instituto Brasileiro de Jogo Responsável buscam reverter a decisão governamental. O governo estabeleceu um prazo de 8 dias para que os sites e aplicativos de apostas sejam desativados voluntariamente, sob pena de bloqueio pela Anatel. A petição foi direcionada ao ministro Luiz Fux, que já é relator de outras ações que discutem a validade da lei das apostas.
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4: A corrida eleitoral para o Senado em São Paulo teve uma reviravolta, com a desistência de Ricardo Salles, do Novo, da disputa. Há apenas 6 dias das eleições, o deputado declarou apoio aos candidatos Guilherme Derrite e André do Prado. A decisão de Salles gerou reações entre os demais candidatos, com Marina Silva, do Rede, classificando a situação como um vale-tudo, e Simone Tebet, do MDB, afirmando que o rival se rendeu ao Centrão. A desistência ocorre em um momento crucial da campanha, com o sistema de preparação das urnas já fechado.
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4: A primeira-dama, Janja Lula da Silva, foi vista utilizando uma medalha de Nossa Senhora Aparecida durante um evento, em um gesto que ganha destaque em meio a uma recente polêmica. Publicações em redes sociais têm afirmado que políticos de direita teriam a intenção de retirar o título da santa como padroeira do Brasil. A escolha do adereço pela primeira-dama ocorre em um momento de debate sobre a questão religiosa no cenário político. A imagem da padroeira do Brasil, assim, se torna um ponto de atenção em discussões que envolvem fé e posicionamentos ideológicos.
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4: Um acidente alarmante ocorreu na linha vermelha, no Rio de Janeiro, onde bandidos renderam motoristas e tomaram ônibus escolares para utilizá-los como barricadas. Cerca de 120 alunos da Escola Eleva da Barra da Tijuca estavam a caminho de uma excursão quando foram surpreendidos pela ação criminosa. O episódio gerou grande preocupação e mobilização das autoridades. A linha vermelha é uma via expressa de grande importância na cidade, e a interrupção do tráfego para a formação de barricadas por criminosos ressalta os desafios na segurança pública da capital fluminense.
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4: O presidente dos Estados Unidos, Donald Trump, manifestou forte desaprovação à decisão das autoridades britânicas de libertar sob fiança 5 homens detidos por suspeita de planejar um ataque terrorista contra uma base aérea norte-americana no Reino Unido. Trump afirmou ter informações específicas sobre o caso, mas optou por não detalhar. Os 5 britânicos foram presos no domingo, perto da base RAF Fairford, onde 3 vans supostamente carregadas com explosivos foram encontradas. A polícia britânica investiga uma possível ligação do plano com o Irã, Rússia ou milícias, enquanto a embaixada iraniana nega qualquer envolvimento.
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5: Diante dos avanços tecnológicos, sociais e culturais, o turismo tem se tornado cada vez mais dinâmico e personalizado para atender diferentes públicos, como o de mulheres, que seja a trabalho ou por lazer, têm viajado cada vez mais e muitas vezes sozinhas. Mas a segurança ainda pesa na escolha do destino. Levantamento realizado pelo Ministério do Turismo Unesco, em parceria com a Unesco, mostra que 6 em cada 10 mulheres dizem já ter desistido de uma viagem por medo da violência. E 60,6% delas relataram ter passado por alguma situação que provocou sensação de insegurança. Para melhorar as condições de viagem desse grupo, o Ministério do Turismo disponibiliza em seu site o Guia para Mulheres que Viajam Sozinhas, com orientações sobre planejamento, transporte, hospedagem e canais de apoio para viajar com mais autonomia e segurança. Em cada capítulo é possível conhecer histórias, saber mais sobre o perfil das viajantes, entender as dúvidas e os medos mais comuns, além de receber dicas de segurança para todas as etapas de uma viagem, entre hospedagem, transporte e também conhecer os direitos de cada viajante. Entre as dicas para antes de viajar, por exemplo, o guia sugere pesquisar o destino, planejar os deslocamentos e verificar as condições da hospedagem. Recomenda-se pedir os contatos da recepção e dos canais de apoio, além de solicitar que o número do quarto não seja anunciado em voz alta. Em viagens por aplicativo, a orientação é conferir a placa, o modelo do veículo e a identificação do motorista antes de entrar. Neste domingo, 27 de setembro, foi celebrado o Dia Mundial do Turismo. Criada pela ONU, a data chama a atenção para o papel da atividade na vida das pessoas e das comunidades.
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6: 123 municípios do Rio Grande do Norte vêm sendo fortemente impactados por causa da estiagem prolongada dos últimos meses, que tem inclusive comprometido as reservas hídricas do estado. Por causa desse cenário, o governo estadual decretou situação de emergência por seca e estiagem pelo prazo de 180 dias. O decreto, que entrou em vigor nesta segunda-feira, pode ser prorrogado pelo mesmo período, caso necessário. O coordenador da Defesa Civil do Estado, Tenente Coronel Alexandre Fonseca, disse que o mecanismo jurídico é importante para intensificar e dar continuidade às políticas públicas relacionadas ao órgão.
7: É uma ação necessária, principalmente num contexto de uma previsão de um El Niño mais forte, onde ocasiona um agravamento desta seca e o que proporciona as ações necessárias para uma mitigação dos seus efeitos. O próximo passo é remeter este processo à Secretaria Nacional de Proteção e Defesa Civil para o devido reconhecimento.
6: Uma das ações que serão garantidas com o decreto é o programa Operação Carro-Pipa do Ministério da Integração e do Desenvolvimento Regional, que abastece a zona rural de 77 municípios do estado. O programa atende mais de 88.300 pessoas na zona rural do Rio Grande do Norte, com cerca de 230 veículos. De acordo com o governo estadual, no último semestre do ano de 2025 e nos primeiros 8 meses deste ano, houve uma diminuição considerável das chuvas, com índices bem abaixo do previsto para o Rio Grande do Norte no período. A baixa taxa pluviométrica impactou o volume de água de alguns reservatórios importantes para a segurança hídrica do estado, entre eles o açude Itãs e o Passagem das Traíras, que estão praticamente secos, com índice abaixo de 0,35%, e os Angarelhas, que está com 2,2% de sua capacidade hídrica. O decreto também leva em consideração a grave situação hídrica configurada em diversos municípios. Até o final deste ano, a estiagem forte deve causar impacto em mananciais que abastecem as cidades de Currais Novos, Equador, Parelhas, Carnaúba dos Dantas, Jardim do Seridó, São João do Sabugi, Ipueira, São José do Seridó e Ouro Branco. Estima-se que cerca de 63 mil habitantes são impactados somente na área urbana.
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8: Agentes do Ministério Público da Bahia cumpriram na manhã desta segunda-feira em Salvador mandados de prisão e de busca e apreensão contra integrantes da presidência e da diretoria da torcida organizada do Esporte Clube Bahia. São apuradas práticas de tortura dentro da própria sede. Desta vez, os relatos que levaram aos mandados de prisão nessa segunda são de tortura física e psicológica contra pelo menos duas vítimas em julho deste ano. As pessoas foram obrigadas a confessar supostas irregularidades por meio de agressões, ameaças, sufocamento e afogamento por várias horas, com a utilização de objetos cortantes e contundentes, como tacos de beisebol. Segundo o governo da Bahia, também são investigados crimes de roubo, extorsão, ameaça e associação criminosa. Já a promotoria destacou que entre os alvos dos mandados está um policial militar. As torcidas organizadas dos times baianos têm se envolvido em outros crimes de repercussão nos últimos tempos. No mês passado, no clássico entre Bahia e Vitória, o torcedor da Bahia, Alexandre Borges, de 28 anos, foi morto a facadas horas antes da partida. Segundo a polícia, ele foi surpreendido por membros da torcida adversária. Seis homens foram presos em flagrante, suspeitos de envolvimento também na morte de outras quatro pessoas. No mês de março, sete membros da torcida organizada do Bahia foram presos pela Polícia Civil, acusados de envolvimento na tentativa de homicídio de um torcedor do Vitória. Em outro caso, 4 anos atrás, o ônibus com os jogadores do próprio time do Bahia foi atacado em Salvador. E agora, 4 integrantes da torcida organizada serão submetidos a júri popular. Os 4 são acusados de tentativa de homicídio qualificado por causa do uso de artefatos explosivos. Em 2022, o jogador Danilo Fernandes sofreu ferimentos no rosto e nas pernas e precisou fazer uma cirurgia no olho. O jogador Matheus Bahia ficou machucado nos braços, no rosto e nas pernas. A data do júri só será agendada após o trânsito em julgado. Nós tentamos contato com a torcida do Bahia, ainda sem resposta.
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8: Em apenas 2 dias, mais de 500 sites foram derrubados por causa da oferta irregular de apostas no Brasil. A ação faz parte do monitoramento após a entrada em vigor da medida provisória que proibiu a exploração e a publicidade das bets na última sexta-feira. A relação de sites foi elaborada por uma força-tarefa criada pelos Ministérios da Justiça e da Fazenda. A ação é para interromper o acesso a plataformas operando sem autorização e impedir que novos endereços sejam usados para continuar a oferecer apostas ilegalmente. Um relatório do Laboratório de Operações Cibernéticas nesse domingo encontrou milhares de anúncios de bet. A ação é para interromper o acesso a plataformas operando sem autorização e impedir que novos endereços sejam usados para continuar a oferecer apostas ilegalmente. Um relatório

0: Foram encontrados mais de 1.900 anúncios de 7 domínios diferentes. Não foi possível separar quais já estavam ativos antes da proibição. No caso do TikTok, a plataforma não disponibiliza o Brasil entre os países pesquisáveis. O CyberLab também identificou 43 canais e grupos ativos no Telegram relacionados à divulgação de apostas e jogos de cassino online, com mais de 200 mil membros. O maior canal possui mais de 40 mil membros. A gente tentou com contato com as empresas citadas, ainda sem resposta.
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0: Novas informações surgiram sobre o caso Isabelle, com a síndica do prédio onde a jovem morava revelando detalhes cruciais. Segundo o relato obtido com exclusividade, o namorado da vítima teria pedido a busca pelo celular de Isabelle nas lixeiras e impedido a entrada da família no edifício. Essas declarações adicionam novas camadas à investigação do caso, que tem gerado grande repercussão. As autoridades seguem apurando os fatos para esclarecer as circunstâncias da morte da jovem e a possível participação de terceiros.
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2: Uma nova pesquisa Quest divulgada mostra o presidente Lula, do PT, com 39% das intenções de voto, enquanto Flávio Bolsonaro, do PL, aparece com 34%. Os dois candidatos saíram da situação de empate técnico em que se encontravam na semana anterior, indicando um aquecimento na reta final da campanha eleitoral. O levantamento aponta que Lula oscilou 2 pontos para cima e Flávio Bolsonaro 1 ponto, ambos dentro da margem de erro de 2 pontos percentuais. Um dado relevante é a queda pela metade no número de indecisos, o que sugere uma maior definição do eleitorado.
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3: O presidente do Tribunal Superior Eleitoral, ministro Cássio Nunes Marques, afirmou que a interferência de decisões individuais de ministros do Supremo Tribunal Federal em assuntos eleitorais pode enfraquecer a atuação dos dois tribunais e gerar insegurança jurídica. A declaração foi feita em um ofício enviado ao presidente do STF, ministro Edson Fachin, no qual Nunes Marques alertou para os riscos de conflitos entre as duas instituições, especialmente durante o período eleitoral. No documento, Nunes Marques solicitou que o Supremo adote um mecanismo de análise prévia de pedidos urgentes relacionados às eleições, antes que os processos sejam distribuídos aos ministros. Segundo ele, a medida ajudaria a evitar decisões contraditórias, preservar a igualdade entre os candidatos e garantir maior estabilidade nas regras eleitorais. O pedido foi encaminhado após uma decisão do ministro Flávio Dino, que derrubou uma determinação do ministro André Mendonça, relacionada à remoção de publicações sobre uma informação falsa envolvendo Flávio Bolsonaro e Nossa Senhora Aparecida.
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2: O governo dos Estados Unidos anunciou a revogação ou restrição de vistos de 27 pessoas da Bolívia, Colômbia, Equador e Peru. Segundo o Departamento de Estado americano, as medidas atingem autoridades, ex-autoridades, empresários e outros cidadãos acusados pelo governo dos Estados Unidos de prejudicar governos democraticamente eleitos por meio de corrupção ou atividades ligadas ao narcotráfico. A maior parte dos atingidos é da Bolívia, incluindo o procurador-geral Roger Mariaca, que foi acusado pelo governo americano de envolvimento em corrupção e de facilitar atividades do narcotráfico. Na Colômbia, estão entre os alvos a senadora Marta Peralta Epiaiu e um empresário. 2 equatorianos também foram incluídos, sem divulgação dos nomes. Enquanto no Peru, a medida atingiu o juiz Juan Carlos Nunes Matos. Não há brasileiros na lista.
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4: A dívida pública federal do Brasil chegou a 9,29 trilhões em agosto, segundo dados divulgados pelo Tesouro Nacional. O valor representa uma alta de 0,04% em relação a julho, quando a dívida estava em 9,28 trilhões. A dívida interna, por outro lado, teve uma pequena redução de 0,05%, passando de 8,948 trilhões para 8,944 trilhões. Segundo o Tesouro, a redução da dívida interna ocorreu após um resgate líquido de 83,9 bilhões, parcialmente compensado pela apropriação de 79,66 bilhões em juros. A dívida pública federal inclui os compromissos do governo com investidores por meio da emissão de títulos públicos e é acompanhada pelo Tesouro para avaliar as necessidades de financiamento e o perfil dos vencimentos.
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5: A Polícia Militar realizou nesta segunda-feira uma operação no Complexo da Maré, na zona norte do Rio de Janeiro. Um suspeito morreu e pelo menos 4 pessoas foram feridas, entre elas uma criança, um adolescente e um PM. A ação mobilizou cerca de 200 agentes e teve como objetivo combater a atuação de criminosos e reprimir atividades relacionadas ao tráfico de drogas e a circulação de armas na região. De acordo com a PM, os feridos foram socorridos e encaminhados a hospitais. Até o fechamento desta reportagem, não houve atualização sobre o estado de saúde das vítimas. Durante a operação, os agentes apreenderam 12 fuzis, 5 pistolas, granadas, carregadores e 62 quilos de maconha. Além disso, veículos e motocicletas também foram recuperados. De acordo com a Secretaria Municipal de Educação, 41 escolas fecharam. Além disso, a Secretaria Municipal de Saúde informou que 4 unidades de atenção primária tiveram funcionamento suspenso. Outra operação da Polícia Militar nesta segunda-feira, desta vez na Cidade de Deus, na zona sudoeste, buscou reforçar o policiamento na região e combater o roubo de veículos. Durante a ação, dois ônibus foram sequestrados e usados como barricadas pelos criminosos na estrada Marechal Miguel Salazar Mendes de Moraes. Por conta disso, a estrada teve de ser temporariamente interditada na altura da Praça Roberto Valeriano Pequeno, sentido linha amarela. Segundo a Rio Ônibus, pelo menos 10 linhas tiveram seus itinerários alterados no decorrer desta manhã. Sob supervisão de Fábio Cardoso,
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6: Faltam apenas 6 dias para o primeiro turno das eleições 2026, marcado para o próximo domingo. No dia da votação, pedir votos, distribuir material de campanha e abordar eleitores para tentar convencer a escolher determinado candidato é proibido e pode configurar o crime de boca de urna. Também não é permitida a formação de grupos organizados para promover candidaturas. A legislação eleitoral proíbe até o encerramento da votação aglomerações de pessoas com roupas padronizadas ou carregando materiais de campanha quando isso caracterizar manifestação coletiva. O eleitor pode demonstrar sua preferência política de forma individual e silenciosa usando bandeiras, broches, adesivos ou camisetas, desde que essa manifestação seja feita de forma isolada. A lei das eleições considera crime no dia da votação, a realização de comícios, carreatas, propaganda eleitoral e qualquer ação de boca de urna. No ambiente digital, a legislação também veta a publicação de novos conteúdos de campanha e o impulsionamento de postagens na internet. Já os conteúdos publicados anteriormente podem permanecer disponíveis. A regra vale em todo o país. Nos estados e na disputa pela presidência da República, em que não houver definição no primeiro turno, a segunda votação será realizada no dia 25 de outubro. Quem identificar possíveis irregularidades pode denunciar por meio do aplicativo Pardal da Justiça Eleitoral. A ferramenta permite informar o local da ocorrência, descrever os fatos e anexar fotos, vídeos, áudios ou links para ajudar na apuração. O aplicativo está disponível gratuitamente para celulares Android e iPhone. Além disso, denúncias sobre crimes eleitorais também podem ser encaminhadas à polícia, ao Ministério Público Eleitoral e aos canais oficiais dos tribunais regionais eleitorais.
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7: Após 5 meses de diálogos e campanhas de conscientização sobre os direitos da população ao cuidado e os caminhos para ter acesso às políticas públicas de saúde e assistência social, o GLE10, Instituto da Mulher Negra, lançou o Guia de Acesso a Políticas de Cuidado. As informações vão desde os documentos necessários, como abrir uma conta no portal sougov.br ou acessar o SUS digital. A publicação aponta que o trabalho do cuidado tem sido invisível, exaustivo e desvalorizado. No guia, há uma parte específica para mães solo e mulheres chefes de família, pessoas em privação de liberdade e seus familiares, parentes de vítimas de feminicídios, famílias em extrema pobreza, entre outros. A coordenadora de formação e emancipação do GLE10, Nilza Iraci, diz que o guia mostra os caminhos para o fortalecimento de políticas de cuidado que reconheçam a realidade das mulheres negras.
8: A proposta é uma convocatória para pensarmos coletivamente estratégias capazes de promover mudanças significativas nas relações de gênero e raça na sociedade brasileira.
7: Segundo a Organização das Nações Unidas, as mulheres brasileiras dedicam quase 10 horas por semana a mais que os homens ao trabalho de cuidado. Por isso, a política de cuidado é também uma política de democracia. Apesar da importância do tema, a lei que institui a Política Nacional de Cuidados no Brasil é recente. Foi sancionada em dezembro de 2024.
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10: 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Hora certa. Meio-dia e 58 minutos.
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São 13 horas e 4 minutos em Itaperuá. Muito boa tarde a você aqui da cidade, da zona rural, aonde você se encontra conosco, sinta-nos abraçado. É o Show da Tarde que está no ar a partir de agora, a apresentação da minha Lima, tocando as melhores para você, né? Eu tô um pouco, a minha voz tá muito legal, um pouco gripado, mas vamos prosseguindo aqui com a nossa programação até as 3. Agradeço primeiramente a Deus, segundo a vocês, que tem esse compromisso marcado todas as tardes. Agradecendo a Deus, o conselheiro chegar firme e forte ao estúdio da Rádio Itaperu FM para levar adiante a nossa programação até as 3. Obrigado pelo carinho da audiência. Você pode interagir comigo até as 3 horas. Telefone já liberado da tua participação, que é o 8855-5288. Esse é o telefone mais tocado. Esse é o telefone da tua participação, onde você vai pedir sua música e oferecer aí para quem você quiser e imaginar, porque o Show da Tarde está no ar a partir de agora. Muita música legal até as 3, hein? Olha, estamos também ao vivo pelo Facebook. Você vai lá, compartilha, participa, pede tua música e oferece aí para quem você quiser imaginar. Você compartilhando para os teus amigos da tua cidade, do teu estado, também poder participar aqui da nossa programação nessa tarde maravilhosa de terça-feira, 29 de setembro de 2026. Obrigado pelo carinho, viu? Para quem não me conhece, eu sou Damião Lima e até as 3 horas você faz parte aqui do nosso show, da nossa programação. Essa é a rádio mais ouvida e querida, Itaperu FM, operando em 87.9, a rádio que diariamente mexendo com você, né? Meu amigo Fernando, aqui na rua Nossa da Conceição conosco. Alô, Fernando, obrigado pelo carinho da audiência, Fernando e toda a família acompanhando aqui a Itaperu FM. Agradeço o carinho aí da audiência de cada um. Você aqui da cidade de Itaperuá, você de outras cidades, de outros estados, de outros países, que acompanha ouvindo a nossa melhor estação Itaperu FM. Abraçar aqui também meu amigo Edgar Lima, aqui na Abidão de Souza, Maceió, e nossa audiência. Alô, Edgar, obrigado pela audiência, Edgar Lima e família. Meu amigo Lula, trocador, também conosco. Alô, Lula, obrigado pela audiência. Todos aqui do bairro do Alto, né? Nosso vinho de Joelma aqui do bairro do Alto, toda a família. Socorro lá no Maria Alice. Meu amigo Ronaldo Simões também lá no Maria Alice, eu vim na rádio. Muito obrigado pelo carinho da audiência maravilhosa. Todo mundo em uma sintonia só, ouvindo aqui a melhor estação Itaperu FM. Chegando para você a primeira do programa de hoje. Quero mandar um abraço aqui também para o amigo Expedito Barbosa, o amante do Brega, Socorro, Hilder, essa galera aí que nos acompanha. Obrigado pelo carinho, viu? Da tua maravilhosa audiência. Expedito Barbosa, o amante do Brega, tá em nossa sintonia aí, viu? Valeu, Expedito, e toda a família. Obrigado pelo carinho aí da audiência, ouvindo aqui as ondas mais queridas e potentes Itaperu FM, né? Eu vou aqui no início com a primeira do programa de hoje, com o Amado Batista, para você e nossa audiência, né? Muito boa tarde, obrigado, compartilha aí a live, tá bom?

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10: Bom dia, pessoal do 13. Escuta, gente, se alguém encontrar uma carteira daqui do centro até o bairro do Alto, por favor, entre em contato comigo, gente, que foi meu cunhado que perdeu.
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2: Muito bem, tá aí, você não pode perder na Casa de Show Santa Aldeia aqui em Itaperuá, sexta-feira, dia 2 de outubro, na Casa de Show Santa Aldeia, né? Não pode perder aqui na frequência potente da Peru FM, no Direto Patroas. Isso mesmo, Carlinhos Bala, você não pode perder, isso mesmo, né? Animando a noite aí de sexta-feira, 2 de outubro, Casa de Show Santa Aldeia, realização de Marinaldo Produções, né? E vamos falar com o ouvinte aqui que manda seu toque, a Socorro, boa tarde, Socorro, lá do Maria Alice.
3: Damião, boa tarde, Damião. Damião, eu gostaria de escutar, eu acho que é com o Amado Batista, o que é de minha vida agora. Aí eu ofereço a você e toda a sua família.
2: Obrigado.
3: A Marisa, a Zé Camila, Ronaldo, Luciano, Zé Rival, Deusia, a Inês, o meu Rufino, a Otinês, amiga minha, a Anja, a Adélia, a Joelma, Socorro de Gilberto, Damião da Árvore, Geovane, Josélia, lá no distrito, Gerardo, Felipe, Venice e Alice, oferecendo também a São Martim da Corais família, oferecendo a Nilda do Frank família, a Baísa e família, a Maísa e família, a Tânia, a Vânia, a Jussara, a Giba Lalá, a Dona Luda Evelino, a todo mundo, viu, que tá ligadinho, tô ligada.
2: Obrigadão, Socorro, pela tua audiência, e atende já, tá bom? Deixa eu abraçar nosso ouvinte José, lá no distrito, tá ouvindo a rádio. Alô, José, Geraldo, toda a família, obrigado pela audiência. Quem está conosco aqui através da live é nosso ouvinte Jaciara Vilar. Alô, Jaciara, obrigado pela audiência. Maria Inês Vilar, forte abraço, obrigado a vocês aí que sintonizam, acompanham a rádio, né? Abraçar o amigo Queiroz, loteamento Terra Nova. Alô, Queiroz, obrigado pela audiência aí, tá? Meu amigo Queiroz, em sintonia aqui com a Itaperu FM, né? Deixa eu ver aqui quem está conosco também aqui, sou vindo aqui, peça para Manuel Lima, toca aí, tocando muito aqui em Paraná, no Paraná, Rio de Janeiro, Goiás, São Paulo. Valeu, obrigado a você pela audiência, vou tocar já, aguarda aí, tá bom? Obrigado pela sintonia, pela audiência maravilhosa. Já são 13 horas e 32 minutos, 13h32, no oferecimento patrocinador, olha, atenção, Itaperuá e região, a loja Arte em Portas está cheia de novidade para sua casa. 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Tá do recado para você. Chegando agora com Dadá Moreira para a gente faturar e tocar a música pedida aí, né?

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Mais uma de Expedito Barbosa, o amante do brega, pra você e nossa audiência. Obrigado pela audiência. Olha, socorro lá no Maria Alice, nossa audiência. Socorro, essa música você pediu aí, acho que é com Bartô Galeno. É, de que vale minha vida agora, né? Isso, socorro. Abração pra você, obrigado pela audiência. Quem está nos acompanhando aqui é nosso ouvinte, Mocinha Silva. Boa tarde, obrigado a você pela a sua audiência, curtindo aqui a nossa página, a nossa programação, né? Já são 2 horas e 46 minutos, 2 e 46. 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

0: 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Olha, já são 13 horas e 48 minutos, 13h48. Não vou falar muito porque, como eu sou meio gripado, é um pouco ruim de falar, né? Mas a gente vai tocando música aí para essa galera. Você que acompanha, obrigado pela audiência. Para nosso ouvinte Socorro lá no Arialice, ela quer ouvir a música do Bartô Galeno, é isso? De Que Vale Minha Vida Agora. Daqui a pouquinho, toco para Socorro.
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0: Muito bem, daí música do Lindomar Castilho, você é doido demais, frequência potente, Itaperu FM, a rádio de Itaperuá, na Paraíba, para o mundo inteiro, você conectado conosco, obrigado pela audiência, abraçar nosso ouvinte José, lá no Distrito Geral, de toda a família, tá ouvindo a rádio, obrigadão pelo carinho, viu, da tua maravilhosa audiência, curtindo a rádio. Meu amigo Fernando, aqui na rua, nossa, na Conceição e toda a família, alô Fernando, abração, obrigado pelo carinho aí, ouvindo a Itaperu FM, todos aqui do bairro do Alto, bairro São José, dos conjuntos que acompanha ouvindo aqui a Itaperu FM, né? É você conosco, é você na melhor, é você sempre em sintonia aqui com as ondas mais que de potente Itaperu FM. Chegando pra você a música agora com Aliança do Forró, pra você aí, grande música aí, Aliança do Forró 2020, aliás, vamos ouvir aí música com Aliança do Forró, pode ser a primeira faixa aí da... Pode ser do CD 2024, né? Obrigado a você pela sintonia, acompanhando aqui a Itaperu FM. Vamos ouvir aí, com Aliança do Forró 2021, aqui na melhor, com Aliança do Forró, aqui na melhor. Obrigado pela audiência.
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Tá aí música aí com Antônio Lima, aí irmão do Piu Piu Produções, que representa aqui na Taperu FM. Piu Piu também representa a cantora Juliana Valiato, também o Arari do Gado, o Edson da Paz, o Dada Moreira, e aquela música Saudade Dói, música do poeta Chico de Oliveira. Quem canta é Jô e Dilma, né? Aqui na melhor estação, Taperu FM, são 2 horas e 15 minutos. 2 e 15 em Taperuá. Obrigado a você aí pelo carinho aí da tua audiência, acompanhando aqui a Taperu FM. Abração a nossa ouvinte, Ana Lúcia, lá no Maria Alice. Ana Lúcia e toda a família, obrigado pela audiência. Alô, Ana Lúcia, ouvindo aqui a Taperu FM. E vamos aqui. Ouvinte aqui, manda seu olho pra cá, vamos falar, vamos com a ligação ao vivo. Boa tarde, fala com quem? Caiu a ligação, foi? Ah, obrigado a você pela sintonia, acompanhando aqui a nossa programação. Chegando, Amado Batista, secretária.

0: Aí, Reginaldo Rossi, a Raposa e as Uvas para você em nossa audiência, curtindo aqui o nosso programa Show da Tarde, de Itaperuá para o mundo inteiro, essa galera conectada, você aqui da cidade de Itaperuá, você aqui do bairro do Alto, bairro São José dos Conjuntos, obrigado pela audiência aí, tá? A frequência bota Itaperuá FM, operando em 87.9. Eu não tô falando muito hoje porque não tá muito, eu tô um pouco gripado, né? Mas agradeço a audiência de cada um de vocês aí, espalhado neste mundo afora, a galera da live. Muito obrigado pelo carinho da audiência. Você que está nos acompanhando. Alô, galera do estado do Pernambuco, a galera do Tapetim, obrigado pela audiência. Alô, você aqui de São José dos Cordeiros, aqui da Paraíba também conosco. Você aqui da cidade de Assunção, que acompanha a rádio. Juazeirinho, a minha irmã Ícala em Juazeirinho e toda a família, obrigadão pelo carinho da sua audiência, né? Chegando agora com o Gil dos Teclados, são 2:29, 2:29.
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Muito bem, você ouviu a música com Zezé de Camargo e Luciano, pra você em nossa sintonia. Cama de Capim vai pra Simone, ouvindo a rádio. Obrigado, Simone, pela sintonia. Toquei primeira música, agora tô falando aqui, foi pra você, tá? Obrigado pelo carinho da audiência. Muito bem, pra outro vídeo, Renele, tá ouvindo a rádio. Obrigado pela audiência, que eu vi aí Zezé de Camargo e Luciano, foi pra você também, tá? Obrigado pelo carinho aí da tua maravilhosa, gigante audiência. Alô, Clara, nossa ouvinte Clara Mendes, tá ouvindo a rádio, obrigado pela sintonia, curtindo aqui a nossa programação nessa tarde maravilhosa de terça-feira, 29 de setembro de 2026, obrigado pelo carinho, viu? Todo mundo conectado, a galera compartilhando, você pelos nossos aplicativos, pelo Rádio Nets, obrigadão pelo carinho de todos, hein? Olha... 2:52, 2:52. Finalizando por hoje, prometendo voltar amanhã a partir das 13 horas, se Deus assim nos permitir. Um abraço a todos, uma tarde maravilhosa para todos e até amanhã, se Deus assim nos permitir. Até lá, deixando a última de hoje. Roberta Miranda, um abraço a todos, obrigado pela audiência, forte abraço, um ótimo final de tarde para todos, acompanhando a rádio. Obrigado pelo carinho. Até amanhã, se Deus quiser.

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0: programação da emissora, Luciano Silva, João Torres e o Violas ao fim da tarde, para esta terça-feira, 29 de setembro de 2026. O que se comemora para hoje? Hoje tem um bocado de data aqui, cara. É, quer dizer, muitas comemorações, vai dizer, né? É. Presta atenção. Vamos trazer aqui, né? Vamos trazer. Eita, rapaz. Eita, menino. Como é que pode? Hoje é o Dia Mundial do Petróleo. Dia Mundial do Petróleo. Dia de São Gabriel Arcanjo. É, isso aí protege. Isso aí com as graças de Deus, né? É, protege a gente, né? São Gabriel Arcanjo. Dia de São Rafael Arcanjo também. Dia de São Miguel Arcanjo. Também protege, com certeza, né? Os anjos de Deus, né? É, os anjos de Deus que nos protege. É, rapaz. Hoje é São Miguel, já falei, não foi? São Miguel, São Rafael, São Gabriel, né? Os três, né? Hoje também é o dia do anunciante. Então anuncia aí o seu começar no programa aqui. É, pelas afundatadas, não é caro não, tá? É Dia Mundial do Coração. É, também é dia internacional de conscientização sobre perda e desperdício de alimentos. Cuidado, rapaz. Não jogue fora não, já que precisa, tá bom? Aí quando eu falei no anunciante, eu não sei se eu vou por aqui, se você ajudar o poeta. Eu já toquei aí, Ivanildo Vila Nova, Lorena Vitorino, tudo isso aí ninguém me ensina, eu vou trazendo as cestilhas, né? Hoje eu tô, gente, hoje eu tô, cheguei. É, cheguei, eu cheguei, rapaz, depois foi onde tava ontem, viu? Tá beleza. Tá beleza ou não tá? Aqui tem uma cestilha aqui, mas desapareceu a cestilha. Não pode ser assim não. Não pode ser assim não. Deixa eu lá a cestilha aqui. Ah, Ivone Vila Nova e Sebastião Dias. Se tiver mais cestilha, não sei o que mais aqui, vamos trazer aí.
1: Quer mais cantoria? Ivanildo Vila Nova!
0: Essa é a fala do poeta Rogério Menezes, repetista, né? Aproveita esse festival, o locutor, né? Tá certo? Daqui a pouco eu atendo as pessoas que estão aí, né? Que mandam sempre aí suas mensagens, seus áudios, tá bom?
1: E Sebastião Dias! Estamos diante de dois dos maiores poetas do planeta Terra. E eu vou pegar os envelopes para eles agora. Bora! Ivanildo Vila Nova e Sebastião Dias. Sextilha, 6 minutos, assunto. Pessoas que eu não esqueço. Pessoas que eu não esqueço. Todo mundo tem alguém que nunca esquece, não é verdade? Vamos ver quais são as pessoas que Ivanildo e Sebastião não esquecem. Aplausos para Ivanildo Vila Nova e Sebastião Dias.

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1: Aplausos para Ivanildo Vila Nova e Sebastião Dias.
2: Beleza, beleza, muito bem, muito bem, muito bem, gente. É, muita poesia, rapaz. Muita poesia aqui no programa, né? Valeu, é.
3: Diz a hora, poeta.
2: 16h57, boa tarde, Cauê.
3: Boa tarde.
2: Boa tarde. Ontem, gente, ó, o Luciano programou o programa, foi uma cantoria, ali no Campo do Corso, cantoria dos meninos que passaram por casa e disse que eu também era um convidado especial lá. Aí eu fui, né? Cantoria lá no Campo do Corso. Lá na casa do João do Pão, muito conhecido João do Pão, e meu amigo, né? Demais. Irmão de Beto da Panificadora Santa Terezinha, cunhado de Terezinha, a mãe de João chama-se também Dona Terezinha, né? Chama-se Terezinha também, né? De São Gilberto, da padaria, que eu conheci muito. Somos irmãos, tem Horácio, tem Chico, né? Francisco, eu chamo Chico, né? Tem Gilson, né, que trabalha com, que trabalha, eu vou simbora, né, que ele faz mesmo, deixa eu lembrar, né, tem que lembrar, né, emplacamento de moto, né, ele trabalha, né? Pra que moto com ele, né, Gilson, e tem também o carcereiro, que eu esqueci o nome dele, né, no momento, né? Coisa assim, eu sei que tem muita gente mesmo, gente demais. Era o aniversário de um grande artista, né? Um cantor, tecladista, sanfoneiro, Mercinho, filho de Bira, da cidade de Livramento. O Bira é saxofonista, um dos melhores, o seu pai, filho de gato é gatinho, né? Pois é, o seu pai é profissional no saxofone, entendeu? Tinha gente demais, cantoria, aí eu cantei bastante. Quase que eu não parava mais, pessoal. Não. Agora os meninos contam bem, não? Contam bem demais. Os irmãos Rodrigues, estão de parabéns. Eles disseram que os caras estão cantando demais. Eu dei uma ajuda por lá, né? Eu fui um participante da cantoria, não fui um titular, participante da cantoria. Mas a cantoria a gente cantou um período de tempo quase comparando, né? Eu com eles assim, um período de tempo, né? Chamo período de tempo, né? Motos, assuntos, cestilhas, gêneros, muita coisa. Lá estava o Silvio lá, que vai um abraço. Silvio gosta muito de cantoria, foi cantoras minhas comigo, e Zé Firmino, Salvador Batista Moto, muitas. É uma personalidade, uma pessoa boa, um cara legal demais, Silvio lá, viu? Tá bom? Lá também estava muita gente, olha. Passava muita gente, estava o Carlos Alberto, filho de Zé Maduro, entendeu? O poeta Humberto Guedes, aqui vai meu abraço, cantando também. Eita, rapaz, vamos cantar demais, viu? Entendeu? Olha, tem gente demais. Gente demais, não é brincadeira, estou dizendo. Tem o Gustavo lá de São José do Egito, poeta que faz isso na hora, viu? É uma profissão porque não quer, né? E restam versos de vários poetas. Entendeu? O aniversário de Mercinho foi comemorado lá. E Mercinho, de quem eu falo, foi ele que tocou pra mim. Pra mim ou pra eu, né? Gravar o primeiro CD de canções. Ali na residência do meu amigo Dida Pachequinho, que morava aqui da Peruá. Dida Pachequinho. Foi ele que tocou. Seu teclado hoje na sanfona, gravando muitas músicas boas, regravando aí. Tem uma música muito bonita que ele regravou. É uma canção transformada em forró, do do poeta Anderson Rodrigues. Eu sei que lá tem gente mais viu, o João Bosco, estava lá o João Bosco também, o João Bosco. É, gosta muito de cantoria. Olha, se você dizer o povo, um povo gentil, é um povo que sabe receber as pessoas com todo carinho. Foi uma festa muito grande. Começou logo cedo, a gente chegou um pouquinho tarde, já umas 3 horas, vai ser mais 8 da noite. Foi desse jeito. Oh, é, gente de mapa, não é brincadeira, tava lá, a São Vicente, né? É, gente demais, rapaz, tá bem? É. Vamos trazer um bloco de apoio, eu volto já, deixa eu ver aqui, tem gente, amiga, mas dá um despedido, né? Olha, quer dizer que quem também aponta, trazer os apoios do programa, né? A gente trabalha com apoios. É, quem também apoia o programa é a amiga Maria das Rosas Pereira, porque está sempre ligado, porque gosta da cantoria, gosta da poesia. Ela disse que a poesia é a coisa melhor do mundo, né? E ela apoia o programa e já mandou seu áudio. Então vamos trazer. Tá agora, rapaz, depressa, deixa eu conversar. Está conversando muito, rapaz. Uxi.
4: Boa tarde, meu amigo João Torres.
2: Boa tarde.
4: A gente nos fala é Maria das Dores Pereira.
2: Valeu.
4: Meu amigo, eu quero ver uma canção com o poeta João Lourenço. E o amigo, passa aí uma vaquejada, por favor, amigo João Torres.
2: Tá certo.
4: Aquela vaquejada, atividade vaqueira.
2: Tá bom.
4: É bonita aquela vaquejada,
2: é meu amigo. Tá beleza.
4: Beleza?
2: Tá bom. Na hora. Agora, gente, eu volto já, tem um bloco de apoio aqui, mas tem gente aqui, deixa eu ver aqui, opa, já tô aqui. Por que não sai agora não. Opa, Lucila Guedes, oi, boa tarde, poeta João, todos estamos juntos, que Deus abençoe São Paulo, diretamente São Paulo, né? É, rapaz, os caras cantam mais, cada um moto danado, e o Silvio tem tanto verso de repentista, cada um verso grande, viu? E recitando lá e tudo. E o Silvio também é cantor, ele também canta, viu? O Silvio Vilar, filho do saudoso doutor Toninho, né? Que é promotor dessa cidade, todo mundo sabe. Então, para aquele povo, para o João do Pão, eu quero mandar o meu fortíssimo abraço e agradecer por tudo. É do Campo do Corvo, viu? Uma festa, tem uns, mais ou menos uns 12 carros, 12 a 15. É. E ele é uma pessoa que merece todo respeito, irmão. Todo respeito. Ele é um. Tá doido, rapaz. Tem uma amizade grande, viu? É, tem amizade, não estou puxando saco, não. Estou dizendo que é porque é. Quando a pessoa presta, é porque presta mesmo, né? Quando a pessoa presta. Quando não presta, não, fica lá. Mas ela é uma pessoa excepcional. Ele, a sua esposa, entendeu? Roberto Guedes, uma fera. Tem até o irmão também, Marcinho, né? E o pai que eu já falei que é Bira, né? O Bira eu conheci há pouco tempo, há 38 anos que eu conheci ele. Livramento. Saxofone, ele é um. É maestro, viu? Com certeza. Eu volto já.
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7: 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Parabéns ao poeta Leandro Leite. E também ofereço para os seus pais, Assis e Dona da Paz, que não perdem um só programa.
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2: É verdade pura paz. E lembre-se, viu? 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
2: É isso aí, rapaz. O homem que está aqui, esse rapaz aqui, esse rapaz aqui, olha.
12: Fala, meu poeta, boa tarde.
2: Boa tarde.
12: Sou eu, Bia, de volta na cidade.
4: Dona Maria do Cito.
12: Tem como mandar botar a mãozinha, briga de orelhão aí, com força, me dá pé de jalocado.
4: Agora aí,
12: Geraldinho, Anastasia.
2: Depois eu boto. Depois o Bia de joga, depois eu boto. Depois eu boto, viu? Na hora das canções, deixa eu ver, Bia de joga. Deixa eu ver aqui.
12: Na cidade.
4: Dona Maria do Cinto.
12: Sou eu, Bia, de volta.
2: Bia de volta. Valeu.
12: Vou mandar botar.
2: Tem. Para pegar o carro, né? Depois toca aí, abrindo no orelhão. Deixa comigo, na hora das canções, tá bom? Valeu bem. Muito bem, rapaz. Tô dizendo. Agora, vamos ter certo, né? As canções daqui a pouco, né? É, vamos lá.
1: 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Aplausos para Ivanildo Vila Nova e Sebastião Dias.
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1: Ivanildo Vila Nova, esse Sebastião.
2: Vem já, bota em 10 decassílabos. Pra Zé Baek, tá ligado no programa? Deixa eu falar desse povo aqui, ó.
3: Oferecer o programa Violação Afundatada, tudo que eu toco aqui, pro lado da poesia, canções, poemas vaquejadas, meus amigos aí, o Zé Baek, com o Pedro, só programa, forte abraço, Zé Baek. Cara bom, viu? É, seu Zé Pretinho, no antigo fazendo do seu pai, morada velha, Silva, seu Zé Pretinho tá ligado no programa, no pé do seu programa, que cara bom, gente fina, valeu mesmo. Também para o seu Chico Carneiro, ali de frente à Praça do Coração, aqui na rua Cícero de Farias, ele e sua esposa, Dona Maria do Carmo. Vai também para seu Jodilério, no pé do programa, faz abraço para ele, seu Jodilério, gente fina, da Macena, seu filho, beleza? E também, irmão do seu Jodilério, seu Valdemar Antônio, no pé do programa, gosto muito. Meu amigo Zé Felipe do assentamento, Zé Felipe, gente fina, um cara legal, para ir nas canções bonitas, rapaz, aumenta o rei daí. Seu Antônio Pereira, pessoal do assentamento, Iró, o cara comanda o assentamento. Antônio da bicicleta, rapaz, foda mais pra ele. Antônio, rapaz, gosta de cantoria demais. Todo salgado, tá beleza, gente fina. Vai também para Antônio Maciel, vizinho do amigo Assis, de Dona da Paz, né? Antônio Rodrigo Maciel, né? Foda mais pra tu, cara. Arimatéria do Contrabaixo, foda mais pra tu, Arimatéria. Eu faço bem um programa pra você, que você gosta demais, com certeza. Também vai para seu Zé Graciano, ali na rua Frei Damião, ele no pé, não, rapaz, gosto do meu programa demais, beleza? Valeu mesmo.
2: É isso aí, também, seu Manuel Noé, rapaz, seu Manuel Noé, ali no açude, onde mora, né? Não é tanto açude não, viu? Ali, bem pertinho do açude. Seu Manuel Noé e Dona Justina, toda a família aí. Forte abraço para vocês, oferecimento do programa. Agora vem o mote, né? Agora vem o mote aqui. Vejo gente que pega o prato feito e aí reclama da comida. É um safado, né?
1: E o mote em 10 é uma beleza. Minha gente, vocês sabem. Todos vocês, cada um conhece pessoas que reclamam de tudo. De tudo na vida. Então o mote diz assim: vejo gente que pega o prato feito e ainda reclama da comida. Vejo gente que pega o prato feito e ainda reclama da comida. Cadê os aplausos? Para Ivanildo Vila Nova e Sebastião Dias.

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0: Neuza tem o elemento Neuza, que alivia dor.
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1: Ivanildo Fredava,
2: isso é. Mota é difícil de cantar, viu? Mota tá doido.
3: Diz a hora,
2: poeta. 17 horas e. Complete. 17:25. Beleza, beleza. Já já vem. As canções, né? Ofereço, vai daqui a pouco as canções.
4: Ofereço o programa Violas ao Fim da Tarde, as canções bonitas e tudo que é tocado aqui para os meus amigos, para seu Luiz Pinto, Dona Lourdes Silvino e Arthur Silvino, Rua Coronel Pedro de Farias. Não perde o meu programa, beleza? Também para o amigo Lula Trocador. Lula Trocador oferece para o seu amigo de infância, Zé Rivaldo, oferece para a família Psica, oferece para suas cunhadas, Dona das Duas, Dona Ceci, a esposa de Santônio de Boi. Oferece também para seu Abdias, João Torres, Maria da Luz Pereira, enfim, muita gente. É, ele mora ali na rua Vila Nova do Alto. Aproveito e ofereço para seu Orlando e Dona Mazé. Seu Orlando está sempre ligado no programa, rapaz. Na rua José Genuíno de Quirós. Naquela mesma rua, Seu Elise, o rezador. Olha, gente, ele rezando, escutando cantoria. Beleza? Ofereço para a Dona Corina, gente fina. É, ela tem problemas de saúde, mas a vida é assim, né? E a sua filha, Dona da Paz, cuidando sempre dela. E quando ela é a outra filha, que mora em Minas Gerais, né? Nova. Beleza? Também ofereço para a Dona Nazinha Mariana. Dona Nazinha Mariana, não perde meu programa, gosta demais. Ela também está melhorando do seu problema de saúde. Esse pessoal que mora, Rua Antônio Mariano Ferreira. Ofereço também para os vaqueiros, senhor Antônio Monteiro, ainda na ativa, rapaz, apesar da idade, mas ainda é um grande vaqueiro. Para ele e para Dona Cleonice, nessa rua Abdon de Souza Maciel. Para o vaqueiro Chico de Zeca, na rua do Cruzeiro, a esposa Maria. O vaqueiro Chico de Zeca, gente fina demais. Ofereço para seu Zé Bispo, rapaz. Seu Zé Bispo é uma pessoa legal. E Dona Lourdes, rua Domingos Rangel. Eles não perdem meu programa, pessoal, maravilha. Ofereço para o amigo Efigênio as canções, né? Efigênio, Fija e sua mãe, Dona Lainha, e sua esposa, Tita. Forte abraço para vocês. Para meu compadre Pedro Leocádio, compadre Pedro, Geraldo Horácio, na rua Coronel Dura João Vilar, também. Tá, o amigo Antônio Horácio, ao álcool é mais conhecido. Também para o Vavá Araújo, que gosta das canções, Vavá Araújo e família, tá bom? Pra vocês aí, tá bom? Beleza?
2: E também para o Decão, né? Esquecendo Decal, pai. Não posso esquecer Decal, não. Decal e Maria José, lá do Baixo São Zé, rapaz, no pé do programa, da viola e o programa musical, né? Aos domingos, né? Domingo não tem, não. Domingo é dia das eleições, aí não tem o Paradão de Sucessos, né? Fazendo, né? De maneira alguma. É isso aí, cada um vai exercer a sua cidadania, né? Escolher aquele que vem na sua mente, né? É o dia, é o dia. É o dia que o povo de cara perde o valor, né? Ah, meu Deus do céu. Ei, vou trazer as canções aí, peraí. Essa canção, quem gosta muito dessa canção, eu vou trazer com o. Para a amiga Maria da Rosa Pereira, ela quer ouvir. Lourenço, quem não gosta de mulher? Essa canção que gosta muito é do seu Manel Cirilo, rapaz. Seu Manel viu, melhorou um pouco do esquecimento, ficou até bom, né? Mas viu os problemas, rapaz, sério. Os problemas, Deus proteja ele, né? Quem não gosta de mulher? Depois tem a atividade de vaqueiro também, que ela pediu, e essa vaquejada vai para toda a vaqueirama. Eita, não pode esquecer aí, seu, mas na minha rua, né? É, rapaz, seu Zé Brandão, pegou muito gado, né? E seu Zé Galego, né? E toda a vaqueirama aí, né? Toda a vaqueirama. Eita, seu Antônio Monteiro aí, ainda pega gado, viu, cara? Vamos trazer aí.

0: É verdade pura, rapaz. Quem chegou agora é Dito Freitas. Cheguei agora, Marcão de Sumé, PB, valeu. Marcão de Sumé, PB, valeu, Marcão, rapaz, teu cara. Valeu mesmo, viu? É, tava já a canção, a briga no orelhão das mulheres, pelo cara, o cara ficou sem as duas. É, perdeu tudo, né? Daqui a pouco, viu? É, deixa eu fazer mais um procedimento aqui. Aqui, meu amigo, não pode, né?
1: Chama aí, para Jardim Bizar, meu Jardim Bizar, tá ligado o programa, todos achados. Isso é Lísio, é Rua Rita Cismelo, não perde o meu programa, com certeza. E também para Eusébio Manuel Soares e Sandra, sua filha, que está se recuperando, né? Com certeza, ali no bairro São José. Para o senhor Manuel Cirilo, forte abraço para ele, meu amigo. É isso que meu programa. Valeu, Rua Senador Rui Carneiro. E também para o casal, seu Martinho Gerinho e Donezinha. Seu Martinho quase não escuta o programa, porque vem enfrentando um problema de saúde sério. Mas de qualquer maneira, ofereço ele também. Aproveito também e ofereço as canções para a dona Tereza, a viúva de seu Garoa, no conjunto Maria, ela gosta demais também, né? E para o meu amigo Decão e Maria José do Bairro São Zé, tô dizendo, rapaz. Geraldo do Trator, que não perde o programa, valeu Geraldo do Trator, as canções pra tu, cara, tu merece. Ofereço para os meus filhos, a minha filha Jamila Petriz, no conjunto da Solidariedade, Lás Torres, Burgess Cauê, Cauã e Cauã e Liédia, Baixo São Zé, naquela rua, Maria Alves Oliveira, também dando socorro, cara, não perde o meu programa, com certeza. Vai para o P na marcação, as canções bonitas, para o P, meu amigão, e também o poeta Nildo. Se gera matar, é tudo o que eu toco aqui da cantoria, né? Eita, rapaz, o melhor da cantoria, ó, poeta. O cantor Expedito Barbosa, rapaz, né? Tá lançando aí na praça aí, né, o seu novo trabalho. Forte abraço pra ele, rapaz, sucesso. Socorro a mãe do Wilder, né? Socorro, tá sempre ligado. O Wilder oferecendo pra Graciele e pra Aline. Eita, calma, vem apaixonado. Como pode, rapaz? Pois é, o Wilder. O pessoal que mora ali, a rua Padre Ananias de Farias. Canções para esse povo maravilha.
0: A canção é Abrigo no Orelhão, viu? Agora, vamos trazer agora, menino. Vamos trazer agora. Vamos trazer agora, com Paulo Nascimento, de autor Lúcio da Silva, com Paulo Nascimento, Briga no Orelhão. O autor é Lúcio da Silva.

0: era contra-homem também. Era contra-homem. Diga aí. É, era contra-homem. É, pode não, rapaz. Beleza, beleza, rapaz. Eita, olha. Frases filosóficas, né? De quem? De quem, rapaz? Diga aí, pra eu saber. Do filósofo grego Aristóteles. Rapaz. O ignorante afirma, o sábio duvida, o sensato reflete. Mas tá aí, ó. A amizade é uma alma em dois corpos. Entendeu? A amizade é uma alma em dois corpos. Entendeu? É. Famoso grego da Grécia, o cara da Grécia, né? O Aristóteles. Pois é, vou trazer mais canção. Peraí, deixa eu dizer aqui. 17h44 no oferecimento.
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1: Beleza, pai. 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
1: Beleza, rapaz, agora vem aqui o poeta Lopre Lima, vai trazer quem sabe amanhã, canção com ele, cabe ter canção, viu? Ó.

sanção, quem sabe amanhã autor, Lourival Pereira Lima, Lourival Lima, na voz do mesmo, rapaz. Eita! Mais uma canção aqui, mais uma canção aqui. De amor aí. Vamos ver quem vem agora, rapaz. Deixa eu ver essa aqui, rapaz. Saudade de alguém, né? Eita! Antônio Josélio. Antônio José vai trazer saudade de alguém. É, tem que trazer umas canções diferentes aí pra tomar aí.

Não, peraí. Calma com isso aí. Calma com isso aí, por favor, rapaz. Não pode ser não, não. Isso pode ser. Pode ser não, tá? Não pode ser desse jeito não, menino. Por caridade. Eita, hora certa, já são. Opa, o tempo as pessoas 17h54, né? 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O Baleado também é um grande ouvinte da cantoria. Quando eu lembro do irmão, eu lembro dele, né? Pode? Olha, gente, fazer ponto de parada com Cício Vieira. Cício Vieira, esse compositor que tem mais de 500 composições, todo poeta tem canção, regrava a canção dele, né? Ele fez 4 cirurgias no olho direito e 5 no esquerdo. É brincadeira? CA, viu? 4 cirurgias no olho direito e 5 no esquerdo. Poeta Cício Vieira, cearense, mas tá bem. Ele agradece muito a Deus e o povo que oraram por ele, né? É brincadeira, rapaz. 9 cirurgias nos 2 olhos. Esse cara tem muitas canções da autoria dele, viu? Pronto para a última canção. Dizer que quando eu somos tudo, se Deus nada somos. Tá bom, gente? Amanhã eu volto, se Deus quiser. Um cheiro no coração de todos. E se ainda vem aí a hora H, que era um Cílio e o Alisson Bezerra. Tchau, tchau, fui. Agora. Canção bonita pra você. Linda canção. Cício Vieira.

0: Fiscalização. Procurador Regional Eleitoral da Paraíba garante entrevista na Hora H. Atenção especial no combate à compra de votos e facções. Investigação. Esse foi o tema de uma operação da Polícia Federal hoje, na Paraíba, que apreendeu mais de 200 mil reais. Derrubou o secretário da Prefeitura de João Pessoa e colocou o deputado no alvo. Calendário eleitoral. A partir de hoje, eleitores não poderão ser presos ou detidos até o dia 6 de outubro. Reta final. 10 pesquisas para o governo da Paraíba devem ser divulgadas na véspera da eleição no próximo sábado. Violência. Sindicato dos Correios denuncia mais agressões a carteiros em pleno período eleitoral. Agenda. Ministro da Previdência Social visita a Paraíba e a agência do INSS em João Pessoa.
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0: E atenção para a previsão do tempo para esta quinta-feira, quarta-feira na Paraíba. A temperatura vai oscilar. A máxima 29 graus, a mínima 24 graus. João Pessoa agora, capital do estado, tem céu limpo, 27 graus. Já em Campina Grande, Rainha da Borborema na sintonia pela Pop Cariri 101.1 FM, céu limpo. Termômetros marcando 28 graus. A hora agora na Paraíba, 6:04. Essa é a Hora H.
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0: Paraibanos e paraibanas, essa campanha presidencial para marcar ainda mais a notória polarização no nosso país está tendo de um tudo, principalmente na reta final. Foi do escândalo de Daniel Vorkar, o chefão do Banco Master, que enrolou meio mundo da República, de A a Z, de direita a esquerda, até as fake news sobre uma suposta mudança da padroeira do Brasil se um eventual candidato ganhar a eleição. Em tempos em que a fé, a religião e o nome de Deus têm sido colocado num debate que é extremamente humano dos homens, parece que está valendo de tudo. Se espalhou o boato de que Flávio Bolsonaro, candidato do PL à presidência, tiraria de Nossa Senhora Aparecida esse lugar de destaque na fé católica do país, um país que institucionalizou, a bem da verdade, uma religião específica, uma padroeira. E é feriado nesse dia. O presidente Lula embarcou nessa. Tem trabalhado em cima desse tema, ora com declarações ou com imagens, como fez em visita ao Pará, erguendo a imagem de Nossa Senhora Aparecida. Logo Lula, que já criticou tanto o uso da fé e que condena o culto ao altar como palanque eleitoral. Tá tendo de tudo. De Vorkar a Nossa Senhora Aparecida. No acirramento da reta final, a eleição tem ido do pecado aos milagres, da santa ao maior pecador do momento.

0: sou eu, no ar, na Hora H.
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0: Alô, alô, Paraíba, alô, alô, paraibanos e paraibanas. Um abraço pra você que acompanha a gente também em áudio e vídeo. Por exemplo, agora na TV Diário do Sertão. Boa noite. Você no YouTube, youtube.com/maistv. Obrigado pelo carinho no YouTube da Rádio Pop FM. Boa noite. E nas emissoras da Rede Mais em toda a Paraíba, a partir de João Pessoa, Cabeça de Rede.

paraibanos e paraibanas, na despedida do dia, nas boas-vindas da noite, nós nos juntamos aqui para agradecer ao nosso bom, generoso, misericordioso e justo Deus, Jesus Cristo de Nazaré. Por pressa, por autoconfiança, às vezes por ignorância, muitas vezes tomamos decisões sem antes perguntar a Deus. E aí queremos que Ele abençoe aquilo que nós decidimos, não a direção que Ele nos deu. A sabedoria, na verdade, está no contrário. Dependermos da direção de Deus para tomar uma decisão, fazer uma escolha. Quantas vezes nós oramos, pedimos a Deus, depois que decidimos, para somente que Ele faça a nossa vontade, e não que a gente ore o Pai Nosso como deve ser. Que a vontade dEle seja feita. Nem toda porta é Deus que está abrindo. Nem toda oportunidade deve ser aproveitada. Então, antes de pedir que Deus abençoe os seus planos, os seus projetos, faça o contrário. Pergunte a Ele quais são os planos dEle para a sua vida. Estar no centro da vontade de Deus é o lugar mais seguro. Nem sempre o mais confortável. Nem sempre o que sacia o nosso ego, nosso apetite, nossos desejos. Muitas decisões levamos pouquíssimo tempo para tomar, mas são decisões que podem mudar completamente o rumo da nossa vida, da nossa história. Então, é muito melhor esperar a direção de Deus do que andar na direção errada. Antes de pedir que Deus abençoe os seus planos, pergunte a Deus quais são os planos dEle para a sua vida. Quem pergunta a Deus antes

0: Paraíba. Alô, alô, paraibanos e paraibanas. Alô, alô, gente boa em cada canto, recanto, encantos desta Paraíba de audiência. Obrigado pela sintonia, valeu pela companhia, obrigado pela paciência. Vamos juntos, vamos que vamos. A partir de agora, interagindo nos nossos canais de comunicação, na Central da Interação. Você pode falar conosco no WhatsApp. Você tem um Zap Zap aí, o nosso é o WhatsApp, é o 993465236, 993465236. Mensagem de áudio, se identifique, diga de onde está falando e pode mandar o seu recado no YouTube, youtube.com/maistv. Se inscreva nesse canal aí para você acompanhar agora em áudio, vídeo. Estou abrindo aqui agora para a gente ficar atento com quem está chegando com a gente agora, mandando sua mensagem. Se liga aí, maistv, canal de vídeo do Portal Mais PB no YouTube. Tem também o Instagram, @portalmaispb, para você acompanhar essa transmissão ou falar direto comigo no Instagram, no meu Instagram, no @eroncid. Digita aí, pesquisa, vai agora no Instagram, pesquisa e você vai me achar assim, ó.
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0: Um abraço, Eudi Maia, vamos que vamos, abraçando a quem já tá com a gente agora. Alô, Demóstenes Cabral, boa noite, tudo bom? Tá no bairro da Torre, em João Pessoa, homem da Crachá e Companhia. Um abraço, meu amigo, um abraço, valeu pela companhia de sempre aqui na Hora H. Tem tanta gente chegando aqui agora. Vamos lá, bem rapidinho aqui para aproveitar o começo do programa, para quem está chegando agora e para quem está acelerando com a gente nos canais de toda a Paraíba. Boa noite, Charles Martins, um abraço, meu irmão. Ele é da Polícia Penal Paraibana, diretor do presídio de Taperuá, ligado com a gente pela rádio Taperuá FM. Charles, aquele abraço, valeu pelo carinho, valeu pela audiência, dizendo que está ouvindo nesse momento no trânsito pela rádio Itatiunga FM de Patos. Boa noite, meu irmão. Moab Ramalho, tudo bem? Moab Ramalho não, Moab Barbalho. Boa noite, Moab, tudo bom? Alô, Paulinho.
2: Um abraço.
0: Como está você, Paulinho? Alô, Andréia, esposa do Moab, obrigado pelo carinho, valeu pela audiência. Ó, Bom Sucesso FM já com a gente na Hora H, 6h14. Boa noite, Pedoca Garçom, obrigado pelo carinho, valeu pela audiência. São 6h14, acelerando com a notícia e você acelerando para os postos da Rede Opção em João Pessoa, Recife, Guarabira, Sapé e Campina Grande. 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
0: Que continua recebendo emissoras afiliadas. Ainda dá tempo para as emissoras afiliadas de toda a Paraíba se associarem a essa grande cobertura no próximo domingo, das 6 da manhã até o último voto. Especialmente 4 da tarde, a gente se une para uma grande cobertura da apuração, a marcha da apuração. Sofera, voltar ao lado de Adelton Alves, de Gutenberg Cardoso e de Rui Barbosa Dantas, o prodígio da radiofonia paraibana. É um encontro marcado. Próximo domingo, cobertura completa da apuração das eleições 2026. 6h16, vamos girar com informação, girando com a notícia. 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
3: 6h16, chamando a redação do Portal Mais PB agora.
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3: Uma operação da Polícia Federal derrubou o secretário do PROCON de João Pessoa, Júnior Pires. Operação que investiga relacionamento ou utilização de facções eleitorais para territorialização de votos, aliciamento de votos, pelo menos essa é a suspeita da Polícia Federal. Teve também um deputado estadual citado nesta operação. 200 mil reais apreendidos e a Polícia Federal suspeitando de negociação com facções por apoio político eleitoral. Gabriel Albuquerque, desde o começo da manhã de hoje, acompanhou tudo isso e traz os detalhes agora na Hora H. Gabriel.
5: Entre os alvos dessa operação da Polícia Federal estão o secretário do PROCON de João Pessoa, Júnior Pires, e o deputado estadual e candidato à reeleição pelo MDB, Caio Roberto. Eles são acusados de beneficiarem integrantes de uma organização criminosa em troca de apoio político. De acordo com as investigações, os criminosos recebiam vantagens indevidas, o custeio de um centro comunitário e negociavam cargos na administração pública. Ao todo, foram cumpridos 7 mandados de busca e apreensão autorizados pelo Tribunal Regional Eleitoral da Paraíba. A Justiça Eleitoral também determinou o afastamento de Júnior Pires, no prazo de 90 dias, do cargo de secretário do PROCON de João Pessoa. Horas depois da operação, Júnior Pires se pronunciou. Ele negou qualquer envolvimento com organizações criminosas e se colocou à disposição da Justiça. Júnior Pires também pediu exoneração do cargo de secretário do PROCON de João Pessoa. O deputado estadual Caio Roberto também negou qualquer envolvimento com organizações criminosas e disse que seguirá colaborando com as investigações e também vai seguir com a campanha à reeleição como deputado estadual tranquilamente. Esses indícios continuam sendo investigados pela Polícia Federal. Da redação do Portal Mais PB, Gabriel Albuquerque.
3: Assunto que repercutiu na Câmara de João Pessoa. Quem se pronunciou sobre esse assunto hoje foi o líder da oposição na casa, o vereador Fernando Milanês Neto. E também recebeu o contraponto do líder do governo na casa, o vereador Bruno Farias.
6: A gente está dizendo que é o segundo secretário em 8 meses, afastado da Prefeitura Municipal de João Pessoa. A gente não está mais falando de casos genéricos, a gente fala de casos específicos. Se pudesse estar no Fantástico, já podia pedir música. Porque já teve a Secretaria de Saúde, já teve a chefia de gabinete, agora tem o PROCON. O que é que falta? Mais. O que é que está faltando para a gente compreender o grau que tinha de envolvimento mesmo entre o poder público e esses criminosos e essas facções?
7: Por isso que eu repito, qualquer ilação, qualquer julgamento precipitado é uma injustiça contra o prefeito Léo Bezerra, contra o seu governo, porque todos sabem da postura idônea, da conduta ilibada, da integridade, da ética, dos princípios morais, dos valores que inspiram a Luzia.
3: 6h20 na Hora H. Traduzindo isso para as questões políticas. Esse fato, nesse momento, é uma péssima notícia, a verdade seja dita, para a campanha do ex-prefeito de João Pessoa, Cícero Lucena. Queira ou não, termina vinculando de alguma forma. O secretário que vem, a gestão de Cícero, passou para a gestão de Léo Bezerra e com essa conotação que a polícia investiga de uso de expedientes ilegais, mais uma vez ressuscitando o tema facção eleitoral para a obtenção de votos. 6h20 na Hora H. Vamos que vamos na Hora H, vamos que vamos girando com a notícia. Ainda sobre esse assunto, o procurador regional eleitoral da Paraíba, o procurador Marcos Queiroga, reuniu hoje promotores para alinhar a atuação no primeiro turno das eleições. Ele conversou com a Hora H e prometeu uma atenção especial para a compra de votos, no combate à compra de votos e também a atuação das facções criminosas.
8: A atenção será especial à compra de votos na noite anterior à eleição. Infelizmente, uma prática ainda presente em nossa realidade. e também ao derramamento de santinhos, prática que também configura um crime eleitoral, é bom que se diga. Também fiscalizaremos aglomerações de eleitores, propaganda de boca de urna, transporte irregular e coação de eleitores, sobretudo por facções criminosas. A fiscalização se estende às redes sociais, com uma equipe de 3 procuradores auxiliares junto ao TRE. Hoje, a Procuradoria Regional Eleitoral esteve no TRE, reunida com a presidência e todas as forças de segurança, alinhando os últimos detalhes para garantir eleições tranquilas. Estamos muito confiantes na competência e na eficiência de todos os envolvidos. E o Ministério Público Eleitoral estará sempre vigilante para proteger a liberdade do voto.
3: Registre-se que o procurador Márcio Queiroga tem sido muito firme e equilibrado, mas também muito rigoroso nas suas ações. Nesse tema facções, ele foi de A a Z, não limitou nenhum tipo de atuação. O Ministério Público, onde tinha alguma fumaça em relação a esse tema, o Ministério Público Eleitoral atuou. 6h22 na hora H. 6h22, abraçando o Mazinho em Catolé do Rocha. Boa noite, Mazinho. Boa noite, meu irmão. Um abraço, obrigado pela audiência. Está prometendo que vai se ligar na cobertura da apuração das eleições na Paraíba pela Rádio Pop FM no próximo domingo, a partir das 6 da manhã até a marcha da apuração, a partir das 4 da tarde. Zeneron, estou aqui na Praça da Paz. Ele está, na verdade, é de Catolé do Rocha, mas está em João Pessoa hoje. Estou na Praça da Paz, na capital, e abraçando a todos os sertanejos, principalmente aos conterrâneos de Catolé do Rocha, na sintonia pela Independência FM. Obrigado, valeu, obrigado pelo carinho, obrigado pela audiência. 6h23 na Hora H, aqui na Central da Interação, no YouTube da Hora H. Vamos para a Central da Interação.
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3: Boa noite, Wellington, em Itapororoca, litoral norte paraibano, tá no YouTube da Mais TV. Boa noite, valeu. Genísio Duarte, Zeron, boa noite, tá pegando fogo. Tô sempre ouvindo o programa em Vieirópolis. Vieirópolis fica na região metropolitana de Marisópolis, mas fica mais próximo a Souza. Exatamente.
0: Um abraço.
3: Souza que nos ouve agora em Vieirópolis pela Progresso FM 103,5. Aquele abraço. Alô, Vieirópolis, boa noite. Adriano Ferreira, boa noite, Adriano. Flaviano Meirelles em Tambaúzinho, em João Pessoa, aquele abraço. Lázaro Martins, boa noite. Nenê Vieira, tudo bom, Nenê Vieira? Um abraço para a senhora. Ela continua procurando o marido dela, Cícero Furtado de Lacerda, que está desaparecido, 68 anos de idade. Que situação, né, Nenê? Deus abençoe vocês aí. Espírito Guedes está dando boa noite. Ele está em Taperuá. Alô, Taperuá. Taperuá vai entrar em conexão com a cobertura, grande cobertura da Rede Pop de rádio, com emissoras também ligadas à Rede Mais. Boa noite a Luciano Silva, a Rádio Taperuá FM 87,9. Alô, meu amigo de Antônio, amigo Antônio da Rainha FM. Tudo bom, meu irmão? Antônio Andrade da Rainha FM vai estar também conosco nessa grande cobertura. Rainha FM de Itabaiana. Um abraço para todo o Vale do Paraíba na Rádio Rainha FM. 6h25, agora é hora do intervalo. Nos próximos minutos, Nego de Pequeno de São João do Rio do Peixe, Nego Pequeno de São João do Rio do Peixe, Marcelo Pontes do 13 de Maio em João Pessoa e a Paraíba inteira vão ouvir aqui na Hora H. A partir de hoje, pela legislação eleitoral, eleitores não poderão ser presos até o dia 6 de outubro, mas tem exceções. Mais um ministro do governo Lula marca agenda na Paraíba e é para esta quarta-feira. Quem é? É o que a gente conta já já aqui na Hora H. E tem mais. A denúncia, nova denúncia do Sindicato dos Correios da Paraíba. Novas agressões contra carteiros do estado. Daqui a pouco a gente conta essas e outras na Hora H. O dia inteiro em uma hora. Até já.

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0: Acerta a sua hora com a nossa Hora H, já estamos de volta, voltando com essa Paraíba de audiência, 6h29. Obrigado a você que volta com a gente nas emissoras da Rede Mais em todo o estado. Obrigado, boa noite, Cajazeiras, na Mais FM, aquele abraço. Alô, Iraúna, na Mais FM também, boa noite. Alô, Campina Grande, na Pop Cariri, aquele abraço. Alô, Boa Esperança FM, Cidade de Pedra Lavrada, Brejo da Paraíba na sintonia pela Pop FM de Areia, aquele abraço. Boa noite, Pocinhos, na Pocinhos FM. Alô, Soledade, Caruá FM 90,1. Boa noite, Pombal, na Bom Sucesso FM. Alô, Conceição, Cidade Boa, querida, na Conceição FM. Souza, na Progresso FM. Alô, Coremas, na Coremas FM. Boa noite, Patos, na conexão com a Itatiunga FM. Boa noite, Princesa Isabel, na Princesa FM 92,5. Alô, alô, meu Cariri, na Índia FM 107,7 de Serra Branca, Independente FM. Boa noite, São Bento, na Solidária FM. Alô, Dilvan Nobre, como vai você? Um abraço. Alô, Catolé do Rocha, na Independência FM. Alô, Taperoá, na Taperoá FM. Boa noite, Itabaiana, na Rainha FM. Brejo Cruz, na Sintonia, pela Taquarituba FM. Alô, São Vicente do Seridó, na São Vicente FM. Iancó, Nativa FM 87,9. Emas, na Rádio Jovem Kennedy. Mato Grosso, no Sistema Camorim. E a Paraíba inteira, ligada na maior rede de rádios do estado.
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0: 6h31, acabou agora há pouco a greve da Caixa Econômica Federal. Roberto Tagino chega agora da redação do portal Mais PB e informa os detalhes. Boa noite, Roberto.
2: Boa noite, Heron. Boa noite, ouvintes da Hora H. Agora há pouco foi julgado no Tribunal Superior do Trabalho o dissídio coletivo que foi instaurado depois que terminou, que não teve um acordo nas negociações entre a Caixa e os seus servidores. E agora há pouco o TST decidiu por fim a greve da Caixa Econômica Federal. E com a decisão, as agências da Caixa devem voltar a funcionar já a partir desta quarta-feira. A paralisação havia começado no dia 10 de setembro e tinha como conflito as mudanças propostas para o Saúde Caixa, que é o plano de assistência médica dos empregados. No voto apresentado ao plenário, o ministro Maurício rejeitou o pedido da Caixa para que a greve fosse considerada abusiva e também afastou a aplicação de multa aos sindicatos pelo suposto descumprimento de decisões judiciais anteriores. Apesar disso, também determinou o encerramento do movimento paredista e a retomada das atividades pelos trabalhadores. Era um Cid.
0: Obrigado, Roberto Tagino. Obrigado pela participação aqui na Hora H, dada a informação, dado o recado final desta greve. Essa greve bancária, na verdade, já praticamente se tornou tradicional, né? Todo ano tem essa greve. Quase, pelo menos quase todo ano tem essa greve. Ô, Roberto, você quer acrescentar alguma informação, Roberto?
2: Você fala a questão que todo ano tem essa greve e nessa decisão eu acho que os juízes do TST, já previndo que não volte a acontecer, decidiu julgar, encerrar a greve e nem suas falas defenderam que se chega um acordo, né? Que as partes envolvidas, como a Caixa e também os seus servidores, assim como outras instituições, como aconteceu também com os Correios, que se negocie e chegue a uma decisão, que esses assuntos não precisem ir parar na justiça.
0: Foi o acordo, né? Obrigado, Roberto Tagino, pela informação aqui na Hora H. 6h33 agora, girando com a notícia, girando com a informação. 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
4: É demais! 6h35 na Hora H, girando com a notícia, girando com a informação no programa. Secretário-geral do Sindicato dos Trabalhadores dos Correios, Tony Sérgio, voltou a denunciar hoje agressões físicas e verbais contra carteiros durante o período eleitoral.
5: Estamos aqui agora no Complexo Operacional Administrativo dos Correios, no Cristo Redentor. Hoje, nesse momento, estamos fazendo uma greve ambiental. Infelizmente, tivemos que chegar a isso, diante das graves ameaças à integridade física dos trabalhadores e de agressões que os trabalhadores estão sofrendo nas ruas por entregar mala direta. Contrato legalmente formalizado entre candidatos, partidos e os correios, que estão previstos na legislação, inclusive eleitoral. E os trabalhadores estão na rua fazendo a entrega desse material, mas pessoas mal intencionadas, de mau caráter, que estão atacando trabalhadores dos Correios, agredindo moralmente e fisicamente, perseguindo trabalhadores, filmando esses trabalhadores e agredindo os trabalhadores para tentar lacrar na internet, como se estes trabalhadores estivessem cumprindo algum crime, fazendo algum crime eleitoral. Queremos deixar muito claro, o trabalhador do Correio exerce um papel constitucional e qualquer cidadão pode fazer um contrato com os Correios com mala direta. Não podemos aceitar essa situação e por conta disso, estamos aqui parando para chamar a atenção da sociedade diante dessa grave crise que vem acontecendo. E não é só na Paraíba, é em todo o país. Aconteceu na Paraíba, em Patos, Campina Grande, João Pessoa e também São Bento, onde os trabalhadores estão sendo perseguidos, sendo agredidos moralmente e fisicamente. E não podemos compactuar com isso. Por isso o sindicato vem aqui chamar a atenção da sociedade e pedir, fazer um apelo à imprensa para divulgar a importância desse trabalho que os trabalhadores dos Correios fazem, que é um trabalho legal.
4: Hora H. 6h37 na Hora H. Obrigado pela companhia, valeu pela audiência. E quem tá na audiência da Hora H? É a Central da Interação chamando.
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4: 993465236. É o Hora Zap. Você tem o Zap Zap aí. O nosso é o 993465236. Mensagem de áudio, se identifique. Mande seu recado para Paraíba inteira ouvir.
7: Gabigueirão Cid, boa noite, bom. Aqui na escuta. E a Cid aqui, como sempre, na presença de Antonella Brasileiro e Márcia Emanuele. Todos fãs do programa aí. Abraço, boa noite.
4: Opa, que coisa boa, meu amigo brasileiro, pai da querida Antonella Brasileiro, artista mirim, mas já cheia de talento, gente grande no talento, no acordeon, na sanfona. Obrigado a eles pelo carinho, pela audiência. Tem mais, a Paraíba no A 993465236. Pode mandar o seu áudio. De onde é que você está ouvindo a Hora H, hein? Nessa Paraíba inteira da audiência, de onde é que você está na Hora H? Boa noite, a Paraíba no ar.
8: Boa noite, querido amigo Heron e a todos os ouvintes deste maravilhoso programa, saindo do trabalho e me atualizando aqui com as notícias, né? Ficar em dia com as notícias, ouvindo meu amigo Heron Cid, César Madri.
4: Eita!
8: Valeu pela companhia, adoro ouvir vocês. Quando eu saio do trabalho, já me sintonizo na rádio para ouvir vocês.
4: Essa é minha amiga Adriana Rodrigues, querida jornalista, competente jornalista. Ela está saindo agora do trabalho da Procuradoria-Geral do Estado da Paraíba. E ao ouvir a voz de Adriana Rodrigues, um filme passa na cabeça, porque a Adriana atuou durante muito tempo no jornal Correio da Paraíba, jornal impresso. Para essa nova geração que está chegando agora, Antonella, por exemplo. A Paraíba já teve jornal impresso, viu, Antonella? Todo dia, bem cedinho, as notícias. É, era só notícia no celular, não, no papel. E a Adriana Rodrigues, na editoria de política, fez grandes coberturas, históricas coberturas da política paraibana. Ela, ao lado, por exemplo, do inesquecível amigo Adelson Barbosa dos Santos, Vanderlan Farias, Josival Pereira, Marli Lúcio, que hoje é minha esposa, também era da editoria política do Correio da Paraíba. Tanta gente boa, vou lembrando aqui quem mais aqui, tantos repórteres que fizeram, marcaram a geração inteira no jornalismo. O mesmo jornal Correio da Paraíba, que um dia eu fui colunista de política. O Correio da Paraíba teve esse atrevimento à época de colocar um jovem, incipiente, aprendiz, para assinar uma das mais importantes colunas daquele momento, sucedendo logo nada mais nada menos do que o melhor texto da imprensa paraibana, na minha opinião, querido amigo, jornalista, professor e mestre Rubens Nóbrega. Tempos muito bons, de grandes aprendizados, de uma redação sempre efervescente, de um jornalismo com método, com apuração, com rigor, com desdobramento. Faz falta, verdade seja dita, o jornalismo impresso faz falta. Foi uma grande escola, mas faz falta pelo que entregava todos os dias. Interessante que era uma equipe inteira trabalhando 24 horas para levar a notícia para o outro dia. Agora a gente trabalha a cada minuto para a notícia instantânea. São os desafios, o novo momento da comunicação, né? A Adriana brincou aqui, mandou uma mensagem para mim dizendo: eita, Heron, saudade desse tempo, assim você me faz chorar. Vou acompanhar o que disse aqui a Adriana para completar aqui o que disse minha amiga Adriana Rodrigues. Aproveita esse tempinho com ela aqui, ó. Cadê? Tá não? Esse cabo não ajuda, né? Não ajuda não, esse cabo, é?
9: Pô, né? A gente... Eita, época boa, Heron. Como eu tenho saudades, viu? A gente sofria, mas se divertia muito e era uma coisa muito boa, né? A gente ficava ali de olho na notícia mesmo, cobrindo o TRE nesse período. Agora essas operações, né? A gente vivia em cima do lance. Ai, como eu tenho saudades. Eu saí do jornal, mas o jornal não saiu de mim. Foram 26 anos e 9 meses, viu, de dedicação. Sinto falta demais. E da equipe, né, era uma grande família. Como eu sinto saudades.
4: Eita, que depoimento bacana. Vai chegando aqui mais informações. A memória não vai ajudando. Por exemplo, quem marcou época também na editoria de política e como colunista também do Correio da Paraíba foi nossa amiga Sony Lacerda, jornalista made in Patos, que a Paraíba aprendeu a respeitar. Sony Lacerda foi editora de política do jornal Correio da Paraíba, substituindo Josival Pereira de Araújo. Passaram por lá, entre outros nomes, André Gomes, né? Jovem de Princesa Isabel, que foi para a editoria de política. Damásio Dias passou muito tempo. Lembrei agora de Damásio Dias. Rapaz, era tanta gente boa nesse jornal, né? Nos jornais impressos, né? Que bom. Obrigado pela lembrança, Sony Lacerda, que brilha hoje no seu blog de política. Uma mulher jornalista competente, que faz análise do cotidiano, de um ambiente ainda muito masculino, muito machista, mas que se impôs pela sua qualidade técnica, pelo seu perfil, pela sua postura e pelo seu talento. Inclusive, no rádio, todos os dias, ao meio-dia do Paraíba, meio-dia Paraíba, ao lado de uma grande equipe na Rádio Pop FM. 6h43 na Hora H. Rapaz, é tanta mensagem aqui agora que não sei por onde começo. No YouTube, youtube.com/maisTV. Quem chegou aqui agora, um abraço, Sony Lacerda, aquele abraço. Sony que vai estar na cobertura, viu? Próximo domingo, apuração. Sony Lacerda, Maurílio Júnior, o Alisson Bezerra, a doutora Priscila também, do Intrometidas. Esqueci aqui o sobrenome de Priscila, me ajuda, Sony? Priscila Maciel, um abraço, Priscila Maciel. É uma grande equipe, cobertura o dia inteiro. Vamos lá, Ulisses Neto dizendo: Heron, meu amigo, tô ouvindo o programa aqui, escutando o amigo aqui na capital do sertão. Obviamente que ele tá se referindo a... Não é Marisópolis, como você pensou, não. Ele tá falando de Patos, a capital do sertão. Rádio Tatiunga FM, Ulisses Neto, meu irmão, aquele abraço, querido amigo, talentoso jornalista. 6h44, tenho que chamar um intervalo comercial. A produção e o comercial já está buzinando aqui nos meus ouvidos. O ponto aqui, o Mr. M falando aqui que é hora de chamar o intervalo. 6h44, nos próximos minutos você vai ouvir aqui na Hora H. Mais um ministro do governo Lula visita a Paraíba. Marcada a agenda para amanhã. É o ministro da Previdência Social. E a proibição legal de prisão de eleitores até o dia 6 de outubro. Mas tem exceções. Daqui a pouco a gente volta com essas e outras aqui na Hora H. O dia inteiro em uma hora. 6h40.

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9: Oh, coisa boa é o tal do rádio, viu? Que eu me divirto. 6h48, hora certa. Ele deu sinal. Quando sai esse sinalzinho, ó. É pra dar a hora certa. 6h48, acerta a sua hora com a nossa Hora H. Vamos que vamos. Tô lembrando aqui da primeira vez que eu disse uma hora certa numa emissora de rádio, viu, Marcelo Gomes? Sabe onde foi, Marcelo Gomes? Onde está nesse momento o seu e meu amigo J. César. No estúdio da Rádio Progresso AM, a época 610, em Souza. A primeira emissora de Souza, a pioneira de Souza. Foi lá que deu uma hora certa pela primeira vez, a convite ou desafiado pelo querido, grande profissional do Rádio de Souza, Aniobel Vicente. Estavam trocando as espumas dos estúdios, uma reforma no estúdio da Rádio Progresso, e um menino cheguei lá e alguém foi dizer que eu era filho de José Maria Madri e gostava de rádio. Aniobel fez o teste na hora, de repente. Veja como são as coisas da vida, viu? O jornalismo é assim, a gente não escolhe, a gente é escolhido. Boas lembranças. Clodoaldo Pereira, tudo bom, Clodoaldo Pereira? Ele está agora, sabe?
10: Um abraço.
9: Acompanha o que, é que o Clodoaldo está dizendo aqui. A gente está ouvindo o programa em Cuité, no Curimataú, paraibano. Boa noite.
10: Boa noite, meu amigo Heron Cid. Passando aqui para desejar uma noite abençoada, meu irmão, para você e para todos os ouvintes, né? Aqui é Clodoaldo Pereira, da cidade de Cuité, no Curimataú, da Paraíba, e dizer que todos os dias eu estou ligado ouvindo esse programa aqui, tem uma audiência grande, em toda a Paraíba. Valeu, meu irmão.
9: Obrigado, Clodoaldo. Como é bom saber que a gente fala aqui, de onde estamos aqui, no estúdio da Rede Mais, no alto do edifício DCT do Corporate Towers, em João Pessoa, e a Paraíba inteira escuta. Isso é um milagre de Deus. Glória a Deus Todo-Poderoso por isso. Não é mérito nenhum nosso aqui, não. Isso é a mão poderosa de Deus que nos faz chegar, como eu falei agora há pouco, a Souza, na Progresso FM, onde está também meu amigo Jorge Gadrian, o melhor repórter de pista do interior do Nordeste. Mas também tem pedigree, né? Tem DNA.
10: Um abraço.
9: Neto de logo quem? F. Lunguinho. Para os mais íntimos, Chico.
10: Um abraço.
9: Eu vi muito F. Lunguinho na Rádio Jornal e na Progresso FM, transmitindo os grandes jogos, principalmente os clássicos.

0: Souza e Atlético de Cajazeiras. Valeu, Jorge Gadrian. Bota esse legado pra frente. Siga sempre levando.
1: Joel
0: F. Longuinho, por onde você falar, por onde as ondas do rádio levarem a sua voz. 6h51 na hora H, girando com a notícia. Tem informação chegando no Boletim da Redação.
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0: A partir de hoje, eleitores não poderão ser presos ou detidos até o dia 6 de outubro, mas tem exceções. Catarina Pontes, da redação do portal Mais PB, tem os detalhes.
3: A partir dessa terça-feira, eleitores e eleitoras não podem ser presos ou detidos na Paraíba por conta do período que antecede as eleições. A regra vale até 48 horas após o encerramento da votação, mas tem algumas exceções. Essa prisão ainda pode acontecer em casos de flagrante delito, de sentença criminal condenatória por crime inafiançável ou pelo descumprimento de salvo-conduto. Lá no portal do MaisPB, você vai conferir outros detalhes sobre essa regra e também outras datas do calendário eleitoral. Da redação do MaisPB, Catarina Pontes.
0: Obrigado, Roberto, agindo pela informação. Obrigado, Catarina Pontes. Roberto está chegando aqui agora. Catarina Pontes, repórter do portal Mais PB. Aquele abraço, obrigado pelo carinho. Valeu pela informação. 6h52 aqui na Hora H, no oferecimento da Dinococo.

0: 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Vamos que vamos. Informação chegando agora. É com Albemar Santos, é isso? Conselho Regional de Odontologia e Polícia Civil fecham um curso irregular para estrangeiros na Paraíba. Que curso é esse? Quem conta agora na Hora H é ele, das ruas de João Pessoa, Albemar dos Santos Neves. É com você.
1: Olá, Heron, boa noite a quem nos acompanha através da Rede Mais Hora H. Essa fiscalização do Conselho Regional de Odontologia aqui na Paraíba, realizada nesta terça-feira, aqui em João Pessoa, contou com o apoio da Polícia Civil e teve como alvo um consultório, onde acontecia um curso de odontologia voltado para alunos estrangeiros. Esses alunos seriam italianos. O que é que acontece? De acordo com o CROPB, dois brasileiros e um italiano são suspeitos de exercício ilegal da profissão. Isso porque o curso não tinha autorização, de acordo com o CRO, para ser realizado. Inclusive, já tinha sido proibido anteriormente. Mesmo assim, os organizadores desse curso teriam alugado esse local, esse consultório, sem informar os detalhes do que estaria acontecendo lá, de como seria esse curso aos proprietários, aos responsáveis pelo espaço. E foi constatado, inclusive, que os professores ministrantes do curso, apesar de brasileiros, não tinham aí autorização para atuar nem clinicar aqui no estado. Ainda segundo o Conselho Regional de Odontologia, pacientes da região foram captados para a realização de procedimentos complexos. E a preocupação do órgão é de que essas pessoas fiquem sem acompanhamento adequado após esses procedimentos. Ainda de acordo com o Conselho Regional de Odontologia, aqui na Paraíba, apenas dois cirurgiões dentistas seriam capacitados para dar continuidade a esse tipo específico de atendimento. De acordo com a Polícia Civil, os responsáveis foram autuados por exercício ilegal da profissão. Essa é a história, Heron. Com você.
0: Obrigado a você, Albemar Santos, pela informação na Hora H, 6h55, hora certa de Unifacisa.
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0: Hora H! 5 minutos para as 7 da noite. No boletim da redação agora, Roberto Tagino chega trazendo a notícia de que um ministro do governo do presidente Lula estará nesta quarta-feira em João Pessoa, na Paraíba. Quem é esse ministro, Roberto Tagino? É com você.
3: Heron, o ministro da Previdência Social do governo federal, Volney Queiroz, ele cumpre a agenda nesta quarta-feira aqui na Paraíba. O auxiliar do presidente Lula fará uma visita pela manhã à agência da Previdência Social no bairro de Itambauzinho, aqui em João Pessoa. Existe a previsão de que o ministro deva conceder entrevista coletiva aos jornalistas que forem acompanhar a sua vinda ao estado. Durante a agenda, o ministro vai conhecer a estrutura e o funcionamento da unidade, também acompanhará o atendimento prestado à população e vai conversar com gestores, servidores e segurados. Durante essa visita, ele também deve falar sobre a questão do voto, que deve também valer como prova de vida para os beneficiários do INSS. Heron Cid.
0: Obrigado, Roberto Tagino, pela informação aqui na Hora H. O governo ocupando espaço, né? Essa é uma estratégia política do governo, de ocupar espaço, de mandar ministro para a solenidade, mostrando, primeiro, mensagem que o governo está funcionando, segundo, é a presença do governo, queira ou não, é uma mensagem eleitoral. O governo trabalhando, se mexendo aqui. 6h57 na hora H. 6h57, eleições 2026. 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
0: Ainda nas eleições 2026, 10 pesquisas para o governo da Paraíba devem ser divulgadas até o dia anterior do pleito, até sábado. Essa informação está agora no portal Mais PB, matéria assinada pelo repórter André Firmino, que diz o seguinte: 10 pesquisas para governador devem ser divulgadas no próximo sábado, um dia antes da população paraibana e as urnas escolher quem irá governar a Paraíba para os próximos 4 anos. São pesquisas de institutos distintos registradas no sistema do Tribunal Regional Eleitoral. Entre elas, institutos Quaest, Data Ranking, Índice L3, Seta, entre outros. Manchete agora do Portal Mais PB é a seguinte. Portalmaispb.com.br traz a seguinte manchete. Programa Hora H. Procurador Regional Eleitoral garante atenção especial para combater compra de votos e facções. Manchete agora do Portal Mais PB. A Folha de São Paulo. Fachin diz a ministros que vai adiar a discussão do caso Nossa Senhora no Supremo Tribunal Federal. O Supremo virou uma farmácia. Discute tudo, né? Tem de tudo. Remédio pra tudo lá. O Globo. Quais? Rio de Janeiro. Eduardo Paes tem 34% contra 25% de Douglas Ruas a 5 dias da eleição. E a gente vai ficando por aqui na Hora H, agradecendo a você a sintonia com a gente no programa. Obrigado a você. Sonoplastia, edição de vídeo, Marcelo Gomes. Central Pop de Controle, Anderson Máquina. Produção e reportagens, Gabriel Albuquerque, André Firmino, Roberto Tagino, Catarina Pontes e Albemar Santos. Direção geral, ela, Reni Cláudia. Obrigado, Paraíba. Paz no coração, fé em Deus, fé em Jesus Cristo de Nazaré. Fé na vida, Paraíba. Boa noite, até amanhã na Hora H.
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1: Para transformar teu coração.
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0: braços. Peça a Jesus agora, no início desse texto da superação, que o Espírito Santo transforme agora a sua vida. Apresente a Jesus agora o que na sua vida precisa ser transformado. Hoje Jesus quer fazer grandes transformações na nossa vida.
1: Amém, Jesus.
0: E eu já profetizo: Jesus vai realizar grandes transformações na sua vida. Levante bem seus braços. Se possível, feche os seus olhos. Porque Jesus hoje vai fazer um grande milagre acontecer na sua vida.
1: Amém, Jesus.
0: Levanta os braços e diga comigo, bem forte: Senhor Jesus.
1: Senhor Jesus.
0: Manda o Espírito Santo.
1: Manda o Espírito Santo.
0: Transformar a minha vida.
1: Transformar a minha vida.
0: Especialmente, Jesus.
1: Especialmente, Jesus.
0: As áreas nas quais eu mais preciso.
1: As áreas nas quais eu mais preciso.
0: Manda o Espírito Santo.
1: Manda o Espírito Santo.
0: Operar o milagre de Deus.
1: Operar o milagre de Deus.
0: Agora, Jesus.
1: Agora, Jesus.
0: Eu permito que a força do alto,
1: que a força do alto,
0: a energia do alto,
1: a energia do alto,
0: o amor do alto,
1: o amor do alto,
0: faça agora
1: um milagre
0: na minha vida. Levanta os braços, vai pedir no Espírito Santo que o Espírito Santo agora, que atualiza a pessoa de Jesus, que atualiza o amor de Deus na sua vida, que é a força do alto, que é o poder do alto, a terceira pessoa da Santíssima Trindade, a energia divina, que o Espírito Santo agora realize os milagres que só Deus pode realizar na sua vida. E Deus hoje quer, Ele pode e vai fazer milagres acontecerem na sua vida, em nome de Jesus.
1: Amém.
0: Levanta os braços e pede.

0: quem hoje quer uma grande transformação na sua vida? Levanta o braço e diga bem forte. Quem hoje quer a renovação de Deus na sua vida? Levanta o braço e diga bem forte. E em Cristo, quem hoje quer um milagre? Eu preciso. Eu não mereço, mas eu preciso.
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0: Prepare, em nome do Pai,

0: pecados, na ressurreição da carne, na vida eterna. Amém.
1: Pai nosso que estais nos céus, santificado seja o vosso nome.
0: Venha a nós o vosso reino, seja feita a vossa vontade, assim na terra como no céu. O pão nosso de cada dia nos dai hoje, perdoai as nossas ofensas, assim como nós perdoamos a quem nos tem ofendido. E não nos deixeis cair em tentação, mas livrai-nos do mal.
1: Ave Maria, cheia de graça, o Senhor é convosco. Bendita sois vós entre as mulheres. Bendito é o fruto do vosso ventre, Jesus.
0: Santa Maria, Mãe de Deus, rogai por nós, pecadores, agora e na hora de nossa morte. Amém.
1: Pega o seu terço e diga três vezes. Essa palavra tem poder, viu, gente? Diga com autoridade.

0: é possível
1: para aquele que crê.
0: Deus está aqui nesse momento. Abre seus braços. Isso. Fala bem forte.

0: Deus está aqui nesse momento, gente, acalentando, consolando. Deus está aqui nesse momento fortalecendo. Deus está aqui nesse momento libertando. Deus está aqui nesse momento levantando. Levanta, Jesus. Deus está aqui nesse momento segurando na sua mão. Segurando na sua mão. Levanta a sua mão direita assim e diga comigo: segura, Jesus.
1: Segura, Jesus.
0: Em todos os momentos da minha vida.
1: Em todos os momentos da minha vida.
0: Segura na minha mão.
1: Segura na minha mão.
0: Segura, Jesus.
1: Segura, Jesus.
0: Eu não posso ficar.
1: Eu não posso ficar.
0: Sem o Senhor.
1: Sem o Senhor.
0: Eu não consigo ficar.
1: Eu não consigo ficar.
0: Sem o Senhor.
1: Sem o Senhor.
0: Segura, Jesus.
1: Segura, Jesus.
0: Na minha mão.
1: Na minha mão.
0: Você vai sentir agora Jesus segurar na sua mão. Eu não sei o que você está passando nesse primeiro mistério. Eu não sei o que você está enfrentando. Eu não sei o que você está vivenciando. Mas sinta agora, de verdade, Jesus segurando na sua mão. Eu estou sentindo Jesus segurando na mão de muita gente que está aqui. Inclusive, pessoas que chegaram desanimadas, Ele está reanimando agora.
1: Obrigado, Jesus.
0: Pessoas que chegaram desoladas, Ele está consolando agora.
1: Amém.
0: Pessoas que chegaram aqui desesperadas, Ele está tranquilizando e acalmando agora.
1: Amém.
0: Receba. Pessoas que chegaram aqui enfermas, doentes, tome posse do que eu vou dizer. Ele está curando agora.
1: Amém. Obrigado, Jesus.
0: Eita, Deus maravilhoso. A mão de Jesus está segurando a sua mão. Entregue agora. Entregue agora o que você mais precisa. Entregue agora o que você mais necessita. Entregue agora. Porque Deus está aqui.

levanta seus braços, sua voz. E agora eu quero escutar você. E ainda. Se a cruz pesada, Cristo estará contigo. E o mundo pode até fazer você chorar. Mas Deus.

Olha para o padre, nesse primeiro mistério, qual é a graça que você mais precisa? Qual é a bênção?

0: milagre que você quer receber nesse primeiro mistério. Por favor, creia e receba. Deus quer, Deus pode
1: e Deus faz.
0: Aqueles que semeiam entre lágrimas
1: colherão com alegria.
0: Aqueles que semeiam entre lágrimas
1: colherão com alegria.
0: Aqueles que semeiam entre lágrimas
1: colherão com alegria.
0: Aqueles que semeiam entre lágrimas
1: colherão com alegria.
0: Aqueles que semeiam entre lágrimas
1: colherão com alegria.

0: fazer você chorar.
1: Fazer você chorar, mas Deus te quer sorrindo.
0: No segundo mistério, olha para o padre. Você conhece alguém que precisa de um milagre de cura? Vocês entenderam? De cura. Alguém que foi desenganado. Alguém que está hospitalizado. Alguém que está acamado. Alguém que está muito, muito debilitado. Alguém que está desacreditado pelas pessoas. As pessoas não acreditam mais que essa pessoa pode ser curada. As pessoas não acreditam mais que essa pessoa pode ser restaurada. As pessoas não acreditam mais que essa pessoa pode ser libertada. As pessoas não acreditam mais que esse milagre pode acontecer. Que essa mulher pode se tornar mãe. Que esse irmão portador de câncer pode ficar curado. Que esse irmão que está entubado na UTI, com neoplasia prostática, pode ser curado. As pessoas não acreditam mais na cura dos seus olhos, na cura dos seus ouvidos. Desculpa falar. As pessoas já tratam você como se fosse um derrotado. Desculpe a expressão, como se fosse um coitadinho. Quem era fulano? Eu repreendo essa palavra de maldição. Quem era fulano? Isso é uma palavra de maldição. Quem é, nunca deixa de ser. Se tem uma palavra que Deus, desculpa a expressão, detesta, é essa expressão. Quem era fulano? Não, ele continua sendo. E Deus, olha o que eu vou falar, é forte, ele colocou no meu coração. Para você que disse essa palavra, ficar corado de vergonha, Deus vai honrar essa pessoa para você saber que Jesus tem poder.
1: Amém, Jesus.
0: Disseram para você que seu caso não tem mais jeito. E o pior, eu posso falar, gente? E o pior que muitas vezes você acreditou. Você deixou de acreditar em Deus e passou a acreditar nesses profetas do agouro. Nesses profetas do negativismo. Disseram para você que sua filha não tem mais jeito. E seu filho não tem mais jeito. E o pior, você chegou a acreditar. Eu repreendo essa falsa crença, essa falsa fé, porque a verdadeira crença e a verdadeira fé é que para Deus, é que para Deus, ajuda o padre, é que para Deus. Não, por favor, com autoridade. É que para Deus, diga para quem está do seu lado, não se desespere. Pois para Deus nada é impossível.
1: Para Deus nada é impossível.
0: Amém, igreja?
1: Amém.
0: Não, mas olhe nos olhos dessa pessoa. Se a pessoa achar ruim, olhe mais profundamente e diga, não se desespere. Pois para Deus nada é impossível. Olha para o padre. Você crê ou não crê? Em quem você crê mais? Em Deus ou nos profetas do agouro? Será? Desculpa, mas eu preciso perguntar. Será que você acredita no Deus dos milagres? Será que você acredita no Deus dos impossíveis? Não, mas por favor, desculpe minha insistência. Você acredita mesmo? Você acredita que Deus pode transformar toda essa situação na qual você se encontra? Ou na qual essa pessoa pela qual você está orando, rezando, ela se encontra? Hein, filha? Hein, meu filho? Você acredita que Deus pode fazer um milagre nessa pessoa? Para que os incrédulos... Desculpe, não é que Deus é o Deus da revanche, muito menos a vingança, mas para que os incrédulos... Eu posso dizer uma palavra bem feia? Posso falar, gente? Misericórdia, Jesus, mas é a única palavra que vem na minha boca. Para que os incrédulos fiquem com a cara no chão. Os incrédulos... Desculpa a expressão, mas é a única que eu tenho agora. Eles fiquem com a cara no chão quando eles contemplarem o poder e as maravilhas de Deus na sua vida, em nome de Jesus.
1: Amém.
0: Tome posse disso. Pode aplaudir Jesus, porque Ele merece. Pode aplaudir, faz barulho para Jesus. E faz barulho para Jesus. Ei, a Ele, gente. Toda honra, toda glória e todo louvor. Convida agora, vamos Jesus, passear na minha vida. Eu quero.
1: Vamos Jesus, passear na minha vida.
0: Convida Jesus, convida.
1: Quero voltar aos lugares
0: em que fiquei só.
1: Fiquei só.
0: Obrigado, meu Deus. Eu creio no Senhor.

Levanta os braços. Gente, esse Deus é tão maravilhoso que uma pessoa está rezando. Olha que cena linda Deus me mostrou. Tem uma família rezando. Estão lá a esposa e os três filhos, rezando pelo pai da família. Ele tem 72 anos de idade. Olha que cena linda. 72 anos. E ele está com um problema no coração, um problema cardíaco. Jesus, nesse momento, está curando esse homem. E Jesus coloca o nome dele. Atenção, gente. Em ordem de batalha. Ajuda o padre. O padre tem que ficar na unção. Seu Antônio Silas Silva.

0: seu Antônio está sendo curado nesse momento.
1: Obrigado, Jesus.
0: Cura desse problema cardíaco. E a cena é muito forte. A esposa do lado direito dele e os três filhos com ele rezando nesse momento dessa superação.
1: Obrigado, Jesus.
0: E seu Antônio Silas da Silva está recebendo a cura de Jesus agora.
1: Amém. Obrigado, Jesus.
0: Olha, gente, é muito forte. O Senhor também revela uma senhora. Ela tem 54 anos de idade. Ela tem um problema estomacal.

0: mentira. Desculpa a expressão, sem nenhum tipo de preconceito. Ela é moça velha. E ela está recebendo a cura agora, em nome de Jesus.
1: Obrigada.
0: Ela está recebendo a cura. Deus está operando grandes obras em seu favor.
1: Amém, Jesus.
0: Obrigado, Jesus. Está operando grandes obras em seu favor. Levanta os braços e pede a ação do Espírito Santo, porque Jesus quer libertar muita gente agora. Não tenha medo, é Jesus libertando.

0: O jovem reza sobre o padre para eu ter discernimento. Reza sobre o padre para eu ter discernimento. O Senhor me revela um jovem de 23 anos de idade. Ele é usuário de drogas, 23 anos de idade. Por providência de Deus, ele foi passando e ele parou de frente à televisão. A mãe dele estava assistindo o texto da superação. E ele está sendo profundamente tocado pelo texto da superação. O laço de Deus laçou. O laço de Deus o laçou. E Jesus está dizendo para mim: proclame, proclame, que ele vai ser libertado dessa corrente do mal. E a partir de hoje, o único laço que vai dominar a vida dele é o laço do meu amor e da minha misericórdia. Ele não vai ser mais laçado pelo laço das drogas e do submundo da violência.
1: Sim, Jesus, obrigado, Senhor.
0: Levante seus braços. Deixe Jesus agora curar, salvar e libertar. Cura, Senhor, onde dói.

0: Diga comigo, cura Jesus.
1: Cura Jesus.
0: Aquilo que para mim é impossível.
1: Aquilo que para mim é impossível.
0: Para nós é impossível.
1: Para nós é impossível.
0: Mas não é.
1: Mas não é.
0: Para o Senhor.
1: Para o Senhor.
0: Cura Jesus.
1: Cura Jesus.
0: Salva Jesus.
1: Salva Jesus.
0: Liberta Jesus.
1: Liberta Jesus.
0: Deus quer. Deus pode.
1: E Deus faz.
0: Aqueles que semeiam entre lágrimas
1: colherão com alegria.
0: Aqueles que semeiam entre lágrimas
1: colherão com alegria.
0: Aqueles que semeiam entre lágrimas
1: colherão com alegria.
0: Aqueles que semeiam entre lágrimas
1: colherão com alegria.
0: Aqueles que semeiam entre lágrimas
1: colherão com alegria.
0: Aqueles que semeiam entre lágrimas
1: colherão com alegria.
0: Aqueles que semeiam entre lágrimas
1: colherão com alegria.
0: Aqueles que semeiam entre lágrimas
1: colherão com alegria.
0: Aqueles que semeiam entre lágrimas
1: colherão com alegria.
0: Agora, para explodir na fé, bem forte. Aqueles que

0: Somente em Ti, meu Deus. Levanta os braços. Levanta os braços. Levanta os braços. Diga comigo. Senhor Jesus. Somente no Senhor.
1: Somente no Senhor.
0: E ninguém mais.
1: E ninguém mais.
0: Eu vou construir agora.
1: Eu vou construir agora.
0: A minha casa.
1: A minha casa.
0: A minha família.
1: A minha família.
0: O meu trabalho, Senhor.
1: O meu trabalho, Senhor.
0: Os meus estudos, Senhor.
1: Os meus estudos, Senhor.
0: Os meus projetos.
1: Os meus projetos.
0: Todos os meus sonhos.
1: Todos os meus sonhos.
0: Somente em Ti.
1: Somente em Ti.
0: Levanta os braços. Deus quer abençoar a sua vida.
1: Amém.
0: Se você construir tudo o que você tem no Senhor, você não vai se decepcionar. Podem vir todos os problemas do mundo, você não vai se decepcionar. Como eu posso? Como eu estou dizendo? Podem vir todas as dificuldades do mundo, você não vai se decepcionar. Podem vir as tribulações todas, você não vai ser derrubado. Você não vai ser destruído. E eu quero proclamar: você não vai ser desonrado.
1: Amém.
0: Podem vir as tribulações todas, você não vai ser derrubado. Você não vai ser destruído.

0: merece. Pode dizer obrigado, meu Deus. Pode dizer toda honra, toda glória. Pode dizer eu aceito, eu tomo posse. Obrigado, Jesus. Em ti, meu Deus. É contigo, meu Deus. É por ti, meu Deus.
1: É por ti, meu Deus.
0: É para ti, meu Deus.
1: É para ti, meu Deus.
0: Levanta os braços e vai dizendo obrigado. Vai agradecendo.
1: Obrigado,
0: porque a sua vida vai ser glorificada. A sua vida vai ser abençoada. A sua vida vai ser santificada.
1: Amém.
0: A sua vida vai ser honrada.
1: Amém.
0: A sua vida vai ser glorificada.
1: Amém.
0: Toma posse. Toma posse. A palavra que Deus me dá agora, 1 Pedro 5, depois de sofrer um pouco, Deus vai levantar você.
1: Amém, Jesus.
0: Depois de passar por vários tipos de provações, Deus vai honrar a sua vida. Toma posse, filha. Filha, você de branco, Deus está mandando dizer para você, você está passando um momento difícil, você que está com um relógio branco, filha, mas Deus vai glorificar a sua vida. Você não vai sair desonrada dessa batalha. Toma posse. Ei, diz eu aceito.
1: Eu aceito.
0: Não, mais forte, eu aceito.
1: Eu aceito.
0: Eu não vou sair desonrado.
1: Eu não vou sair desonrado.
0: Eu vou ser honrado.
1: Eu vou ser honrado.
0: Glorificado.
1: Glorificado.
0: E abençoado.
1: E abençoado.
0: Obrigado, Jesus.
1: Obrigada, Jesus.
0: Gente, olha pro padre. Eu queria abraçar cada um de vocês agora. Um abraço de Deus. Por favor, em nome de Jesus, abraça quem está do seu lado. Abraça. Um abraço de Deus. E diga para essa pessoa que Deus vai honrar essa pessoa, que Deus vai abençoar essa pessoa, que Deus vai glorificar a sua vida, filha, que Deus vai santificar você, filha, que Deus vai curar a sua vida, filha. Essas lágrimas se transformarão em sorrisos, em canções, em alegrias. Obrigado, meu Deus. Toma posse, filha. Recebeu, filha. Somente em ti construirei a minha casa. Jesus, levanta o braço e solta essa voz. Obrigado.

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0: seus braços, faz assim: obrigado, Jesus.
1: Obrigado, Jesus.
0: A ti, meu Deus, eu entrego.
1: Eu entrego
0: todo o meu ser.
1: Todo o meu ser.
0: Eu entrego.
1: Eu entrego
0: toda a minha vida.
1: Toda a minha vida.
0: Bem forte. Eu sei, Senhor.
1: Eu sei, Senhor.
0: Que eu não sairei.
1: Que eu não sairei.
0: Agora com fé. Eu não sairei.
1: Eu não sairei.
0: Derrotado.
1: Derrotada.
0: Desonrado.
1: Desonrado.
0: Humilhado.
1: Humilhada.
0: Eu sei.
1: Eu sei.
0: Bem forte. Eu sairei.
1: Eu sairei.
0: Honrado.
2: Honrado.
0: Glorificado.
2: Glorificado.
0: Exaltado.
2: Exaltado.
0: E levantado.
2: Exaltado.
0: Eu creio.
2: Eu creio.
0: Quem crê, levanta os dois braços e agradeça a Jesus. Vai louvando a Deus agora. Solta a sua voz. Vai bendizendo ao Senhor. Jesus está aqui, gente. Quebrando as barreiras. Quebrando os preconceitos. Quebrando os clichês. Quebrando as fronteiras. Superando os limites. Eita, Deus maravilhoso. Você não sabe o que Jesus está fazendo na sua vida hoje. Toma posse, toma posse. Levanta os dois braços para os céus. Balança-se.

0: ser um mistério. Escuta o padre. Deus quer santificar a sua família. Qual é a aresta da sua família que precisa ser quebrada? Qual é a situação da sua família que precisa ser mudada, ser transformada? Olha o que eu vou perguntar em nome de Jesus. Qual é a pessoa da sua casa? Olha para o padre. Qual é a pessoa da sua casa que mais precisa de um milagre? Seja sincero. Qual é a pessoa da sua casa? Eu quero pedir por essa pessoa agora. Você autoriza, gente? Você autoriza? Atenção, você autoriza? Sua família seja santificada. Deus quer. Deus pode.
1: Deus faz.
0: O desafio agora. Eu vou rezar e vocês respondem. Colherão com alegria. Vocês agora. Aqueles que semeiam entre lágrimas. Aqueles que semeiam entre lágrimas. Aqueles que semeiam entre lágrimas. Deixa eu ver se o pessoal de casa está escutando. O pessoal de casa não está escutando a voz de vocês. Aqueles que semeiam entre lágrimas. Aqueles que semeiam entre lágrimas. Aqueles que semeiam entre lágrimas. Aqueles que semeiam entre lágrimas. Aqueles que semeiam entre lágrimas. Aqueles que semeiam entre lágrimas. E a profecia para você e sua família. Aqueles

0: aqui nas lutas da vida já pensou em desistir? Seja sincero. Quem aqui nas lutas da vida já chegou a esmorecer? De verdade. Quem é que já pensou em parar com tudo? Olha o que eu quero dizer para você. Antes de querer parar com tudo, experimente confiar em Deus. Experimente confiar em Deus. Eu sei que você já sofreu muito. Eu escuto todos os dias as dores das pessoas. Se tem uma pessoa que escuta as dores, eu sou uma delas. Mas eu queria dizer para você, antes de desistir, experimente confiar em Deus. Eu sempre digo, quando vou fazer essa oração, olha bem para o padre, essa oração ela me ajudou. Eu tenho certeza que ela vai ajudar você também. Porque quando eu cheguei na Canção Nova, eu estava passando por uma tribulação, e de repente eu escutei essa oração, e eu tomei posse dela para mim. Sei que você vai chegar. Olha para mim, é só uma questão de tempo, mas você vai chegar no lugar que Deus preparou para você. É só uma questão de tempo, você vai chegar na bênção que Deus preparou para você. O deserto não é lugar de estada, nem de moradia. É só um lugar de passagem. Você vai passar. E você vai chegar na terra que Deus prometeu e preparou para você. Pode ter certeza. Não desista, filha. Meu filho. Não desista. Sei que você vai chegar no lugar que Deus prometeu para você. Eu quero dizer para você, olha bem para o padre, Deus preparou um lugar de tantas bênçãos para você. Mas às vezes você para no meio do combate. Você desiste no meio da luta. Você desanima e não chega no lugar que Deus preparou para você. Se eu pudesse hoje no quarto mistério dizer uma palavra, seria uma exortação. Não desista. Sei que você vai chegar. Sei que a glória de Deus vai acontecer na sua vida. Coloca a mão no coração e diga comigo. Eu não quero desistir.
1: Eu não quero desistir.
0: Eu não posso desistir.
1: Eu não posso.
0: Eu não vou desistir.
1: Eu não vou desistir.
0: Eu vou insistir.
1: Eu vou insistir.
0: Eu vou persistir.
1: Eu vou persistir.
0: Eu não vou desistir.
1: Eu não vou desistir.
0: Ajuda-me, Senhor.
1: Ajuda-me, Senhor.
0: Antes de querer parar com tudo, experimente confiar em Deus. Ele vai fazer por você tudo aquilo que você não pode fazer sozinho. Receba agora. Sei que você vai chegar.

0: gente atrair eles pra esses lugares antes, vamos...
1: Bota eles pra correr.
2: Vou abrir caminho.
1: Adi.
3: Do lugar que eu te falei, lembra?

0: faz parte da história. Faz parte.
1: Isso faz parte da história que irás contar.
0: Vai chegar.
1: Vai chegar.
0: Sim, meu filho, você vai chegar.
1: Sim, meu filho, você vai chegar.
0: Sei que você vai chegar.

0: você me adora.
1: Enquanto você me adora, filho, eu abro mar.
0: Levanta os seus braços, eu quero fazer uma pergunta para você. Levanta os dois braços. Qual é a canção que você vai cantar para celebrar a sua vitória? Já prepare agora? Qual é a canção que você vai cantar para celebrar a vitória que Deus vai lhe dar? Por favor, prepare já agora. Seja ousado. Seja profeta. Tenha fé de verdade. Qual é a canção que você vai cantar na sua vitória? Qual é? Escolha aí uma canção agora e já profetiza agora. Já profetiza agora, vai ser essa canção que eu vou cantar na minha vitória em nome de Jesus. Todo mundo já escolheu a sua canção? Sim ou não? Só quem escolheu, faz assim, para eu entender direitinho. Escolha uma canção que no dia da sua vitória, no dia da bênção que vai chegar na sua vida, você vai cantar essa canção hoje aqui. Toma posse. Essa canção que você está escolhendo hoje. Bora aplaudir. Bora aplaudir e começa a louvar a Deus agora. Aplaude o Senhor e faz muito barulho para o Senhor. Ei, faz assim, ó. Com as duas mãos. Faz assim com as duas mãos. E diz, obrigado, Jesus.
1: Obrigado, Jesus.
0: Você já escolheu, filha, qual é a canção que você vai cantar na sua vitória? Carros prendendo um rapaz que precisa sair, e um dos carros a placa é QFF9F48, um Ford K branco. Tira lá, por favor, para o pessoal sair. Levanta os braços e celebra essa vitória. E o outro carro é QFU7D31, Honda City. Sei que você vai chegar.
1: Sei que você vai chegar no lugar que eu prometi.
0: É só questão de tempo.

0: esse quarto mistério é com a certeza que você vai chegar. E que a bênção de Deus vai brilhar na sua vida.
1: Amém.
0: Quem recebe, levanta o braço e diz eu bem forte. Foi fraco. Olha, o quarto mistério é a certeza que a glória de Deus vai brilhar na sua vida.
1: Amém.
0: Quem recebe, levanta o braço e grita eu mais forte. Deus quer. Deus pode.
1: E Deus faz.
0: Aqueles que semeiam entre lágrimas
1: colherão com alegria.
0: Aqueles que semeiam entre lágrimas
1: colherão com alegria.
0: Aqueles que semeiam entre lágrimas
1: colherão com alegria.
0: Aqueles que semeiam entre lágrimas
1: colherão com alegria.
0: Aqueles que semeiam entre lágrimas
1: colherão com alegria.
0: Aqueles que semeiam entre lágrimas
1: colherão com alegria.
0: Aqueles que semeiam entre lágrimas
1: colherão com alegria.
0: Aqueles que semeiam entre lágrimas
1: colherão com alegria.
0: Aqueles que semeiam entre lágrimas
1: colherão com alegria.
0: Agora toma posse dessa vitória na sua vida.

0: o seu impossível agora. Se o seu impossível está lá nos seus negócios, apresente agora. Se o seu impossível está lá no seu casamento, apresente agora. Se o seu impossível está lá no processo judicial, apresente agora. Se o seu impossível está na conversão do seu filho, na conversão de sua filha, apresente agora. Se o seu impossível está na sua enfermidade, na sua patologia, na sua doença, apresente agora. Se o seu impossível está no seu estado de espírito, desanimado, desmotivado, aflito, abatido, apresente agora. Se o seu impossível está no seu casamento, apresente agora. Se o seu impossível está nos concursos públicos que você tanto faz e não logra êxito e não logra sucesso, se o seu impossível está nos traumas do passado, nas lembranças negativas do passado, quando você não se sentiu amado, quando você não se sentiu querido, quando você não se sentiu acolhido, quando você não se sentiu abraçado, se o seu impossível está lá no seu inconsciente, lá no ventre de sua mãe, e o Senhor me revela agora, eu preciso proclamar isso, gente, é forte, mas eu preciso proclamar. O Senhor me revela muita gente que está assistindo o texto da superação, está rezando o texto da superação, que não se sente amada porque foi rejeitada no ventre de sua mãe. No ventre de sua mãe. E desculpe, mas eu preciso ser mais específico. Mães fumantes e mães embriagadas que tentaram abortar seus próprios filhos. Desculpe, isso dói no coração do padre. Mas eu estou dizendo isso para essa pessoa ser, pela força do Espírito Santo, libertada agora, em nome de Jesus.
1: Liberta, Jesus.
0: De todos esses traumas. Onde você não se sente amado, querido, onde você se sente rejeitado. Levanta os braços. Jesus. Neste nome há poder. Olha para o padre. Qual o milagre que você vai receber agora no último mistério? Qual o milagre? Qual o milagre que você apresenta agora? Qual é o seu impossível agora, filha? Qual é o seu impossível agora? Creia que para o nome de Jesus, para a pessoa de Jesus, isso não é

0: mesmo enchendo as mãos sobre o Padre e reze pelo Padre.
1: Jesus.
0: Mais forte, sobre o Padre, consagre.
1: Jesus.
0: Só mais uma vez, eu preciso receber essa graça.

0: com autoridade, com poder.
1: Jesus,
0: solta a voz.
1: Jesus,
0: sobre uma pessoa agora que você está pensando agora.

0: maldição. Não tenho medo, não tenho medo. Isso é libertação. Proclama. Com autoridade. Ajude. Só da voz. Alguma desgraça. Solta agora.
1: Jesus.
0: O que está amarrado na sua vida?

0: sobre os seus negócios que estão travados.
1: Jesus,
0: solta a voz.
1: Jesus.
0: Muitas pessoas sendo libertadas agora. Muitas

0: estenda os braços. Gente, quantas libertações acontecerão agora. Tá forte, viu, gente? Chega, eu tô arrepiado. Você também, filha, recebeu? Não tenha medo não, viu? Isso é o Espírito Santo. Fique calminha. Isso é o Espírito Santo agindo na sua vida. Tome posse. Muitas pessoas sendo libertadas agora.
1: Amém,
0: muitas pessoas sendo curadas nesse momento.
1: Amém.
0: Tome posse. Gente, levanta os braços. Só representando muita gente que está sendo curada e libertada agora. Representando muita gente, é uma multidão. Levanta bem os braços. Eu quero só chamar uma pessoa representando todos vocês, porque Jesus tocou no meu coração. Vem cá, filha. Você, filha. Você, filha. Você, filha. Vem cá. Levanta os braços, gente. Muita gente está sendo curada e libertada agora. Vem cá, filha. Vem cá, filha. Pode subir aqui, filha. Representando essa multidão que está sendo curada e libertada, gente. Levanta os braços. Eu não sei o que você está passando, filha.

filha, eu não sei o que você está passando, filha, mas a alma dela está rasgada, seu coração está transpassado. Eu senti isso. E Deus disse, representando todas as pessoas que estão sendo curadas agora, dê um abraço nessa filha. E a gente aplaude.

gente, o negócio é tão sério que ela não pode dizer. Ela não pode dizer. Estamos transmitindo pela televisão, pela internet. É um negócio muito sério dela. Mas ela está recebendo a graça, como todos que estão rezando, terça superação, estão recebendo.

0: Deus quer.
1: E Deus faz.
0: Aqueles que semeiam entre lágrimas
1: colherão com alegria.
0: Aqueles que semeiam entre lágrimas
1: colherão com alegria.
0: Aqueles que semeiam entre lágrimas
1: colherão com alegria.
0: Aqueles que semeiam entre lágrimas
1: colherão com alegria.
0: Aqueles que semeiam entre lágrimas
1: colherão com alegria.
0: Aqueles que semeiam entre lágrimas
1: colherão com alegria.
0: Aqueles que semeiam entre lágrimas
1: colherão com alegria.
0: Aqueles que semeiam entre lágrimas
1: colherão com alegria.
0: Aqueles que semeiam entre lágrimas
1: colherão com alegria.
0: Aqueles que semeiam entre lágrimas
1: colherão com alegria.
0: Segure na cruz de Cristo. Que a alegria do Senhor seja sempre
1: a nossa força.
0: Que a alegria do Senhor seja sempre
1: a nossa força.
0: Que a alegria do Senhor seja sempre
1: a nossa força.
0: Levanta os dois braços, Rede Ita, Rede Ita, celebrando hoje 20 anos de comunicação. Rede Ita, Rede Tararé, 20 anos de comunicação. Deus abençoe, parabéns, muita luz, muita paz e muitas bênçãos. O impossível, Ele pode realizar.

faz assim, ó, faz assim, ó, e faz barulho para Jesus. Obrigado, meu Deus. Quem recebeu a vitória, levanta o braço e acena para a vitória de Jesus e faz barulho para Jesus.

Ei, você que recebeu, segura na unção. Você que recebeu a água para ser abençoada. Eu quero agradecer a esse grupo maravilhoso, a essa comunidade maravilhosa, além. Além, 10 anos transmitindo energias positivas. Além, 10 anos.

no Vale do Sabugi. Em Santa Luzia, no Vale do Sabugi. Amém? Na quinta-feira, eu vou estar na Igreja Santo Expedito, em Patos. Quinta-feira, em Santo Expedito, em Patos. O resto da agenda não lembro da cabeça, não. Eu sei que na próxima terça-feira, sabe onde vai ser o texto da superação? Em Junco do Seridó. Em Junco do Seridó. Na próxima terça-feira, em Junco do Seridó, você pode acompanhar pelo Instagram.

0: Senhor.
1: Ele está no meio de nós.
0: O Senhor vos abençoe e vos guarde.
1: Amém.
0: O Senhor volva para vós o seu olhar, vos seja favorável e vos dê a paz.
1: Amém.
0: O Senhor vos livre de todos os males e vos liberte de todos os perigos.
1: Amém.
0: Por meio dessa água que vai ser santificada, abençoada e exorcizada, você seja curado, sarado e libertado em nome de Jesus.
1: Amém.
0: E desça sobre essa água que você está apresentando. A bênção do Deus Todo-Poderoso. Pai.

0: Santo.
1: Amém.
0: Ei, olha pro padre. Além, 10 anos. Parabéns, Além. Escuta bem. Eu tenho um carinho especial pelo Além. Já viemos 3 ou 4 vezes no retiro de carnaval. 3 vezes. Saibam que eu tenho um carinho especial pelo Além. Muita luz, muitas bênçãos. Sem sair do lugar, você vai tomar um pouquinho dessa água. Agora preste atenção, olha para o padre. Você vai tomar um pouquinho, mas não vai ser egoísta. Amém? Você vai levar um pouquinho dessa água para uma pessoa que está precisando muito. Está escutando? Então tome um pouquinho, mas leve para uma pessoa que está precisando muito. Gente, olha para o padre. Quando eu digo precisando muito, não é coisa pequena não. Uma gripe. Estou falando disso não. Estou falando precisando muito de verdade. Amém? O Senhor é rei. O Senhor é meu pastor e rei. E nada. O Senhor é meu pastor. Não escutei. O Senhor é meu pastor. Se Deus é por nós, pois tudo posso. Aqueles que semeiam entre lágrimas. Agora para explodir. Deus quer. Deus pode.
1: E Deus faz.
0: Olha pro padre. Eu escrevi. Quem ama Nossa Senhora aqui, levanta o braço e ganha bem forte. Eu escrevi esse livro sobre Nossa Senhora. Quem quiser adquirir, nós temos onde? Lá atrás. Esse livro é uma bênção, viu gente? E vai ser uma bênção na sua vida. Um livro sobre Nossa Senhora. Quem quiser adquirir, receba essa bênção de Deus na sua vida. Amém? Amém. Eu vou tomar água, filha. Ô, gente, o padre não pode receber a graça, não? Ei! Fica aí no seu cantinho, o Senhor é rei. Enquanto o padre toma água aqui, receba a bênção, vai. Vai.

Passaram, passaram. Agora, só quem tiver cheio do Espírito Santo. Quem não tiver, não faça, por favor. Porque se você fizer sem o Espírito Santo, não aguenta. Agora, só quem tiver cheio do Espírito Santo, vai. Faz assim comigo.

0: pássaro. Gostei, viu? Agora, quem tiver cheio do Espírito Santo vai conseguir. Porque para Deus,
1: nada é impossível.
0: Porque para Deus,
1: nada é impossível.
0: Então, quem tiver cheio do Espírito Santo vai fazer agora assim, ó.

0: Louvado seja nosso Senhor Jesus Cristo!
1: Para sempre seja louvado!
0: Sentemos só um instantezinho. Pessoal da televisão, o pessoal do Instagram, do YouTube, só um instante. Meu amigo, vem cá.
2: E aí? Boa noite. Boa noite a todos.
0: Merinha, obrigado, Merinha.
2: Para quem conhece, sou Pedro Coelho, sou presidente aqui da Além e amigo desse camarada aqui, né? É um cara do nosso coração. Vocês não sabem o quanto a gente tem uma afinidade magnética. Não é à toa que eu botei o apelido dele, o Padre Magnético, né? E com essa energia toda, eu acho que vai ter alguém amanhã, mancando assim. Esse padre, eu não sei de onde ele vem, não, né? Nivanda estava quase levantando ali, padre. Nivanda se machucou, né? Quase se levanta ali. Né? Enfim, sempre bom tê-lo aqui. É sempre um prazer receber, ter essa energia contagiante. A todos vocês, aqueles que não conhecem Além, 10 anos já, né? E ainda vocês vão ouvir muito falar da Além, né? E será que já dá para a gente confirmar 2027? Hein? Você vai estar no Brasil?
3: Vou.
2: Vai? Então, ele vai estar aqui com a gente. Eu vou resgatar de onde ele estiver, viu? Abertura na sexta-feira de carnaval, todos vocês convidados. A palestra de abertura do evento, né? Então vamos estar aqui. Vou deixar ele aqui com vocês, vai conversar mais um pouquinho, né? Eu queria um pouquinho dessa energia, viu, padre? Porque, meu Deus do céu. Obrigadão, viu?
0: Parabéns para esse grupo maravilhoso, Além, 10 anos. Deus abençoe. E a Merinha, da Casa de Apoio, ela me deu aqui 2 livros para sortear com vocês. Quem quer ganhar o livro Nossa Senhora? Como é que eu vou fazer agora? E agora? Oi. Não, eu vou. Você tem o nome de todos os santos, filha? Ô, filha, você tem o nome de todos os santos? De todos os santos. Eu quero dar de presente a pessoa mais idosa que está aqui. Quem tem acima de 90 anos? Não, 90, filho. Filha, tu tem acima de 90, filha? Quem tem acima de 90 anos? Quem tem acima de 85 anos? 85 anos. Quem tem acima de 80 anos? Não tem ninguém? Essa multidão? Não, acima de 80. Ela tem? 85 anos. Quem tem acima de 80 anos? Não tem ninguém?

0: A senhora tem quantos anos?
1: 80. 80 anos.
0: O registro não está errado, não? Antigamente aumentavam 2 anos para a pessoa começar a votar. Não aumentaram, não? 80 anos parece 50. A senhora tem 80 também? Então venha cá. A senhora também. Vamos aplaudir essa irmã bem forte. Olhem. De presente, Ivana, Maria de Nazaré. Maria me cativou. Ei, de presente para a senhora, silêncio, serviço e fé. A trilha de Maria. Parabéns para a senhora. O nome da senhora? Dona Ivonete. A senhora é de onde? De Campina Grande. Deus abençoe, Dona Ivonete. Deus abençoe a senhora. E a senhora, minha véia? Tô, filha. Para os que não a conhecem, como é o nome da senhora? Dona Maria José Fernandes. E a senhora é de Taperuá, ela, viu? Ô, véia boa. Parabéns para a senhora. Deus abençoe, viu? Jesus te ilumine. Ei, na verdade eu vou mudar para a gente concluir, porque uma irmã, no início do texto, ela disse: Padre, Deus coloca no meu coração que a gente deve consagrar o texto à Nossa Senhora. Então vamos cantar, concluindo a consagração da nossa vida. Levante os dois braços. A Nossa Senhora. A Nossa Senhora. Isso. Então levante os dois braços e vamos consagrar a nossa vida a Nossa Senhora. Ó, minha Senhora, ela que é a rainha dos anjos, rainha dos arcanjos, rainha de São Miguel, de São Gabriel e de São Rafael, rainha dos santos, rainha da nossa vida. Ó, minha Senhora, ó, minha mãe.

0: Viva Nossa Senhora!
1: Viva!
0: Viva Jesus Cristo!
1: Viva!
0: Viva os arcanjos!
1: Viva!
0: Viva todos os santos!
1: Viva!
0: Viva o povo de Deus!

0: Viva!
1: Ergue seu braço direito, de São Miguel, quem como Deus? Quem como Deus? Quem como Deus? Dia de São Rafael, Deus cura. Deus cura. Deus cura. Dia de São Gabriel, força de Deus. Eu tenho a força. São Gabriel, eu tenho a força. Mais forte. De batalha, levanta seu braço direito. São Miguel Arcanjo, defendei-nos no combate, sede nosso refúgio contra a maldade e a cilada do demônio. Subjugue, ó Deus, instantemente o pedimos. E vós, São Miguel Arcanjo, príncipe da milícia celeste, precipitai no inferno a Satanás e a todos os espíritos malignos que andam pelo mundo para perder as almas. Amém. Vocês dizem, rogai por nós. São Miguel Arcanjo,
0: rogai por nós.
1: São Rafael,
0: rogai por nós.
1: São Gabriel,
0: rogai por nós.

0: e agradece por esse texto da superação, por essa bênção de Deus na sua vida, pela intercessão de São Miguel, São Gabriel e São Rafael. Levanta os braços e diz: obrigado, Senhor.
1: Obrigado, Senhor.
0: Obrigado, Senhor.
1: Obrigado, Senhor.
0: Eu quero agradecer a todos vocês que vieram. Vocês são maravilhosos. Bora aplaudir vocês bem forte. Quem aqui é de Campina Grande, levanta o braço e ganhou bem forte. Olha, muita gente. Campina Grande, obrigado, Campina Grande. Quem aqui não mora em Campina Grande? Olha, também muita gente. Pernambuco? De qual cidade, Pernambuco? Bom Jardim, Pernambuco. Uma salva de palmas para Pernambuco, bem forte também. Coisa linda, maravilhosa. Você mora onde, filha? Brasília, Distrito Federal. Ah, sim, Ipatinga, Minas Gerais. Vamos aplaudir essa irmã mineira. Ei, faz assim comigo, ó. Obrigado, Senhor.

0: Figueroa FM informa. Hora certa. 20 horas e 57 minutos. 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